0: 4 para as 10.
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3: 11:21.
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0: 1:06.
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0: 1h36.
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0: 2h07.
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0: 2:18.
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0: 3:18.
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Pelos campos e nos matos da querência, o revoar da bicharada voltando aos ninhos. É hora de recolhimento. No rancho que há no interior de mim mesmo, eu, gaúcho de fé, me arrincono e medito. Despindo o poncho da vaidade no orgulho, tiro o chapéu, apago o pito e me achego para uma prosa com o patrão maior. Na sua presença, meu sangue quente de farrapo se faz manso caudal. Entrego-lhe minha alma, afoita de alcançar lonjuras e abrir cancha em busca do destino. Renuncio minha chucra rebeldia e me faço doce de boca e macio de tranco para dizer: graças, patrão, por tudo que me deste, por esta querência, senhor, que meus ancestrais regaram com seu sangue e que aprendi a amar desde piá. Pelos meus parceiros desta ronda da vida, sempre de prontidão para me amadrinharem na camperiada mais custosa ou para matearem comigo na hora do sossego. Reparte com eles, patrão, esta fé que me deste e este orgulho pela minha querência. Ajuda, patrão, a manter acesa esta chama. Concede sempre ao gaúcho a força no braço e o tino para saber o que é correto. Dá-nos consciência para preservar a nossa cultura livre da invasão dos modismos. Conserva a essência e a beleza da nossa tradição. E agora, com licença, patrão, que vou aproveitar a olada para um dedo de prosa com Nossa Senhora.

contigo está o Senhor da estância dela. Tu és bendita entre todas as prendas, e bendito é o piá que trouxeste ao mundo, Jesus. Maria, Mãe de Deus e Mãe de todos nós, roga pela querência e pelos gaudérios que aqui moram, nesta hora e no instante da última cavalgada.

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3: De Odilon Ramos, Cambicho no céu.

0: 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Não tenho relógio, mas sempre pressinto quando ela vem vindo. Um vento moleque me vem de mansinho, trazendo perfume de flores do campo e dando notícias que a estrela já vem. Meu peito escramuça, me entono, me assanho. Detrás de uma branca cortina de nuvens, a linda me espia. Que brilho ela tem! Me achico de amores, mas juro que ela me ama também. 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Ficamos proseando por horas a fio, trocando carícias de olhares e brisas. Por fim, me recolho, que a noite vai alta, e a vejo chorando gotas de sereno nesta despedida, pingando cristais no verde dos campos. Dirão que é loucura. Sei que é muito pouco namorar de longe minha prenda estrela. Mas pra mim, já basta saber que me espera. Até que hora dessas, o patrão me chame pra invernada grande. Então, alço a perna numa nuvem potra e vou dar costado naquele cantinho da querência azul.
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Muito bom dia, 5 horas e 13 minutos. Está no ar mais uma edição do nosso Bom Dia Sul. Está cheio de música boa, com Som Campeiro, Oswaldir e Carlos Magrão e muito mais. 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
2: Muito bom dia, meninas e meninos! Tá 9 graus em Chapecó na manhã de hoje, friaca! Pra começar amanhã, vamos que vamos! Com alegria, com música boa, dando start na sua segunda-feira, dia 10 de agosto de 2026. Que seja uma semana maravilhosa para todos nós, sem sustos, sem intercorrências, com a proteção divina. E a gente está aqui convocando você para mandar o seu alô, sua mensagem aqui em texto, em áudio, seu bom dia, o que você quiser mandar para nós, o seu pedido musical, de gauchescas, de bandinhas, de sertanejas, até às 7 horas da manhã. E tem uma galera aqui, uma galera das 4 e pouco da manhã. Primeiro que mandou foi esse aqui, ó, 3 e pouco aqui. Dá bom dia pra nós, ó.
3: Bom dia.
2: Ronaldo Coutinho, daqui a pouquinho com a previsão.
4: Bom dia, Matheus. Como é que tá nosso Chapecó Hélio? Temos aqui,
2: ligado. Tamo bonito na foto.
4: Capital, aqui em Cusco ainda. Se preparando hoje pra ir nas Montanhas Coloridas.
2: Ó! Oh,
4: abraço,
2: Montanhas Coloridas.
4: Tá tudo tranquilo, tudo 100%.
2: Ô, seu Ari, um grande abraço pro amigo lá em Cusco, lá no Peru, rapaz. Deve estar maravilhoso aí pelas imagens, né? Tô vendo que tá aí com a camisa da Chapecoense, representando o nosso verdão em terras estrangeiras, seu Ari. Bom passeio pra amigo.
5: Bom dia, Matheusito. Josemar por cá. Um abraço aí pra toda a galera aí da Cetric aí, galera GFN aí, galera GDM. A todos os tubarões que estão na rodagem positiva. Bora que bora pra mais uma semana de trabalho. Que Deus nos abençoe aí. Nos proteja todos os mal da estrada aí. Nós não vamos machucar ninguém, que ninguém nos machuque também. Positiva.
2: Esse é o lema aí.
5: Essa pra
2: é...
5: nós, se for possível, hein?
2: Esse é o desejo.
5: É, Tordilho Negro. Positiva. Aquele abraço. E se não for o S Capital, puja louco.
2: Valeu, Josemar. Vamos que vamos, garoto. Essa é boa, essa é boa. Na boca do povo.
6: Bom dia, tudo certo? Zé, com o cá. Tá acompanhado, estamos no Punho das Penalas da
2: Norma. Uma música.
6: Toca o Treco da Maria Nossa. Parece pra galera que tá na correria no madruga aí, o Elegante Futebol da Véia, Paulo Menina, o Marcos Cortoleto Machado.
2: Ma, menino, menino!
6: Morcia do Tarachado, Tio Ari do Guatambu, Temporal do Poço Minério, Mauro do Mouro Alto, Silvano do Punho das Penalas, Marcelo do Punho das Penalas. Pra quem tá na correria aí, né? Madruga e Cortando Zapetão. Beleza, Matheus? Bom trabalho e boa segunda-feira. Boa semana, com Deus no comando e tudo de bom.
2: Pra amigo também aí, a galera no Push das Penosa, o Buzinaço Zeca, galera da Aurora, turma da BRF Foguetório, Foguetório pra turma da Ecofrigo, JBS, que seguidamente mandam também o seu alô aí, elevando o PIB brasileiro. Grande abraço, Matheus, bom dia pra vocês aí da rádio, tamo aqui na sintonia da melhor. Mandou aqui a Marina Linhares. Oi, garota, bom dia pra você, boa semana. Acorda, menina! O Edilson tá por aqui também, abração pra toda a família Menoncin, tamo junto, Matheus, Andrezão aqui do Núcleo. Toca música pra nós, do Corpo e Alma, aquela dos Olhos Negros, pra entrar no ritmo do bailão. Então

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1: Semana de pouco sol aparecendo e temperaturas mais baixas do que nos últimos dias. É assim que a gente vai ter uma segunda até quinta-feira, pelo menos, aqui para Chapecó. Hoje o dia não vai ter chuva aqui a segunda-feira, mas fica meio que nublado agora de manhã, especialmente. E à tarde o sol até aparece para bater 18 a 19 graus de máxima. Mas vai ser aquele sol, né, tipo luz de geladeira, 18 a 19 graus, sem muito esquentar aqui para nossa região de Chapecó. Amanhã, terça-feira, dia 11, temperaturas de 12 a 15 graus no máximo. Então a gente não passa, variação de temperatura muito baixa amanhã, 12, 13, 14 graus aproximadamente. E amanhã, chuva, ela pode, à tarde, aparecer aqui para nossa região de Chapecó. Chuvas até mesmo consideráveis depois do meio-dia. De manhã já chove e a chuva mais forte vem depois do meio-dia aqui. Por isso que o tempo não deixa assim de ficar, não passa dos 14, 15 graus, né? O sol aparece muito pouco amanhã. Na quarta-feira até meio-dia também chuva pela parte da manhã, especialmente até 7, 8 horas durante a madrugada. Depois o tempo fica meio nublado, o sol pode aparecer um pouquinho, temperatura que vai amanhecer de 12 a 13 graus, bate os 24, 25. E na quinta-feira teremos temperaturas de 17 a 19 graus. Também variação pouca de temperatura que é para quinta-feira. E a chuva começa de manhã, vai até a noite. Também o sol aparece muito pouco aqui, ó. O sol, quem sabe, um pouco hoje à tarde. E na quarta-feira à tarde, noite aí, tá? Até umas 5, 6 horas da tarde, depois o tempo volta a ficar bem nublado. E a chuva volta a tomar conta, com chuva considerável para quinta-feira de meio-dia até a tarde, especialmente. Previsão de segunda, terça, quarta e quinta para Wind, Clima Terra e Clima Tempo.
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0: mais uma semana, 10 de agosto de 2026, nessa friaquinha de segunda-feira. Eu sou Matheus Montemeso e nós vamos juntos aqui com muita diversão, música, boa alegria, até às 7 da manhã e depois até às 10 horas com o nosso Som e Café News. E você fica à vontade, nosso programa aí é justamente para isso, para você mandar o seu alô, o seu bom dia, ficar bem informado, previsão, futebol, os destaques da manhã também. Bom dia, Sul!
1: Bom dia, Matheus. Por de cá.
0: Ô, meu amigo.
1: Pra nós aí, ó. Um JN qualquer, mano. Aí, e temos se preparando pro pega, né? Deus abençoe essa semana pra nós e pra todos, hein? Valeu, patrão. Aquele abraço.
0: Vamos separar a JM daqui a pouquinho pra galera da jardinagem. Povo forte demais. Valeu, Udi. Boa semana pro amigo. Que nunca falte trabalho, que nunca falte saúde para o amigo. Bom dia.
2: Bom dia, Matheus. Tudo bem? É Marcelo. Quem nos liga hoje é a Argentina.
0: Ô, louco!
2: Bora dar uma trabalhada, né?
0: Chique é passear.
2: Que tá na estrada, na rodagem. Que... acredito que vão pegar muita neblina pra essa região. Beleza? Abração, hein?
0: É, tá com uma cara mesmo, hein? Aquele abraço, Marcelo Zanotelli, argentino que liga! E não é pra pegar vinho, não, né? Não é pra passear lá na neve, o Marcelo vai trabalhar. Aquele abração pra mim, bom trabalho pra ti. Fala aí!
3: Bom dia, tudo certo?
0: Bom!
3: Genésio Peter de Pinhalzinho.
0: Genésio!
3: Saindo de Pinhalzinho, agora Puava. Se não for oeste capital, fuja o
0: Brasil! É o bonde de Pinhalzinho, rapaz! Abração pro Genésio aí, garoto! Fala!
4: Bom dia, Matheus! Já sou o Schmidt Chachinho.
0: Não!
4: Começamos a segunda, né? Bora pra cima, mais uma semana abençoada, hein? Tá bueno?
0: Bueno!
4: Toca pra nós aí! Aquela bom dia pro sol da manhã. Aquela do
0: Chitãozinho
4: Chororó.
0: Tá bom, vou catar Chitãozinho Chororó aí, garoto. Gelsão e o pessoal de Xaxim, um abraço. Os nossos vizinhos aqui de Cordilheira, os nossos vizinhos aqui de Paial. Galera de Arvoredo aí, né? Os limites aqui de Chapecó. E um pouquinho pra frente aí, né, Gelsão? Abraçar todo o pessoal de Xanxerê, de toda a região, já que o rádio vai longe. A 93 vai longe. Estamos aqui abraçando todo o nosso Grande Oeste. Vamos que vamos, bom dia, Su.
5: Bom dia. Já estamos passando Nova Erechim aí. Esperei um pouquinho pra ouvir tua voz aí, ô Matheus. Vê se tu ia vir na segunda-feira ou não, né?
0: Tem que vir na segunda, né?
5: Tem que correr atrás dos pila, né?
0: Como é que vamos pular a segunda, né?
5: Dinheirinho honesto, dinheirinho. Pessoal, por Deus, né? Trabalhar, tem que trabalhar. Só passando pra desejar aquela proteção divina a cada um que tá na escuta. Cada um que ouvir esse áudio. Que Deus venha abençoar nesse dia, que venha ter uma semana cheia da presença de Deus, abençoada, né? Para quem crê que Ele vive dentro do nosso coração. Eu sinto o toque do Espírito Santo de Deus nesse dia, nessa manhã, nessa madrugada. Estamos indo lá para o lado do Santo Antônio, do Sudoeste, de Bom Jesus do Sul. Com a graça de Deus, quando é.
0: Opa! Lá no Paranazão também hoje! Dentro aí do itinerário, meu amigo Edson, bom dia pra ti aí também, boa viagem, que Deus te abençoe mais uma semana. Essa novidade, ó, Brilha Som com Negão, de amor do 2026, o Louco Apaixonado.
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0: Ai, ai, ai, vamos lá, vamos lá. Essa aí é Portal da C, a gente vai tocando aqui as novidades e você vai pedindo o seu bailão, a sua música, a sua gauchesca aí. Bom dia, Su!
7: Bom dia, Matheus. Tudo bom? Mauro por cá.
0: Ô, meu amigo, tudo bem?
7: Agradecer o prêmio da sexta-feira, hein? Câmbio.
0: Foi no Terra Nostra lá?
7: Não, hein? A Cuca, Matheus, era de banana com canela.
0: Bom!
7: Pensa, que delícia! Ei, meu pai,
0: aqui, ó.
7: Tava umas quatro lá daquela. Não, tá bom, né? Pra matar as bichas.
0: Como diria o pai e a mãe, né?
7: Vamos lá buscar sexta-feira. Beleza, Matheus? Obrigado, hein? Toca uma música na Pozeca, Puxa Espinosa, Piada Alegre Transportes e o Sabonete do Depósito Doido Alfa ali. Eu não sei o nome da música, né? Mas é aquela ali, ó. Cantar um trechinho aí. Lá no bailão, velho, é um corisco dançar maneiro no shot, pula igual um tico-tico. Bora, Matheus! Segundão, né? Começar a segunda com chave de ouro aí. Câmbio, Matheus! E obrigado aí pros prêmios de sexta-feira.
0: Vou catar a música do amigo aí, viu? Valeu, valeu, Berno, valeu, povo do Terra Nostra que disponibilizou! Lembrando que tem os ingressos, viu, Mauro? Dentro ali do cinema, né? Eu vi que você... Ah, foi camisa da rádio aí também, né? Então foi o kitzão da sexta-feira pro amigo. Matheus, manda aquele abração pra nós aí. A turma da ração da JBS. É, ô, gurizada! Aquele abração pra vocês aí também. Falei que a turma da JBS tava ouvindo a rádio. Alô, Ziza do Santa Maria. Matheus, me põe no sorteio de hoje. Vai ser amanhã, tá, Ziza? Tomando um chimarrão aqui na melhor companhia. Bom dia, Sul!
8: Eu gostaria de ouvir uma música com os Monarca, a Vaneira Grossa. Estou na audiência do seu programa, amigo, e tomando chimarrão. Se não for o Oeste Capital, fuja, louco.
0: Ô, garoto!
8: Mais um dia de pega, né, Matheus? Não tem escapado frio, né? Vamos lá.
0: Pior que não, né? Só se, né, não ficar no ar-condicionado aqui, alguma coisa assim, né, Marcelo? Mas daí também não dá, né? Aquele abração para amigo aí também. Boa semana. Fala comigo!
9: Bom dia, meu amigo Matheus. Segundou, então, frio, inverno de novo, né? Fazer o quê? Eu consegui hoje, vamos aí de vestido colado, é molhado, alguma coisa semelhante a isso, né? Vamos oferecer lá pro Ivo, lá pro Marcelo, lá pra aquela gurizada da pecuária, nosso colega sindicato, os motoristas, os vigilantes, o pessoal lá dos postos alvo, do complexo industrial alvo, lá pro Orleio da Fazenda da Vale, lá quadrilho do Puxo Parachado, lá pra gurizada dos cereais, pra todo mundo que estiver na escuta a programação aí. Beleza, meu amigo? Um abraço.
0: Valeu. Não, toda a turma da Alfa aí, um forte abraço, galera. Sensacional! Segunda-feira voltando, senhoras e senhores. Que você possa aproveitar bem a semana. Nós vamos com os pedidos da audiência e só tem música boa. Começando com os mirins.

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0: Popozuda da Vila, Os Serranos, Tordilho Negro, teve por aqui Corpo e Alma, Os Mirins ainda nos pedidos da audiência, Caprichado.
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0: 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Super IP está no anunciando Série A do Campeonato Brasileiro, rodada de sábado. O Grêmio fez 2-1 sobre o São Paulo de virada, destaque pro gol do Pavon de falta, segundo gol consecutivo. É difícil a gente ver gol de falta no futebol brasileiro. O Pavon marcou 2 em sequência, um deles então contra o São Paulo, 2-1 para o Grêmio, vitória importante. Nós tivemos ainda na noite do sábado a derrota da Chapecoense para o Coritiba. Pedro Rocha e Thiago Coser, alô linha rodeio bonito, família Coser. Coritiba 2, Chapecoense 1, no finalzinho do jogo ainda, Túlio Eduardo fez o golzinho pra Chapecoense de desconto, mas assim ficou 2-1 pro Coritiba. O que mais tivemos no sábado? Remo 2, Atlético Mineiro 2, o Remo marcou o gol de empate no segundo tempo, tava perdendo o jogo, e ainda no sábado, 1 para o Botafogo, 1 para o Fluminense. Ontem o Cruzeiro, mesmo com dificuldades, bateu o Mirassol por 3-1 no Mineirão. 0-0 para Palmeiras e Inter, bom resultado pro Inter fora de casa, e Bahia e Vasco também 0-0. O Atlético Paranaense de Viveiros, 2 gols do Viveiros bateu o Santos na Vila Belmiro. Santos numa crise absurda, 2-0 para o Furacão. Bragantino 0, Corinthians 2, jogo ruim pra caramba. Bragantino aproveitou algumas chances, bola, né, o Thiago Volpi depois falhou, foi um jogo todo louco aí, todo maluco. Mas certo é que o Corinthians bateu o Bragantino, Garro e Pedro Raul. O Thiago Volpi errou uma bola, cara, foi dar um chute de direita, a bola passou dele e o Garro fez o gol do Corinthians. E depois Pedro Raul de cabeça, 2-0. E o Flamengo venceu do Vitória do Jair Ventura, 2-0, um gol no primeiro tempo, um golaço do Pulgar, e depois o Bruno Henrique fez o segundo gol. O Flamengo dominou o jogo e bateu o Vitória por 2-0 sem grandes dificuldades. Rodada 23 só começa no sábado. Chapecoense pega o Bahia domingo às 11 horas da manhã aqui na Arena Condá. Portanto, vai ter uma semana livre aí pra trabalhar, né? Pra treinar e quem sabe melhorar algumas coisas que precisam ser melhoradas. É muita coisa. Série B do Brasileiro, os destaques dos jogos de ontem. Então, rapidinho aqui, Náutico e Atlético de Goiás, 1-1. O Juventude, o Juventude venceu o Novo Horizontino 1-0 fora de casa. Atlético 2, Criciúma 0. E o destaque pro Avaí, que vai jogar amanhã às 7h30 contra o CRB. Hoje às 7h30 tem Goiás e Londrina no estádio da Serrinha. Dentro do G6, Criciúma, mesmo que perdeu na rodada, ainda é líder, 40 pontos. Juventude 38, Fortaleza 35, Operário 35, Vila Nova 34 e Novo Horizontino com 33 pontos. E lá no Z4, Londrina, Avaí, América Mineiro e Ponte Preta. Os destaques do futebol!
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0: rádio. Boa demais, é boa demais. Vamos pra galera aqui deixar os bom dia pra turma. 6h10 já na segunda-feira. Vai voando o tempo e a temperatura vai ficando paradinha, paradinha. Não sobe. 9 graus. Só isso hoje. Bom dia.
1: Bom dia, Mateuzinho. Bom dia, Ori. Cabelo, velho.
0: Cabelo tá...
1: Olá.
0: Tá levantando agora, Coconcelho.
1: Semana abençoada e produtiva pra todos, hein? Tá com uma bem bagual pra nós, hein? Cowboy do asfalto. Tá aqui, cowboy do asfalto. Se não for o S-Capital, fuja louco, velho.
0: Vamos, Tripoeste! Vamos, Baronesa! Segue linda, segue maravilhosa. Aquele abração pra todo mundo, ó. Toda a família Coconcelli.
2: Bom dia, Matheus. Vim te platicar em busca lá do Erechim. Vamos que vamos. Forte abraço.
0: Tem a boa.
2: Central Frios. Aí o Zezinho, ó. O Beixo, o Mussum. O funcionário público, o Patrolinha. O nosso amigo Pinguim. E aí pro Nene, que tá dormindo aí no bicho velho. Aí também aí pro Melão e Adelar, irmão. Aquele abraço e tudo bom. Toca aí pra nós. Alguma aí do Porca Véia. Beleza, Matheus? Se não for a S-Capital, fuja, louco!
0: Fuja, Central Frios! Vai, careca! Aquele abraço para o amigo aí, Renato Fritz, meu amigo. Tudo de bom, tá? Vai devagar, hein, Erechim? Vai na boa, vai na manha.
3: Bom dia, S-Capital, Beto Mordecai. Mandar um abraço para o Piazara.
0: Fala, Beto!
3: Do AUZ, pra não esquecer de ninguém. Especial, os piada cremoso.
0: Ô, louco!
3: E agora começa o coro do sorvete. Pose. E o palco do momento vai sendo a capital da sogra. E mandar um abraço pra piazada aí do GDO, a galera do Oeste, que vem fazendo a diferença. Valeu!
0: Tchau, obrigado! Galera da Cremoso, a turma do sorvete! Já pensou um sorvetinho, rapaz? Aquele abração pra vocês todos aí. Boas entregas, bom trabalho, galera da Cremoso e toda a nossa região!
4: Bom dia, Matheus, tudo bom? Ademir por de cá.
0: Bom dia, parceiro.
4: Ligando o cargueiro aí. Vamos começar a semana aí, abençoado. Bora ali pra Serra Alta e depois Chupinzinho Paraná. Toca aí. O Bagre Fagundes. Qualquer um do Bagre Fagundes aí, faz um favor.
0: Vamos homenagear, claro.
4: Um abraço aí, tudo de bom. Uma boa semana pra todos que estão na escuta.
0: Valeu, garoto, grande abraço pro amigo aí também, Ademir Silva Gabriel. Muitos ouvintes aí que não tem o WhatsApp da rádio, salvo, muito simples, muito fácil, 33613130. Mais um que dá tempo.
5: Bom dia, aqui é o Edson aí. Desejar aí uma boa semana, semaninha abençoada aí pra todo mundo aí.
0: Pra um mim também.
5: Um abraço perachado aí. Bora, né? Bora aí, começou a semaninha aí, friozinho. Minha vinha aí, sair na segunda-feira aí, trabalhar cedinho que procurar emprego, né? Bora, é. Bora, tudo de bom.
0: Mas que nem procurar emprego é depois das 10 da manhã, né? Ai, abração pro amigo aí, bom mês pra ti, meu amigo, tamo junto. Fala, Marco Velho!
6: Toca pra nós hoje. Ô, Serrano, bom dia de São Francisco. Não me falha a memória aí. Beleza lá pro Morcinho, do Transporte Perachado, pro Zé, que transporta as penosas, pro ET, pro Mauro, Toninho Girardi, galera da Samba, turma do Cetric, do aeroporto, aí, construção civil. Tá o pessoal lá da Embrapa, da Oliveira, da Anabeta, e os demais ouvintes aí, da melhor, ouvintes da melhor aí. Beleza, Matheus? Ótima semana toda, Deus no comando sempre.
0: Essa rádio só tem esse sucesso porque tem esses grandes ouvintes nossos aí, cara, espalhados por todo o nosso grande oeste. Atenção! O buzinaço, primeiro pra galera da saúde que tá ouvindo a rádio aí, pública, privado, que mais tiver aqui no nosso grande oeste. A rede da educação chapecoense, oestina, receba o buzinaço. Galera das entregas, galera que tá aí na estrada, se preparando pra mais um dia de lida, povo mateador! Não vai perder uma, rapaz! E a Vaneira Grossa tá chegando!
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0: Chitãozinho Chororó, isso aí é boa demais. Bom dia pro Nelson, Neck, Matheus, abençoada semana pra todos nós aí. E vamos juntos em mais uma semana. Valeu, Altair Rubas, meu amigo, deve estar trabalhando, Altair, agora. Abração pra todo mundo também, Matheus, uma ótima segunda-feira pra todos da rádio aqui. Mandou a Tereza Ferreira, querida, tudo de bom pra ti. Adelita de Fátima também, boa semana. Em Chapecó, neste momento, 9 graus. Segunda-feira, 10 de agosto, uma semana abençoada e maravilhosa pra você, pra sua família e pra galera do trabalho.
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0: Deus do Vaneirão, um abração pro Milton, chegou a rimar aqui, ó. Manuel Westenfelder aqui na escuta, bom dia, Matheus, na sintonia da melhor aqui, a Rosilei. Matheus, bom dia pra ti, tamo aqui tomando mate bem bueno, manda abração pra toda a turma da Prefeitura da IFAP, feliz Dia dos Pais aí pra todo mundo, e manda pra nós uma do JM, é o bailão pro povo da subprefeitura da IFAP.
1: Vamos,
0: é. Alô, seu Darcy Pinheiro, grande abraço, bom trabalho, os filhos do Rio Grande.
2: Agora eu vou falar de um bugio, valente, uma barbaridade, acostumado a fazer peleia lá na costa do Rio das Antas.
3: Mas então é o bugio de São Francisco?
2: É bem esse mesmo, tia, e olha o bicho.

É só show de música, é os melhores pedidos porque estamos com os melhores ouvintes do Brasil. Muito bom dia, uma semana abençoada pra você, pra sua família, pra todo mundo que tá ouvindo a rádio. 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

0: da galera.
1: Muito bom dia pra toda a galera. Tem meio porca ver mais sendo mais um pedido aqui da audiência. Temos os últimos daqui a pouquinho pra rodar pros nossos grandes ouvintes da manhã. Bom dia, Brasil!
2: Bom dia, Matheus, Nela Bordeco.
1: Hoje rapaz, toque. Quanto tempo?
2: Todo meu jardim. Parece como da rodagem do AZ, pra não esquecer de ninguém. Ali pro lado da borracharia, pro bairro de Conde, pro Morango, popular Moranguete, o Fritz da Central Frios. Também ali pro Ricardo Mercado Guido, pro Tio Vão, pro Capitão, pro Risadinho. Lá pro João do Irmãos Grau também. Também ali pra Deu, a boneca da Lavagem Santo Antônio. Pro Fernando, pro Amarelo. Pro meu amigo elegante ali da Ambiental. O Alemão do Chachileno, o Gaiteiro Bruxo. Que Papai do Céu proteja, Nossa Senhora Aparecida faça parte das nossas vidas. E São Cristóvão nos ilumine aí, Matheusinho. Hoje, amanhã e sempre.
1: Valeu, Melão.
2: Capital, fuja, louco, velho. E tudo de bom.
1: Tudo de bom. Boa semana.
3: Bom dia, Matheus. Ricardo, por de cá. Mandar um abraço aí pro pessoal da Etros aí, ó. O Edilson, já temos na estrada, né? Vamos fazer um descarrego lá em Não Me Toque. Fazer a região ali, né? Depois vamos lá pros Encantados. Um abraço e manda uma música pra nós aí, pro pessoal da Etros.
1: Desbravando o Rio Grande, galera, Etros! Valeu, valeu, alô, representantes, alô, turma das entregas! 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
4: Bom dia, Matheus. Oi! É a Márcia, Prudente Médici.
1: Minha vizinha!
4: Conheci uma pessoa bem legal ontem, quero oferecer a música Chorei no Sinal, que eu esqueci o nome, só que a música é Amor Eterno, outro dia pedi.
1: É verdade.
4: Acho que não tem. Obrigado.
1: Tem música, tem música. Um beijo, Márcia, querida.
5: Querido, professor de cá. Vou tocar a música Mestre de Obra com Sandro Lúcia, se for possível. Termina a escuta com a esposa Janete nos honros, Manichar e Palito, se preparando aí pra mais um dia de lida aí. Manda aí pro amigo Sérgio, pro... O padre da ira do Puxas Penal do BRF. Aquele abraço.
1: Vamos.

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1: Bom dia, Matheus. Pedro aí.
0: Ô, seu Pedro.
1: Fazendo descarrego, depois voltar pro Chapecó aí.
0: Vamos na carona.
1: Dando uma bem boa aí, uma ótima segunda-feira e uma boa semana pra nós. E aquele timezinho nosso, sem alma, sem vontade, sem coração.
0: Tá feio, né, rapaz? Tá
1: o louco, Chapecó. Pensa um povo sem vontade de jogar bola, Matheus. Olha, pelo amor de madrugada. O Curitiba perdeu 4 jogadores machucados aí, o time dele destrilhou ali, a Chapecó ainda foi capaz de jogar bola e ir pra cima e fazer 2-3 gols. Timezinho, covarde.
0: Teve uma hora que achei que a gente ia empatar o jogo lá, seu Pedro.
1: Faz 6 meses que não ganha de ninguém. Um bom dia, uma ótima segunda-feira a todos.
0: Vamos ver domingo, né, seu Pedro? Vai, meu Luzinaço! Aquele abração para amigo aí também. Alô, seu Sandro, grande abraço. Luiz Eduardo Elaine Sport, tamo junto. Bom dia!
2: Bom dia, Matheus. Ah, dona Soninha. Aqui é a Sônia Solter passando para desejar uma feliz e abençoada semana a todos.
0: Você também, minha amiga. Tem informação do ouvinte
3: bom
0: aqui,
3: dia.
0: Ó.
3: Bom dia. Acidente gravíssimo na saída de Ponte Serrada em direção a Xanxerê. Um Kwid bateu em alguma coisa, o Kwid ficou destruído.
0: É, tô vendo aqui, ó. Tem um vídeo que ele mandou pra gente aí, ó. BR-282, rodovia principal, e tem um veículo bem sobre a pista ainda ali na BR, tá? Aquele abraço pro Joelcio e o Jaumir tá por aqui também, Matheus. Estamos aqui na linha São Vendelino, passando pra agradecer o sorteio do travesseiro. Fui retirar sábado e já estamos dormindo com ele. Aê, cara, travesseirinho novo da Ortobon.
4: Ai, quem é?
0: Pedindo um aqui, ó, do Teodoro Sampaio. Vamos, linha São Vendelino!

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1: Fala, moçada! Yuri Cairan por aqui. Nós também estamos na Rádio da Galera, aí na West Capital, né?

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2: Fala em pedágio, que eles querem colocar pedágio aqui, rapaz. Vamos lá deixar os últimos alôs. Informação aqui do nosso ouvinte sério agora aqui, né? Que mandou pra nós, nosso WhatsApp, o Cristiano. Matheus, bom dia. Acidente muito feio aqui em Ponte Serrada. O carro tá no meio da pista, a gente falou aqui mais cedo, né? Deixa eu até ver qual que é o modelo aqui. Falou de um Up, né? Algo nesse sentido. Parece que é realmente um veículo pequeno, um veículo de passeio. E tem uma vítima dentro do veículo. Então daqui a pouquinho as informações, né? Não chegou ainda a equipe de socorristas. Nós não temos ninguém no local. A informação é complicada, tá, gente? Complicada mesmo aí. Valeu, meu grande amigo Cristiano. Boa viagem pra ti. Obrigado pelas informações. A rádio vai até a Ponte Serrada. Por isso, você que tá transitando pela BR, muita atenção neste momento. Bom dia, Su!
3: Bom dia, Matheusito! Bom dia, Carlinho por cá! Temos aí acelerando o carão aí. Vamos em busca do 3 Rios, Rio de Janeiro, positivo?
2: É!
3: Manda um abraço aí pra galera aí.
2: Da galera
3: do GFO, Grupo Facção do Oeste, Transportadora MZ. E pra todos que estão na escuta da programação aí, positivo, Matheusito! Ótima abençoada
2: de demais.
3: Semana a todos e tudo de bom! E se não for o Oeste Capital,
2: fuja,
4: Luja! Bom dia, Matheus. Parceiro congelado, a primeira parcela vai ser a mesma que a última lá no final. Então você consegue planejar e tá tudo liberadinho pra construção de casa.
2: Essa é boa, hein? Na terceira dimensão, um abração para o amigo aí também. Os últimos alôs para a Rose, para o Silvio da Silva. Quem que mandou? Bom dia, o Alisson da Autoescola Rota, meu amigo aí é...
5: Potência!
2: O Zini está por aqui também. A Ed mandou para nós um bom dia especial também. Imagens chegando aqui, ó, do nosso amigo Milton. É isso aí, cara. Colisão ali com vítima presa nas ferragens agora. Daqui a pouquinho as informações, tá? A situação é gravíssima. Foi agora, faz 15, 20 minutos no máximo aí esse acidente ali na BR. E é bem na pista principal, né? Com o carro ainda sobre a pista aí. Tá bom, gente? Não dá tempo de mais nada, somente deixar um...
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2: Pra galera toda.

0: Muito bem, programação do Bom Dia Sul nessa manhã, fechando com o Teodoro Sampaio aqui nessa manhã aqui, fechando, mas não sem antes lembrar você dos amigos da distribuidora de bebidas Bauman. 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Dona Tere, seu Fritz, nosso amigo Ismael, toda essa grande equipe, recebam aquele abraço apiazado nas entregas, aí tem sempre sintonizando a programação aqui no nosso Bom Dia Sul. Recebam aquele abraço. 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Amanhã, senhoras e senhores, às 4 horas da manhã estará no ar e das 5 horas da manhã em diante, Matheus Montemeso chegará e aí você já sabe, a história de sucesso se repete. É tudo de novo.
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0: 7 horas, 4 minutos.
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4: Chegamos na manhã da segunda-feira, dia 10 de agosto, de tempo estável para esse início de manhã, temperatura de 8 graus. No ar, mais uma edição do nosso Som em Café News. Alô, Matheus Montemeso, bom dia.
5: Muito bom dia para Andrei Sartor, bom dia para Uri Rodrigues, bom dia para toda a nossa equipe de reportagem, você que está do outro lado do rádio agora, está ouvindo a gente pelos nossos aplicativos, está em qualquer lugar do mundão com o nosso Som em Café News, e você, especialmente aqui do nosso grande oeste, aqui de Chapecó, da nossa região, que você possa fazer uma ótima semana. A partir de agora está no ar o nosso Som em Café News, junto com você, junto com a nossa equipe, para trazer tudo aqui das últimas horas e tudo o que acontece aqui na nossa região em tempo real. Então você não perde nada, né? Do que está acontecendo, do que aconteceu e do que vai acontecer, junto com a Júlia, junto com o Copini e os nossos ouvintes que estão participando aqui desde as 13h30 pelo nosso 3361-3130 com o DDD49. Deixe seu bom dia, deixe seu alô, né? Sua mensagem, se você tem alguma informação, traz pra gente também. E nós vamos agora já trazer com o Uri Rodrigues o acidente gravíssimo que nós temos em andamento agora na BR-282 em Ponte Serrada. Um pouquinho mais cedo aqui os ouvintes até compartilhavam a informação. Foi mais ou menos 6h40 da manhã pelo aplicativo aqui do Corpo de Bombeiros. Um acidente na BR em Ponte Serrada, colisão frontal entre carro e caminhão, que deixou uma pessoa a princípio dentro do veículo sem conseguir sair. Uma pessoa presa nas ferragens. Temos uma segunda vítima não responsiva. Então até a gente vai confirmar se são duas vítimas ou só uma, mas certo é que até dá pra gente aqui confirmar pelas imagens de ouvintes que nós temos uma pessoa que tá presa, né, Ori? O Kwid ali ficou muito, mas muito avariado, a parte frontal. Eu não consigo ver o caminhão ali na imagem, mas dá pra ver o carro e a parte da frente do carro destruída. E lembrando que o atendimento tá em andamento agora, veículo sobre a pista.
4: É, o veículo caiu na sarjeta aqui, né? Tem uma sarjeta ali na pista, ele tá ali, né? Metade do veículo, enfim, totalmente destruída, né? Você pode imaginar essa metade aí, o veículo é de comprido, né? Não da lateral, mas assim, né? De frente, da ponta aí, né? Do para-choque da frente até o para-choque traseiro, então ele tá destruído na metade do lado do motorista. A gente observa aqui na imagem que tem uma pessoa lá, mas aparece no lado do caroneiro, assim, que ela tá lá dentro do veículo. E realmente não tem como sair, porque foi destruído bastante aí a parte do lado esquerdo, né, que é a parte do motorista. Carro na sarjeta aqui nesse momento, bastante destruição. Matheus Montemeso.
5: É importante frisar que como os bombeiros estavam no deslocamento, acho que deve estar atendendo agora 7h11, faz 25, 30 minutos mais ou menos aqui que os bombeiros foram acionados, é preciso ter uma atenção ali no local. E você que está passando por Ponte Serrada pode contribuir aqui, especialmente em relação ao trânsito no nosso WhatsApp, mas pode ficar um pouco lento agora por conta desse acidente. Pelas imagens, o veículo de passeio, o Kwid, ele está na sua mão de direção, está no lado direito ali da pista, né? Ele saiu um pouquinho ali fora da sarjeta, não sei se de repente foi tentar desviar do caminhão, pode ter sido isso, né?
4: Ou a própria pancada deve ter jogado ali, né?
5: Pode ser, porque foi muito forte mesmo, tá? E agradecemos a todos que já estão participando com essas informações pra gente agora aí na BR, em Ponte Serrada, o acidente agora. E você que tá saindo de casa, tá com a sua família, né? Tá indo fazer suas entregas, tá indo pra sua empresa, tá indo pro setor industrial aqui do nosso Grande Oeste. Muita atenção no trânsito, cuidado redobrado pra gente não ter mais esse tipo de notícia. Infelizmente, né? Na BR ali é complicado, né? Acontece com uma certa frequência. Vamos trazer agora as manchetes do Copini e também da Júlia para o Sicoob. 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E lembrando você que estamos também já a partir deste momento no nosso YouTube e nosso Facebook, com o seu like, com a sua mensagem aqui. Fica à vontade, compartilha a live também, né? Pra gente poder alcançar mais gente. Tudo bem, Júlia? As manchetes da manhã de hoje.
2: Bom dia pra ti, Matheus. Bom dia, Ori. Bom dia pra toda a nossa equipe, todos os nossos ouvintes. Fim de semana movimentado em Chapecó e na região. 21 veículos são autuados por estacionar em local proibido na noite de sábado. Nas proximidades da UNO Chapecó, tinha um evento então no Parque de Pavilhões da EFAP e 21 veículos acabaram multados. Bar é fechado pela Guarda Municipal durante fiscalização no bairro São Cristóvão. Duas pessoas ficam feridas em acidente entre carro e moto neste fim de semana. Ainda uma colisão entre carros deixou vítimas feridas na noite de ontem na Avenida Getúlio Vargas. O carona do Sandero, um dos veículos envolvidos, teve suspeita de traumatismo craniano. Choveram 97 horas contínuas em Chapecó no mês de julho, segundo dados divulgados pela Defesa Civil. Ainda, a Guarda Municipal promoveu um bate-papo em alusão ao Agosto Lilás, que lembra a violência contra a mulher. Foram inaugurados neste final de semana o Centro Multiuso Antigranizo e Asfalto no Marechal Borman. Ainda tivemos dois acidentes, o condutor de um Ford Fusion que fugiu do local após um grave acidente que deixou mulher ferida na Avenida Getúlio Vargas. Foi na madrugada de sábado, ele abandonou o local lá e o Corpo de Bombeiros atendeu a ocorrência. E ainda um homem de 38 anos teve fratura de perna e suspeita de fratura no ombro após um acidente e, nesse caso, o motorista também fugiu do local, o motorista que acabou colidindo na motocicleta. Então, tudo isso, Matheus, muitas informações para essa manhã e tudo o que acontecer também no decorrer dessa segunda-feira aqui no nosso Som e Café News.
5: Isso aí, e nós temos imagens do acidente de ontem na Getúlio Vargas, ali pertinho do Tradição, pertinho do shopping, e a gente falava, né, até ontem aqui acompanhando o acidente, olha, foi muito forte a pancada por ser na Getúlio, e é isso aí, suspeita de traumatismo craniano na carona do Sandero. Complicado, gente, complicado, acidente ali no Líder, né, cheio de gente caminhando ali. Bom, vamos lá, Ana Gasparini por aqui, Oséias de Moraes também, tô aqui em Caicará na escuta, é isso, cara? Aquele abraço, ou Caiçara, eu acho que faltou ser cedilhado, né, Oséias? Abração pro amigo aí também. Vamos trazer os manchetes do nosso Grande Oeste e do futebol. O Matias Brasil tá com a gente agora e vai trazer os destaques do nosso futebol. Só tem uma informação importante antes do Ori aqui trazer as manchetes com o Matias. Tem um acidente aqui, ó, que é bem pertinho da rádio. É, Matheus, tem um carro tombado aqui na rótula, na saída para a linha São Roque, pertinho da Maçoca. Parece um Ford Ka. Acho que não tem vítimas. É o Fernando que mandou informação para a gente. Trânsito fluindo, mas com muito cuidado para quem sai de Chapecó sentido linha São Roque ou vai para Arvoredo, vai para Concórdia aqui pela SC-283. Para quem passa a região aqui do Boulevard das Acácias, né? Tem aqui a entrada do Grupo Condá de Comunicação. Para frente vai para Arvoredo. É bem ali que nós temos um veículo, então, que a princípio está capotado, cara, tombado, enfim, né, ali na rótula da linha São Roque. Vamos ficar de olho, tomara que realmente não tenha ninguém ferido. Alô, Matias Brasil, bom dia!
6: Fala, Matheus, bom dia! Um abraço pra você e pros amigos ligados no Sumo e Café News. A Chapecoense chega à marca de 13 derrotas na Série A do Campeonato Brasileiro. Max Alves sofre fratura na costela e ficou na UTI. A Chapecoense terá uma semana completa de preparação para enfrentar a equipe do Bahia. Já já os detalhes na Oeste Capital.
5: Valeu, alô Marli da Costa, alô Cláudio Almeida, Celso Sartori. Falando o seguinte, cara, ultimamente nosso sistema antigranizo, tiro e tiro e tiro. Até a informação que a prefeitura divulgou aqui, ela fala sobre as horas que foram utilizadas o sistema antigranizo e só na última quinta-feira foram 3 vezes no mesmo dia. Marisa Osório, bom dia para você também. Alô Andrei Sartori, as suas manchinhas. Chats para hoje.
7: Vou ser parceiro, vem cá, rapaz. Alguma coisa aconteceu com o seu microfone,
8: chega aqui. Pertinho de Ori Rodrigues. Bom dia, Ori, bom dia, Matheus, toda a nossa audiência. Vamos falar da vitória ontem da equipe do Atlético Paranaense frente ao Santos, que coloca a equipe do Santos na zona do rebaixamento. Teve falha do Thiago Volpi, muitas coisas bizarras, como o tombo do Jaci no gol contra a Chapecoense. É pauta também aqui no Golaço os jogos do Brasileirão.
5: 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E o Jonathan Copini está chegando agora para Rafano Investimentos com as manchetes do nosso Grande Oeste. Bom dia!
9: Oi, Matheus, muito bom dia a você, a nossa equipe, a grande audiência que está na companhia do Sonho Café News. Uma excelente manhã de segunda-feira, ótima semana. Acidente com vítima fatal no centro de Ponte Serrada na madrugada de domingo. Motociclista de 39 anos morreu após sofrer uma queda. O corpo é velado no município vizinho de Vargião, onde também será sepultado na manhã de hoje. Motorista dá carona a jovem e tem celular e cartão de crédito furtados. Caso registrado em Faxinal dos Guedes, na noite de sábado, o rapaz chegou a fazer compras com o cartão e o próprio dono conseguiu encontrá-lo em um estabelecimento comercial. Em Xanxerê, um homem de 57 anos foi preso após puxar uma mulher de 38 anos pelos cabelos durante uma discussão na madrugada de domingo. A vítima falou que o companheiro teve uma crise de ciúmes. A gente conta os detalhes logo mais.
5: Muito bem, eu já vou trazer daqui a pouquinho completa a informação, mas na madrugada de domingo nós tivemos uma tragédia entre Palmas e Cleveland, no Paraná. Identificadas as vítimas até ontem à tarde, estamos falando de pais e filhos. Olha que coisa, pais e filhos que morreram num acidente que deixou 4 pessoas mortas na PRC 280. Tivemos em um dos veículos o pai de 48 anos e o filho de 13 anos, e no outro veículo o pai de 43 anos e o filho de 21 anos. Muito complicado, né, gente? Nós tivemos um Linea envolvido com um Chevrolet Astra. Foi uma colisão muito forte entre os veículos de passeio. A gente teve moradores de Matinhos e moradores da região de Palmas que morreram nessa colisão na PRC 280. 4 pessoas que perderam a vida numa pancada só no final de semana. Muito, muito triste essa informação, né? Que a gente recebe daqui a pouquinho, vai trazer com calma aí também com as informações dos socorristas, tá? Estamos com 7 horas e 20 minutos. Olha, a gente vai trazer agora os nossos parceiros até as 8 horas da manhã.
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5: Áudio aqui do nosso ouvinte pelo nosso 3361-3130, informação de acidente no trânsito. Agora a gente vai com os nossos ouvintes, né? Lembrando que estamos aqui no Facebook para Alcino Boff, para o Itacir Bettinardi, a galera aqui da Guindamac, lá do bairro Dourado, tá ouvindo a rádio aí também. Alô, grupo Guindamac, informação do ouvinte.
10: Bom dia, os amigos da West Capital. Um acidente aí na Albino Safilho, esquina com a Venezuela, hein? Passo das Fortes, hein? Uma motocicleta e provavelmente uma van.
5: É, vamos ficar de olho para saber se tem alguém ferido ali, tá? Moto e van na rua Venezuela com Albino Safilho. Informações para daqui a pouquinho. Réu que esfaqueou e atropelou ladrão de bolsa dentro de camping em Paial é condenado a 9 anos de prisão. E ainda, inquilinos que assassinaram o idoso de 75 anos em Pinhalzinho são denunciados por 3 crimes pelo Ministério Público em um caso que foi horrendo, que nós acompanhamos lá em Pinhalzinho também. A gente tem agora a denúncia do Ministério Público. No nosso WhatsApp, 3361-3130, Matheus, quero pedir para a melhor rádio do Brasil uma ajuda, gente, aqui pertinho do CEIM, professora Juliana, na EFAP, loteamento New Villas. Tem muitos carros que estacionam na contramão e, por coincidência ou não, são sempre os mesmos. A direção da escola fez reunião já referente a isso, mas não tá adiantando, cara. Esse é o exemplo dos pais com seus filhos? Consegue nos ajudar, gente, porque até a guarda municipal já foi acionada, resolve o problema momentaneamente e depois os mesmos continuam estacionando. Estacionar seus carros na contramão. Estão impedindo o trânsito de veículos também nesse local, mandou aqui nosso ouvinte. Mandou até uma foto para ver ali, né? Faz muito tempo que isso acontece, mandou. Vamos mandar para a guarda aqui para, de repente, fazer uma fiscalização mais efetiva ali do local, né? Talvez não só uma vez. Matheus, perdi minha chave no sábado, no show... Ah, no show na EFAP. São 3 chaves de porta. Controle de portão e a chave canivete de um Onix prata. Se alguém achar, pode mandar mensagem para a rádio. Então, consegue me ajudar? Mandou aqui o Paulo. O Paulo perdeu as suas chaves com chave de Onix prata, controle de portão e muito mais no show do último sábado. Aí. Qualquer coisa, manda mensagem pra rádio. Os nossos demais parceiros da manhã.
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5: A Cleide Bianchetto falou assim: caramba, cara, que friozinho agora de manhã. Tá friozinho, meio danado, viu, Cleide? Albanir Correia, Olga também deu. Cidil tá por aqui. Ô, Júlia, vamos trazer informação desse tombamento de veículo? Foi confirmada essa informação aí, Júlia?
2: Pois é, Matheus, confirmada então a informação, nós estamos aqui bem no trevo do bairro São Lucas, caminho da SC 283, onde houve primeiramente uma colisão lateral entre um veículo, uma estrada e um Ford Ka. A estrada estava então fazendo o trajeto e entrar na principal aqui na SC-283, Matheus, bem ao lado de onde temos o posto Maxu, vinha de baixo, e o veículo Ford Ka seguia então na principal, sentido Chapecó Arvoredo. A Fiat Strada acabou entrando na pista, então encostando, apenas teve o espelho aí que acabou quebrado, encostou então nesse Ford Ka, ela veio tombando o veículo, encostou, veio sendo fechada por outros carros que estavam na pista no momento e acabou tombando então. Mas Matheus, a condutora do veículo tá bem, o do Fiat Strada também, tudo certo aqui no local, a equipe do SAMU fez o deslocamento para atender a ocorrência, não precisou conduzir ninguém ao hospital. Nesse momento então eles aguardam aqui para que seja feita a retirada dos veículos e o registro do boletim de ocorrência, mas no mais tudo certo e o trânsito inclusive flui tranquilo por aqui, em função de que o veículo ele não está atrapalhando quem vai fazer o contorno e retornar a Chapecó ou entrar no bairro São Lucas. Então tudo certo por aqui nesse momento, no entanto o tombamento foi confirmado. Matheus.
5: Perfeito, boa sorte envolvidos aí, né, no processo. E os quero-quero estão marara, né? Agora de manhã, né? Deu pra ver que estão participando do programa junto aqui com a Júlia. Hora do break, o Som e Café News volta já já! 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
7: 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Temperatura 8 graus, agora 7h29, bom dia.
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7: De volta na programação, o Som em Café News, manhã da segunda-feira, dia 10 de agosto, 23 minutos para as 8 horas da manhã, nessa manhã de tempo estável. 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
8: Nós tivemos ontem, pela parte da manhã, mais ou menos 4 horas da manhã, um acidente entre Palmas e Clevelândia, a mais ou menos 95, 100 quilômetros aqui de Chapecó, divisa de Santa Catarina com o Paraná, um pouquinho pra frente, um acidente que deixou 4 pessoas mortas no início do Dia dos Pais. E, infelizmente, nos dois veículos tivemos pais e filhos que perderam a vida. Incrível, né, cara? E triste demais. Então, segundo informações do Clevelândia Online, esse grave acidente aconteceu por volta de 4 horas da manhã de ontem, na PRC 280, entre os municípios de Palmas e Clevelândia, no sudoeste do Paraná. Segundo a apuração do Clevelândia Online, a colisão foi frontal entre os veículos, envolveu dois carros, um Chevrolet Astra e um Fiat Linea. Com um forte impacto, duas pessoas que estavam em cada um dos automóveis morreram no local, totalizando 4 vítimas fatais. Tivemos equipes do SAMU, dos bombeiros que foram chamados para atender a ocorrência, e tivemos ao todo ainda duas vítimas que sofreram ferimentos graves, foram socorridas em estado delicado e encaminhadas para uma casa hospitalar de Palmas. Ainda conforme informações apuradas pelo Cleveland Online, os veículos eram de Palmas, no Paraná, e Matinhos, também no Paraná, mais para a região litorânea. A polícia rodoviária esteve no local, registrou a ocorrência, e a científica também foi para o local, porque as circunstâncias vão ser apuradas. Cada um dos veículos foi para um lado depois da colisão. Essa foto não tinha, né? A gente tem agora essa foto que mostra a estrada, que é uma via que é proibida ultrapassagem, as faixas contínuas. E nós temos aqui, ó, no veículo Linea, os óbitos do pai de 48 anos e do filho de apenas 13 anos. E a passageira de 43 que estava junto foi encaminhada ao Hospital Santa Pelizari de Palmas, em estado grave. No veículo Astra, o pai de 43 anos e o filho de 21. E o filho, o passageiro de 16 anos, outro filho, também foi encaminhado em estado grave a Palmas para o Hospital Santa Pelizari. Ou seja, a mulher de 43 anos de um dos veículos, encaminhado para o hospital, e esse rapaz adolescente de 16 anos. Sobre as vítimas, tá? A vítima da região de Palmas, ela foi aqui confirmada a morte, né, de Rafael Locatelli e Jardel Locatelli. O Jardel, o pai, e o filho, Rafael. E no outro veículo de Matinhos, o Radamés Paris, de 48 anos, e seu filho, que acabou não sendo identificado o nome dele. Então, uma tristeza, cara, uma tragédia. No dia dos pais, 4 da manhã, você tem um acidente que mata pai e filho em cada um dos veículos. Fora que nós temos duas vítimas ainda gravemente feridas no Hospital de Palmas. Ao longo da manhã a gente vai tentar atualizar aqui como é que estão as vítimas desse acidente.
9: A imagem que a gente tem aqui, não sei se o pessoal dos bombeiros já tinha feito aí daqui a pouco, né, a remoção das vítimas, e já tinha cortado, desencarcerado as vítimas, mas caso os bombeiros não tenham feito aí o corte ainda naquele momento, né, para desencarcerar as pessoas aqui, esse veículo Linea, né, o rodado dianteiro, ele está no meio do veículo. Né, no meio do veículo, daí ele é um veículo maior, né? Não é um veículo mais curto, é um veículo sedã, então o eixo da frente está no meio do veículo, está junto aí da porta do de trás, né? O veículo quatro portas, então esse eixo aí, o dianteiro está ali, para você ter uma ideia da força da destruição. Foi metade do veículo, ou seja, bem na parte da frente onde tinha o motorista e o caroneiro, aí lá não existe mais, né?
8: Essa outra foto mostra também o veículo Astra, né? O preto ali que, caramba, cara, também ficou bem, bem avariado. Foi muito forte a pancada entre veículos, uma tragédia enorme, inclusive vitimando moradores de Palmas, aqui pertinho de Chapecó, né? 90 quilômetros aproximadamente. Mas uma tristeza, a gente vai tentar identificar como é que tá o garoto, o adolescente, e eu acho que até que a mãe, quem sabe, ou familiar também, a mulher, né, que foi levada para o hospital logo depois. Vamos trazer agora as informações da previsão. Antes, o pessoal aqui encaminhou imagens pra gente do acidente aqui no trevo da DM Turismo, aqui na entrada do Grupo Condado de Comunicação. Temos o flagra. E aí, Ori Rodrigues, um dos veículos, infelizmente, ali foi entrar, de repente não viu, né, o outro, e acabou provocando o acidente, ainda que não foi nada de grave.
9: É, a dinâmica bem explicada agora, né, a estrada ia acessar, né, subia aqui, né, do lado dos amigos da DM Turismo aí, né, subia daquela rua, eu não sei o nome daquela rua ali que ela via, enfim, e aí ficou esperando aí pra adentrar à esquerda, mas vindo o veículo, mesmo assim ele resolveu adentrar e, né, colidiu o veículo. Olha, quando ele foi acessar o trevo, o veículo estava passando também, o Ford Ka estava passando também. Ele só deu aquele toque ali, né, e seguiu. Nesse toque, eu acho que a pessoa foi tentar desviar ainda, puxar o volante um pouco mais para o lado. Aí, nessa puxada de volante, mais o toque, aconteceu aí o tombamento do veículo, né? Tombou lateral pro lado do motorista, né? É, a porta ficou contra o asfalto aí. Falta de atenção.
8: Falta de atenção. Estrada Municipal 356. A estrada aqui, que é até de chão, né? Ela que dá acesso aqui ao lado do Grupo Condá.
9: Condição de visibilidade ali é boa, porque geralmente aqui é uma neblina que não enxerga, né? Literalmente um palmo na frente do nariz. Ainda mais eu, que o palmo fica mais pra frente ainda do que normal. Então, visibilidade 100%, falta de atenção.
8: Não, e assim, não foi nem alta velocidade, né? Nem isso, foi um acidente meio que em câmera lenta.
9: Né? Mas pra dar um problema mais sério é simples, né?
8: É. Grande abraço vocês aí que encaminharam. Pessoal da DM, bom trabalho pra
9: equipe
8: toda.
9: Nosso amigo Geber também, aí um abraço especial pra vocês aí, se um dia desses, né, não saírem, me convide que vou aí.
8: Luiz Assen está por aqui, a Terezinha Oliveira, a Irene Mai também, o Marcos Antônio Paz. É uma semana de paz pra você, Marcos Antônio. 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Ronaldo Coutinho, capricha, Coutinho, bom dia.
10: Bom dia. É, o tempo segue aí com um tempo bom, frio agora de manhã, nas baixadas entre 5 e 7, no alto entre 8 e 11, e à tarde uns 18, 20 graus com boa vontade. Olha, a chance de chuva é pequena, pode ser que tenha alguma coisinha isolada entre a tarde ou a noite, podendo passar em branco. Aumenta a condição de chuva e trovada e fica até um tempo frio o dia todo na terça, é uma frente quente. O que a frente quente faz? Primeiro vem chuva, trovada e frio, depois melhora e esquenta, que é o que vai acontecer na quarta-feira. Na quarta, mais para tempo seco, a chance de chuva é pequena, não dá para descartar. Talvez alguma coisinha isolada na madrugada, início da manhã, depois melhora, esquenta, passa aí dos 24, 25 graus, um pouco mais, um pouco menos. Na quinta começa com tempo bom e quente e vem chuva e trovada à tarde e noite com avanço de uma frente fria. Pode ter alguma coisa forte em relação a granizo e vento. E na sexta, chuva, trovada, períodos de melhora e temperatura em elevação. Da Climatea, Ronaldo Coutinho.
9: É, Ronaldo Coutinho, traduzindo hoje, tempo bom, terça chove, quarta melhora, quinta chove, aí sexta chove também, né? 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
8: O Matheus, bom dia pra você. Raquel, aqui ouvindo a rádio. Acabamos de presenciar um acidente ali na BRF, na rotatória da BRF. Um Uno bateu numa moto bem na rotatória e deixou o motociclista caído e foi embora. Não é possível. E anotamos a placa deste Fiat Uno e o final é 44. E se você, motociclista, quiser a nossa ajuda, a gente já encaminha aqui pra você essas informações com a placa. Vamos passar também pra guarda, viu? Eu acho que ali tem uma câmera da guarda municipal que pega Atílio Fontana. Imagino que vá pegar também um acidente pra depois ajudar no processo, tá? Mas é isso aí. É ouvinte ajudando as pessoas que estão certas ali, né? Infelizmente isso acontece bastante. Matheus, Ori, bom dia pra vocês. Uma ótima semana. Quero que mande um grande abraço pro pessoal da Frinox lá no Distrito Industrial Baldiceira. Todo mundo fica trabalhando lá no 12. Pessoal da Frinox, um grande abraço!
9: Receba aquele abraço, aliás, recebam, né? Recebam aquele abraço. Esse aquele abraço pega todo mundo. Né?
8: E especialmente o Vanderlei Pescador, que é meu esposo. Todo dia o pessoal trabalha ouvindo vocês. Raquel Oliveira, aquele abraço, pessoal da Frinox aí, todo o pessoal do Distrito Industrial de aqui de Chapecó. Vamos lá, Júlia, informações sobre o sistema antigranizo aqui na cidade e os últimos acionamentos, hein, Júlia?
11: Zé Matheus, os sistemas antigranizo de Chapecó foram acionados 3 vezes na quinta-feira, último dia que tivemos chuva intensa, diante do risco de queda de granizo que foi provocado pela passagem de um ciclone bomba. Segundo a Defesa Civil, a atuação dos equipamentos foi importante para evitar danos significativos causados pelo granizo no município. Chapecó possui 3 sistemas antigranizo instalados na EFAP, no loteamento Alice, no distrito de Marechal Borba. Os equipamentos também atuaram durante o mês de julho, que foi marcado por forte instabilidade. Foram registrados 317,6 milímetros de chuva, mais que o dobro da média histórica, além de 12 dias com tempestades e 97 horas ininterruptas de chuva. Então, bastante dias aí chovendo sem parar aqui em Chapecó. Na macro-região, então, aqui do Oeste e também em Paraná e Rio Grande do Sul, 140 municípios foram afetados por intempéries, né? Em 38 deles, houve registro de granizo com pedras de mais de 3 centímetros e danos significativos. Em Chapecó, então, apesar da intensidade dos eventos climáticos, a Defesa Civil informou que não teve danos significativos ou prejuízos causados pela queda de granizo, destacando aí a atuação dos 3 sistemas instalados, então, aqui na cidade, no município. A defesa mantém as ações de preparação para os próximos meses, diante da expectativa de novos episódios de instabilidade em função do El Niño que vivemos nesse momento. Matheus?
8: Ótimo, Júlia, obrigado. Lembrando que agora temos o sistema antigranizo no Borman e na terceira hora do programa a gente fala sobre essa inauguração também desse sistema. 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A Júlia vai trazer uma informação de um acidente na Getúlio Vargas. Inclusive, um dos veículos fugiu do local e foi até grave, hein, Júlia?
11: Pois é, Matheus, foi na madrugada de sexta para sábado na Avenida Getúlio Vargas. Então, segundo o Corpo de Bombeiros, o Ford Fusion bateu em alta velocidade contra a traseira de um Volkswagen Gol. Com impacto, os dois veículos permaneceram sobre os rodados, né? Ficaram em pé, enfim. Uma mulher que era caroneira do Gol, ela foi encontrada consciente e orientada, não estava encarcerada e já recebia atendimento da equipe do SAMU. Após os procedimentos de resgate, ela foi encaminhada ao hospital. O motorista do Gol estava fora do veículo, caminhando pelo local. Já o condutor do Ford Fusion havia deixado o local antes da chegada das equipes de resgate. Os bombeiros realizaram a estabilização do Gol, desligaram os cabos de baterias dos dois automóveis e depois uma guarnição da PM chegou ao local e ficou responsável aí pelos veículos e demais providências. Então essa mulher ela foi conduzida ao Hospital Regional do Oeste para atendimento médico. Lembrando que esse acidente aí envolveu esses dois veículos, a princípio o Ford Fusion teria batido na traseira do Gol e teria, então, ocasionado esse acidente e fugido do local na sequência. E ressaltar, Matheus, que foi publicado o vídeo nas redes sociais e alguns internautas, inclusive, fizeram um relato de que teriam visto esse mesmo Ford Fusion em outras ocasiões, transitando em alta velocidade pela mesma via, pela Avenida Getúlio Vargas. Então, só para também deixar registrado aqui a participação dos internautas nas redes sociais a respeito desse acidente. Matheus?
8: Isso aí é certo, né? Que tá errado. Porque a pessoa que tá ali certinha, né? Ela às vezes bate, pode até estar errado no acidente, mas ela vai parar, uma questão ética. Ela foge, vai embora. Ah, e até os guris estavam viajando para Curitiba, presenciaram ali, né, o atendimento da PM e confirmaram que o condutor fugiu do local. Isso aí, parabéns, ó. Palmas para você. 6 para as 8 da manhã, informação aqui do nosso ouvinte. Lembrando, temos um acidente gravíssimo em Ponte Serrada agora com o Kwid. O Amarildo falou o seguinte: Matheus, Ori, tudo parado aqui em Ponte Serrada na BR, mas aos poucos vamos andando aqui, né? Devagarinho, mandou aqui nosso ouvinte. Então você que tá na região de Ponte Serrada, o que que acontece? Um acidente gravíssimo envolvendo caminhão e um Kwid. E no local nós temos pelo menos uma vítima presa nas ferragens. Em breve aqui as informações do estado de saúde dessa vítima, mas tá bem complicado o trânsito por ali. Fiore. Os nossos demais parceiros da manhã.
9: É fácil de... interessante, né? Como que o pessoal consegue na rotatória da BRF nesse horário aqui colidir, conseguir fugir do local com um trânsito intenso desse aí que não tem como se virar para um lado ou para o outro, né? Outra situação do Fusion aí, se quiser dá para chegar. Deve ter câmeras aí que deve ter em algum momento encontrado aí a possibilidade da placa e tudo mais, e eu espero que o pessoal vá acione, né? Vá em busca aí dos seus direitos. Vai precisar acionar através de advogado e tudo mais, mas deve ir em busca dos seus direitos aí, porque se virar moda, o pessoal bater e fugir do local, aí nós temos pego mesmo, né? 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
8: Antes aqui de você trazer mais parceiros, Ori, nós temos um ônibus quebrado aqui no cruzamento da Lauro Miller com a Uruguai, sentido terminal urbano. Complicado. Acho que é Nereu Ramos, né, Gabriela? Isso aí, Nereu Ramos, então, sentido terminal agora. Valeu, Gabi, obrigado aí pela informação. Pessoal do Sonho Café News, grande abraço. Questão aqui do estacionamento. Eu quero relatar uma situação aqui na Uruguai, entre a Israel e 14 de agosto, que, na verdade, é bem na esquina ali do posto que temos ali. Pessoal, estaciona na rua estreita ali, a funila, e não passa dois veículos. Já é uma região bem complicada, pertinho do posto Delta. E agora tem dois semáforos ali, teria que fazer alguma coisa, mandou aqui nosso ouvinte. Daqui a pouquinho, Alexandre, a gente vai trazer sobre a questão do estacionamento, podemos comentar mais aqui, né? Que foi um fato do final de semana também, com veículos que foram guinchados, né, pela Guarda Municipal. Nossos parceiros, na sequência, é o futebol.
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8: Informação do ouvinte, agora o Amarildo, que está liberando o trânsito em Ponto Cerrado após o acidente, praticamente uma hora com atendimento ali dos bombeiros e dos socorristas. A princípio tinha uma pessoa presa nas ferragens ali, né? 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
13: Bom dia, Ori, bom dia, Matheus, toda a nossa audiência do Som e Café News, iniciando o nosso primeiro tempo do golaço nessa segunda-feira, para falar bastante de Chapecoense, felizmente mais uma derrota no Campeonato Brasileiro, mas também para falar muito do futebol nacional, porque tivemos bastante jogos neste final de semana, Série A, Série B, Série C de Campeonato Brasileiro, tudo isso no nosso golaço para Eletrônica 21. 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Abração para toda a turma. Vamos de cara com o Matias do Brasil para a gente falar um pouquinho mais sobre, infelizmente, essa derrota 2-1 para a equipe do Coritiba. Chapecoense fez um gol no apagar das luzes, teve um segundo tempo muito melhor que a equipe do Coritiba, mas novamente acabou derrotada no Brasileirão. Diga lá, Matias Brasil, bom dia!
14: Um abraço para você, Andrei, para os amigos ligados no nosso Sum Café News, trazendo as primeiras informações envolvendo a vida da Chapecoense, que dão conta a Série A do Campeonato Brasileiro. Chapecoense chega numa marca muito triste, mas que a gente tem que informar aqui na programação. Após a derrota para a equipe do Coritiba pelo placar de 2-1 no Couto Pereira no último final de semana, a equipe da Chapecoense chegou aí a 13 derrotas na Série A do Campeonato Brasileiro. Bem, a campanha até agora é vexatória. São 10 pontos somados, 21 jogos, apenas uma vitória contra o Santos na primeira rodada, 7 empates e 13 derrotas. O primeiro à frente da Chapecoense é o Remo, com 22 pontos somados até agora na Série A do Campeonato Brasileiro. Ou seja, a vida da Chapecoense não tá fácil. A Chapecoense tem um jogo ainda para ser realizado, que é o jogo contra o Vasco, porque o Vasco foi jogar a Sul-Americana e devido a isso tem um jogo atrasado. Esperamos que a mudança de chave aconteça o quanto antes na Série A, já que a Chapecoense vai ter um confronto em casa contra a equipe do Bahia pela sequência da competição. Vamos juntos ouvir a partir de agora o executivo do futebol da Chapecoense, Rafael Lima. A situação é crítica, fala do executivo na entrevista coletiva aí pós-jogo, na entrevista pós-jogo, após a coletiva do Rafael Lacerda, na palavra dele para a Rádio Oeste Capital FM.
15: A nossa capacidade tem muito trabalho com relação à comissão técnica, isso aí é notório, evolução, mas a gente está batendo sempre na mesma tecla de erros e no sentido até muitas vezes individual. Penso que a gente tem cometido alguns erros até de forma infantil e sem dúvida nenhuma, hoje eu posso dizer para o torcedor que a gente tem passado vergonha, essa é a palavra mesmo, tem que ser realista, tem evolução no trabalho, mas todos nós aqui temos nome a zelar, a Chapecoense é um grande clube e sem dúvida nenhuma as cobranças delas estão acontecendo, o torcedor não tenha dúvida disso, até conhecendo o departamento de futebol que nós temos aqui e sobre a minha batuta, não tenha dúvida que está sendo cobrado. E obviamente a gente está fazendo os apontamentos, a gente vê os jogadores chegando, sem dúvida nenhuma, a gente está fazendo um movimento para chegar mais jogadores, para a gente qualificar cada vez mais e a gente primeiramente parar de perder, parar de cometer erro também. E obviamente dentro de uma competição onde hoje a nossa realidade é uma realidade que já passou de delicada para crítica, a gente não vai desistir de forma alguma, mas a gente precisa, todos nós, inclusive eu, a gente precisa representar melhor a Chapecoense. Então, sem dúvida nenhuma, não falta luta, não falta empenho, mas nós temos que cada vez mais nos qualificar e errar menos, principalmente. É isso que está realmente fazendo com que a gente não conquiste os resultados, porque muitas vezes a gente está igualando ou superior ao adversário e a gente está cometendo erros infantis, como eu falei, que está culminando com as nossas derrotas.
13: Tá então, Rafael Lima, falando sobre essa condição da Chapecoense, mais uma derrota. Chapecoense que fez um segundo tempo até, certo modo, muito bom. Conseguiu chegar próximo ao gol da equipe do Coritiba, teve aquela finalização do Franco Rossi. A gente estava no estádio, a gente reparava a equipe do Coritiba que estava muito cansada, principalmente porque teve que fazer diversas alterações durante o jogo, quase queimou todas elas com 5 minutos do segundo tempo por conta de lesão. E parecia que a Chapecoense ia conseguir um empate ainda naquela altura, depois um contra-golpe, fez o segundo gol e aí ficou difícil para a Chapecoense buscar o resultado. 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Eu vou rapidamente só falar sobre a condição do Max Alves. O Matias daqui a pouquinho vai trazer no segundo tempo do nosso golaço aqui no Sonho Café News sobre essa questão que aconteceu com o Max Alves, mas ele passou por cirurgia, tá? Tava na UTI. Pra tu ver que não foi um lance qualquer, né? Foi uma disputa, a galera até tá pelo Facebook, pelo YouTube, vendo o frame da imagem do carrinho. Ele foi dar um carrinho pra afastar a bola, só que o Bruno Melo teve a mesma ideia e deu outro carrinho também pra tentar afastar a bola. E acabou com os dois joelhos acertando as costelas ali do jogador da equipe da Chapecoense, o Max Alves, que teve fratura, inclusive, em várias costelas do lado esquerdo. Mais uma contusão pulmonar e um pneumo tórax também, tórax à esquerda. Daqui a pouquinho o Matias vai atualizar mais sobre essa informação, porque é um jogador que deve deixar Chapecoense por muito tempo fora, né? Não deve atuar mais com a camisa Chapecoense, de repente daqui uns 20, 30 dias, igual o caso do Bolas, que teve uma lesão meio que parecida naquele confronto também contra a equipe do Cruzeiro. O Matias daqui a pouquinho vai atualizar informações do Max Alves.
9: Extrema gravidade, né? Isso aí vai tirar a pessoa, o atleta de função, quanto tempo?
13: É, exatamente. Ele até tentou voltar no jogo, ficou dois minutos e a gente via quando ele deixou o gramado ali no banco de reservas que ele chegou a se ajoelhar, cair no chão assim, porque ele não aguentava de dor o Max Alves, que depois teve que ir pro hospital. E também teve um caso, é um pouco mais curioso, né? Não teve algo tão grave assim. A gente tá vendo imagem também pelo Facebook, pelo YouTube, quem quiser acompanhar através do nosso Instagram, @oestecapitalesportes. O Jaci, rapaz, zagueiro da equipe do Coritiba. O jogo tava 1-0 ainda no primeiro tempo, ele marcou o segundo gol de cabeça. Fez o segundo gol, botou a bola na barriga e foi fazer a festa, foi comemorar. Porém, no Couto Pereira, a gente tem o túnel do vestiário visitante. Ele é logo atrás ao gol, ali bem na bandeirinha de escanteio pelo lado direito,
9: para a equipe que ataca. Das placas de publicidade.
13: Exatamente, bem atrás das placas de publicidade, tu não consegue ver do campo que tem um túnel. E o Jaci foi pular para comemorar, que tem um espaço justamente ali próximo à torcida, e quando ele pulou, ele não viu mais o chão, rapaz. Ele parou lá dentro do vestiário da equipe da Chapecoense. Tem outras imagens que circulam nas redes sociais, até do segurança ali da equipe do Coritiba, de membros que estavam ali do Coritiba, que se desesperam, porque ele foi túnel abaixo.
9: E da torcida também. A imagem da torcida, todo mundo colocou a mão na cabeça e caramba!
13: É, esse fato que aconteceu com o Jaci, só que não aconteceu apenas uma vez, tá? Porque em 2014, na vitória do Coritiba, 3-1 contra o São Paulo, o atacante camaronês Joel fez a mesma coisa, tá? Ele saiu correndo, fez um belo gol naquela oportunidade e foi correr em direção à torcida, pulou a placa de publicidade e acabou caindo no mesmo túnel que dá acesso aos vestiários, e o pessoal ainda não soube o que fazer aí pra evitar isso acontecer, hein?
9: É uma placa do tipo assim, não pule aqui.
13: É, alguma
9: não
13: coisa
9: pule
13: assim.
9: Não pule aqui. Agora ele é do local, ele conhece, treina, né? Ele conhece o local ali.
13: O Joel também, jogador do Coritiba naquela oportunidade, também era.
9: Pois agora sim, uma brincadeira zapada. Parte, pô, já pensou, tropeça, cair de cabeça, uma lesão pode ser perigosíssima nessa situação. Hoje a gente faz alguma brincadeira e tudo mais, porque sabe que não aconteceu nada com o atleta.
13: Aconteceu,
9: mas...
13: né? Tirou o pé, né? Aconteceu, porque ele teve que sair do jogo no segundo tempo.
9: Não, isso sim, mas em termos de algo grave, assim, né, da pessoa.
13: Mais grave,
9: né?
13: Sim.
9: Cara, mas... já pensou, enrosca a chuteira na placa e vai de cabeça.
13: É, não, acabou, é mais perigoso, com toda certeza. Mas o Coritiba vai divulgar hoje, tá, Ori, como tá a situação médica do Jaci, mas ele pode ter tido um problema no tornozelo direito, ao que tudo se indica também. Ele até tentou, porque já era na reta final do primeiro tempo quando saiu o gol do Jaci. Ele ficou em campo, mas depois do segundo tempo ele deixou o gramado logo no começo da partida.
9: Tivemos outras situações que o atleta foi comemorar o gol e tudo mais, aí foi dar o salto mortal aquele e lesionou na queda também, né? Foram outras situações, mas então, né, foi ali, né?
13: Muito bem, foi
9: game over, né? Acabou o jogo ali, né?
13: Que situação do Jaci.
9: E o pior, conte o pior de tudo.
13: Qual que foi o pior?
9: Que o gol não valeu?
13: Não valeu. O gol foi anulado.
9: Não valeu o gol, cara. Se comemora desse jeito.
13: Pela condição ilegal do próprio Jaci. Ele tava um pouco à frente, o jogador do Coritiba.
9: Então, não bastasse ainda, o gol não valeu.
13: É, o gol foi anulado do Jaci. Inclusive, no momento a gente tava narrando, tava triste pelo segundo gol. E aí a gente até para de dar uma risada com esse tal pelo o que aconteceu, porque depois o Jaci, ele foi rápido, o Ori Rodrigues. Ele já saiu rapidinho do túnel e saiu comemorando, e aí depois começou a vir a dor no tornozelo. Ele não sentiu em um primeiro momento, aí depois o gol foi anulado, ele não acredita também. O banco do Coritiba até se desesperou depois da anulação do gol do Jaci.
9: O colega que vinha atrás correndo pra comemorar
16: freou. Mas ele não viu também, olha. Se ele tivesse mais próximo ali, ele tinha ido junto.
9: Não, ele freou, ele puxou o freio de mão ali, deu aquela puxada e disse, nossa, agora bateu.
8: Rapaz, que situação. Vamos com o Rodolfo, goleiro da galera, que traz a sua opinião sobre essa derrota da Chapecoense jogando fora de casa pro Coritiba. Diga lá, Rodolfo.
17: Bom dia, Andrei, Ori, Matheus.
8: Bom dia.
17: Bom dia a todos os ouvintes que estão ligadinhos no Sonho Café News. Já quero desejar uma ótima semana a todos, que Deus abençoe. Falando da Chapecoense, um jogo de sábado, perdeu contra para a equipe do Coritiba, um jogo que acabou deixando um gosto amargo, acabou trazendo uma frustração para todos, não só os atletas, mas para os torcedores, porque veio de um primeiro tempo que não foi tão bem, né? A Chapecoense acabou competindo no começo do jogo, mas deixou um espaço para a equipe do Coritiba chegar, e na bola aérea a Chapecoense acabou sendo fragilizada, e aí tomou um gol do Thiago Kozer, um gol já que havia anunciado pouco antes, com a bola na área, ele cabeceando por cima, sem a marcação devida, e no gol acabou no escanteio, a falha do goleiro Anderson, juntamente com o sistema defensivo, sem a marcação ideal, no principal cabeceador, Thiago Kozer, junto com o Jaci, que é o outro zagueiro, e aí tomou 1-0. No segundo tempo, o Chapecoense melhorou consideravelmente, né? Conseguiu manter uma marcação compacta, mas saiu para o jogo e acabou deixando com que a equipe do Coritiba, que perdeu algumas peças por lesões, inclusive a Chapecoense também teve uma perda considerável em relação à saúde, que foi o Max Alves, que teve problemas, mas foi direto para o hospital, está passando aí por um momento difícil, mas está estável nesse momento. Agora, o segundo tempo foi para cima, buscou o gol, mas infelizmente, quando estava no melhor momento, acabou tomando o segundo gol. Relaxou na marcação e aí por isso que houve a frustração. Permaneceu em cima, fez o gol, mas o que a Chapecoense precisa é ser mais incisivo, ter mais ousadia para ir para cima, ter mais coragem para agredir o gol adversário, para conseguir as vitórias. Infelizmente, acabou perdendo de 2-1, e aí amarga um jogo que poderia ter sido diferente. Agora é pensar no próximo jogo, que é o Bahia. Tá falado.
8: Tá falado o goleiro da galera, nosso comentarista, o Rodolfo. A gente vai fechando o nosso primeiro tempo do golaço aqui no Som e Café News. Na volta, vamos passar a limpo a rodada da Série A do Campeonato Brasileiro. E claro, mais informações da Chapecoense. Vamos atualizar justamente o quadro de saúde aí do atleta da Chape, o Max Alves.
9: Muito bem, mais um golaço anotado aqui na programação nessa manhã. 8 horas e 12 minutos. 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
8: Tudo bem, rapidinho, informação no 20 pelo WhatsApp, tá? A Júlia já tá no local confirmando a informação. Parece que uma passageira passou mal ali dentro do ônibus da autoviação, né? Bom dia.
18: Opa, bom dia. Tem que prestar atenção aqui no trânsito aqui onde tem o Boêmios Bar, tem uma lotação parada aqui, e o bombeiro está fazendo atendimento.
8: Boêmios Bar, Cara, uma região muito movimentada, bem no centro aí de Chapecó. A Júlia já vai confirmar pra gente aqui que ela tá no local. Daqui a pouquinho, ocorrência de roubo. Roubo no final de semana. E foi no bairro Líder, no estabelecimento comercial. Ontem à tarde, inclusive, tá? Já vai ser destaque aqui no programa, 8 horas 14 minutos. Outra informação antes da Júlia aqui, Ori. Nós temos imagens atualizadas de Ponto Serrada. Os ouvintes estão participando aqui. O trânsito parcialmente liberado, porque tem muitos cones na pista. Tem ainda a equipe dos bombeiros, o Renault Kwid ali sobre a pista, muito avariado. Foi uma pancada muito forte com o caminhão. Deixa eu ver como é que tá a situação ali, ó. Pessoal dos bombeiros tá no local sobre a pista. Foi colocado ali cones para poder fazer o desvio e as duas pistas poderem funcionar, tanto sentido Chapecó como quem passa para os lados de Ponte Serrada. E nós temos uma pessoa, deixa eu ver aqui, ó. Tem quatro bombeiros ali na resenha agora, né? Eles estão conversando, já terminaram o atendimento de socorro. E daqui a pouquinho a gente vai buscar as informações sobre as possíveis vítimas, tá? Certo é que o carro ainda tá ali na sarjeta, no local que a gente comentou mais cedo. E o caminhão, agora que eu vi o caminhão, no finalzinho do vídeo ali, ó. É um caminhão branco e azul. Ele tá fora da pista, com a frente bastante danificada, tá? É, cara, um caminhão assim de médio porte que colidiu de frente então com esse veículo um pouquinho mais cedo na região de Ponte Serrada. Vamos lá, Júlia, 8h15, primeira informação do trânsito aí sobre essa lotação que tá parada sobre a via. Onde que é, Júlia, bem certinho pra audiência?
11: Matheus, é aqui na esquina da rua Lauro Miller com a avenida Nereu Ramos, onde recentemente foi instalado um semáforo, inclusive. Ela está estacionada já pro lado de baixo, então, da quadra de quem faz o sentido na Nereu Ramos, do bairro ao centro. Então, ela é do bairro Universitário, Santa Maria, dessa região ali, pro centro. Então, já está estacionada aqui. O que aconteceu foi que uma motocicleta, então, elas trafegavam no mesmo sentido, o sinal estava aberto e a motocicleta foi cortar, a princípio, a frente aí da lotação. O motorista da lotação freou de uma forma muito brusca para evitar a batida com a motocicleta. O motociclista, inclusive, está no local, ele não se feriu, tudo certo com ele. No entanto, a freada brusca causou alguns passageiros, né, acabaram caindo, enfim, dentro da lotação, e uma dessas passageiras, então, precisou de atendimento das equipes do SAMU, está sendo avaliada nesse momento pela equipe do SAMU, das motolâncias, que se fizeram presentes aqui prontamente, inclusive. Imagino, Matheus, que pela avaliação inicial, ela precisará ser conduzida aí ao Hospital Regional do Oeste para passar por atendimento médico, né? Fazer algum exame, algum raio-x. Ela reclama de bastante dor na coluna. Os passageiros da lotação, que estava cheia, segundo o motorista, a maioria acabou descendo, então pegando outras lotações, né, para que se seguissem o caminho. Ela está no lado de fora da pista, o trânsito não está interrompido. No entanto, quem passa por aqui vai ver as motolâncias e também a lotação com o alerta ligado. Matheus?
8: 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Mais uma informação dessa vez do final de semana, Julia.
11: Um homem de 30 anos foi preso na tarde de ontem após uma tentativa de roubo em um estabelecimento comercial na Avenida Getúlio Vargas, bairro Líder, aqui em Chapecó. Segundo a PM, o homem entrou no local com uma mochila, começou a colocar joias e semijoias dentro do objeto. Uma funcionária percebeu a ação e tentou impedir, né, esse homem. No momento, o suspeito teria ameaçado uma mulher, dizendo que a atingiria com uma faca. A funcionária conseguiu impedir que o homem deixasse a loja com a mochila e dentro dela ficaram 16 brincos, 31 pulseiras e 32 anéis. O suspeito fugiu do local, mas as características dele e do veículo utilizado foram repassadas à polícia. Durante as buscas, os militares encontraram o carro próximo ao Parque de Exposições da FAP. O homem abordado tinha as mesmas características, as roupas informadas pela vítima, e durante a busca no veículo, eles encontraram, então, os policiais, ainda 5 camisetas e um livro com etiquetas sem procedência comprovada. O homem recebeu voz de prisão e foi encaminhado a Delegacia de Polícia Civil, junto com os objetos encontrados. Então, Matheus,
8: o cara entrou no estabelecimento com mochila, foi levar joias, brincos, pulseiras, eu não sei se é no shopping, de repente, né, que pode ser, porque não, domingo à tarde, né, no estabelecimento aberto, a não ser que tenha outro estabelecimento que a gente não conheça aqui nas proximidades da Getúlio, ali no Líder mesmo, né, mas cara, e o cara faca, cara, que é isso, né? Bom, que bom que foi preso. Foi, parabéns à ação da PM, que foi muito rápido de prender o cara aqui.
9: Baita trabalho da polícia, mais uma vez. Agora, os desdobramentos são os mais preocupantes. Você acha que ficou mesmo?
8: É. Eu ficou acho preso? Que é um roubo mediante violência, né? O cara tem que ficar preso. Por lei, tem que ficar preso, né? Não é um furto simples. É um roubo tentado. E um roubo, ele configura a prisão em flagrante, né? Pelo amor de Deus, o cara desse, que tá ali com uma faca, tá ameaçando a funcionária, tá entrando... E outra, brinco, pulseira, anéis de alto valor também, tem mais o agregado a isso. É, e fora que o cara tava fugindo, né? Foi pego ali no parque de exposições da EFAP, nas proximidades, com o veículo que tava fugindo depois do furto. Valeu, Júlia. Ocorrência importante. Ocorrência importante foi ontem, por volta de 13h43, 2 horas da tarde, aproximadamente, um pouquinho mais cedo, na Getúlio Vargas. Os nossos parceiros até às 9 da manhã.
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8: Ó, a Júlia já vai trazer pra gente o acidente na Getúlio Vargas ontem. Falando em Getúlio Vargas, pertinho do shopping, né? Teve um acidente com a pessoa, ficou com traumatismo craniano, né? Complicado, uma pancada muito forte. forte. Matheus, trânsito bastante parado aqui após Vargião, entre Vargião e Ponte Serrada por conta do acidente. Mandou aqui nosso ouvinte, não deixou o nome, né? Mas o abraço tá encaminhado pra ele. E mandou uma foto agora, gente. Tá bem complicado o trânsito, tá? Até porque o veículo segue ali no local. No nosso WhatsApp aqui, ó, Matheus, aqui no trevo do Maxu, sentido Ceará, o carro segue sobre a pista. Aí a gente falou mais cedo aqui do capotamento, tem as imagens que a Júlia fez, as imagens que o pessoal da DM mandou pra gente, a polícia tá ali fazendo levantamento de informações. Só que não tá atrapalhando o trânsito, porque o veículo ficou lateralizado bem na entradinha, na saída do trevo, tá? Mas dá pra passar bem tranquilo, tanto quem vem aqui pro grupo, como dá pra quem vai pra Arvoredo também, tá bem na boa, na tranquilidade. Matheus e Olho, bom dia pra vocês. O meu marido e meu filho estão indo agora pra Piçarras e estavam parados em Ponte Serrada. E agora, às 8 da manhã, começou a liberar, mas bem devagarinho o trânsito mandou aqui a Ziza. É isso, gente, bem devagarinho mesmo. O ouvinte mandou pra nós o vídeo, né? O Leonardo, esse não é o cantor Leonardo, esse que tá, é um motorista Leonardo. Falou que o trânsito tá bem devagarinho, mas tá passando. Exatamente, porque quem passa ali no acidente, a pista ficou muito reduzida por conta dos cones, mas a fila, nossa, a fila que o Leonardo mandou pra nós é gigante, gigante mesmo aí, tá? E aí, Júlia, o que deu ontem na Getúlio Vargas, hein? Foi um acidente feio, hein, Júlia?
11: Feio, Matheus, envolveu um Volkswagen Up e um Renault Sandero, então na Avenida Getúlio Vargas, bem próximo ao shopping, região muito movimentada, especialmente no domingo, né? Pessoal passeando naquela região, aproveita para fazer caminhada, por mais que já fosse tarde da noite. Era por volta de 8h50, então, quando o Corpo de Bombeiros foi acionado, e quando as equipes chegaram ao local, todos os ocupantes dos dois veículos já estavam fora dos carros. Em um Renault Sandero, então havia duas pessoas, o condutor saiu ileso, mas a carona apresentava uma pancada na cabeça e suspeita de traumatismo crânioencefálico. Ela recebeu atendimento do Corpo de Bombeiros e foi encaminhada então para o atendimento médico, né, Hospital Regional do Oeste. No outro veículo, Volkswagen Up, também tinha dois ocupantes, o motorista e a carona não ficaram feridos. As informações que nós temos é de que o Volkswagen Up então transitava pela Getúlio Vargas, né, a preferência quando teve a frente cortada pelo Renault Sandero e acabou então ocasionando esse acidente. Após o atendimento à vítima, a guarnição dos bombeiros realizou limpeza da pista e o local ficou aos cuidados da polícia militar. Acidente grave registrado então na noite de ontem, Matheus, na Avenida Getúlio Vargas. Vou aproveitar só porque a gente está ao vivo e a unidade de suporte básico do SAMU acabou de chegar aqui na esquina da Lauro Miller com a Nereu Ramos. Eu continuava acompanhando em função de que o SAMU continuava no local e agora então nós temos, Matheus, provavelmente a mulher que se sentiu mal aí acabou caindo dentro da lotação, será conduzida ao Hospital Regional do Oeste e Polícia Militar também está no local.
8: Sobre o acidente na Getúlio ali, que a Júlia citou, gente, é um espaço que tem sempre, não tem como errar ali, né? Tem que ir devagarinho, devagar. Pode acontecer acidente? Pode, né? Às vezes uma colisão traseira, às vezes tu dá uma embicada ali e dá uma pancada, mas do jeito que foi muito forte, cara. Foi muito forte o acidente entre os carros ali, tá? Uma pancada pra uma região que tem muito pedestre, que tem muita gente que vai pro shopping, que fica passeando na avenida ali, dando uma caminhada. Não pode, é quarentinha por hora, 50 no máximo ali.
9: E nós tivemos não sei se vocês vão lembrar, os amigos vão lembrar, mas é uma esquina antes, né, uma quadra antes, a gente teve aqueles veículos que colidiram na árvore, né? Foi um pouquinho antes, né? Você observa a imagem aqui, também os veículos, verdade, acabaram se fechando ali. Faz pouco tempo. E uma colisão forte aí no meio do canteiro também, os veículos colidiram, não sei se foram os dois que colidiram na árvore, enfim, mas foi um veículo, eu sei, que saiu da pista ali e colidiu fortemente contra uma das árvores aí no canteiro, então é difícil que o pessoal vai aliviar o pé ali, ainda que temos um redutor de velocidade um pouco antes, daqui a pouco é hora de quê, Matheus Montemeso? Mais redutores.
8: É ali que tem o braço do semáforo, nesse ponto ali da Silva Automóveis? Até a Júlia pode ajudar.
9: Eu acredito
8: ali
9: que é na rua de cima ainda, né? Cima. É lá na Iracema, né? Na rua de cima, né?
8: Ah, verdade. Tu tava com razão ali. É na rua de cima mesmo. É, mas sim, que já ajudaria a reduzir ali a velocidade. É. Que não precisaria ter um semáforo se não tivesse esse tipo de coisa ali na região, né?
9: Apesar de que o semáforo ali para controlar, até porque o fluxo de veículos é muito grande, né? Que acessa aí, né? Que a essa rua Iracema, enfim... se eu não me engano, é isso o nome, né? Ela corta lá da outra região de Chapecó, vai chegar ali na Getúlio Vargas, então daqui a pouco, para não ter esse tipo de acidente ali, o volume de veículos muito grande, daqui a pouco é interessante o semáforo para organizar, né? Coordenar o trânsito.
8: 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Intervalo aqui no Sonho Café News e a gente volta daqui a pouquinho.
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9: 9 graus, a temperatura 8,5. Bom dia.
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11: Oh, faltando 20 minutos para as 9 horas da manhã, nessa manhã de segunda-feira, dia 10 de agosto, seguimos com um tempo encoberto na Grande Chapecó, porém tempo estável, 9 graus de temperatura, um lado aqui da cidade de Chapecó, para os lados do Santa Maria, aqui, Universitário e por aí vai, tem o sol, o céu um pouco mais claro, até tem a nebulosidade, está dando uma dissipada agora, já para os lados aqui do Presidente Médici, Passo dos Fortes, aqui para outra região de Chapecó, aqui tempo bastante carregado, nuvens bastante escuras nesse momento. 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
12: Olha, nós temos um acidente muito forte aqui entre veículos, não sei se tem alguém ferido, não consegui pegar se os bombeiros foram pro local já ou não, acho que não ainda, mas foi agora há pouco, na linha das Palmeiras, entre Xanxerê e Chavantina. Acho que até que é Chavantina ali, não tenho certeza pelo Maps, é na divisa, né, dos municípios, e saindo de Chavantina, indo pra Xanxerê ali pela SC-155, tá? Tem várias pessoas no local ali, e parece que um dos veículos ainda tá sobre a pista, o outro carro tá um pouco pra frente, cara, ficou no meio da pista, tá totalmente bloqueado a SC-155 neste momento. É o Vomir Prado, que tá no local, mandou vídeos pra gente agora, e tá ali, né, em Vomir, os dois sentidos parados, é isso? Só me confirma aí pra entender, porque eu vi que tem uma caminhonete, Ori, que está lá no outro lado, atravessada. E tem uma mulher que está ferida, eu acho que ela está sentada ali na sarjeta, mas não é nada muito grave. Seria interessante ela deitar, né? Porque vai que tem alguma fratura, pode ficar pior a situação dela. Mas tá os dois sentidos totalmente bloqueados, então, na SC-155, linha das Palmeiras, entre Chavantina e Xanxerê, rodovia estadual neste momento. Mais um acidente nessa manhã de segunda-feira, a gente vai informando para a audiência assim que for liberado. Acho que vai demorar alguns minutos aí. Júlia, tua vez, 8h43, o tempo tá encoberto, tá frio na manhã de hoje. O que você vai trazer pra gente agora?
13: A gente fala, Matheus, da Ação da Guarda nesse final de semana, que realizou uma fiscalização de trânsito na noite de sábado, próximo ao Chapecó, após receber denúncias sobre veículos estacionados de forma irregular. A ação foi por volta das 8 da noite, na rua Itaboraí, que é aquela que está mão única, por enquanto, até que se finalize o elevado, e na Servidão Anjo da Guarda, que é aquela bem na frente da Chapecó. Durante a fiscalização, eles encontraram diversos veículos, então, em desacordo com a sinalização, inclusive em locais onde é proibido parar e estacionar e sobre as faixas destinadas à travessia de pedestres. Ao todo, 21 veículos foram autuados, 3 deles removidos ao pátio, porque além das infrações de estacionamento, tinham débitos relacionados ao licenciamento, e os outros veículos foram retirados do local pelos próprios condutores depois da lavratura dos autos de infração, né? Depois da aplicação da multa. A Guarda Municipal reforçou a importância de respeitar a sinalização, principalmente nos locais de proibição de parada e estacionamento e nas faixas de pedestres. Segundo a guarda, além de ser uma infração de trânsito, o estacionamento irregular pode prejudicar a segurança e mobilidade de pedestres e dos demais usuários das vias. Então, sábado à noite tinha muita gente na região da EFAP ali, em função do evento que tinha no pavilhão, e alguns veículos acabaram então estacionando em locais incorretos. A guarda foi lá e autuou ao todo 21 veículos, Matheus.
12: Eu lembro do jogo da Chape, que aconteceu isso também, no jogo de Série A de Brasileiro, que estava em locais irregulares. Sim, infelizmente é local irregular, a guarda não pode passar pano para um e para outro não daí. Né? Tem que ser parelho. Veio uma denúncia, chegou a denúncia, né? Não foi a, né? Geralmente ela recebe ali a ligação, né, no seu sistema, e daí liga uma, duas, três, quatro vezes, e aí tu pode até dizer o seguinte: ah, mas daí não estava atrapalhando ninguém no local, né? Mas é irregular. Tem as placas lá também, tem até a placa que foi colocada faz pouco tempo, a gente noticiou aqui no programa. O jogo da Chape é a mesma coisa, infelizmente, né? Eu acho que até o jogo da Chape, alguns locais ali que ficou dúvida, veio muita gente de fora também, né? Os shows também vem muita gente de fora. Só que as leis de estacionamento são universais. Universais não, não brasileiras, né?
14: É, isso então... aí. Não tem o que fazer. Não, não tem, a guarda fez o seu trabalho, né?
12: É bom que de repente isso fica pra próxima vez que o pessoal for no show lá, pra não estacionar nesses locais aí. Vamos trazer o Jonathan Copini. Uma tragédia em Ponte Serrada. Um motociclista morreu num acidente. Um motociclista de 39 anos e queria fazer 40 anos nesse mês, inclusive, hein, Copini?
15: Pois é, Matheus, o motociclista Roberto Luiz Franzen, de 39 anos, morreu após sofrer um acidente em Ponte Serrada na madrugada de domingo. Ele está sendo velado no interior do município de Vargeão desde o final da tarde de ontem. A despedida ocorre no salão da comunidade de Linha Gramas. Roberto completaria 40 anos de idade no próximo dia 22 de agosto. Ele morreu depois de sofrer uma queda na rua Madre Maria Teodora, no centro de Ponte Serrada. O corpo de bombeiros foi acionado para atender a ocorrência por volta das 3 horas da madrugada, nas proximidades da escola Dom Vital, e encontrou a vítima caída na pista já sem sinais vitais. A guarnição iniciou as manobras de reanimação cardiopulmonar e encaminhou o homem para o Hospital Santa Luzia, mantendo os procedimentos durante o transporte, mas o óbito foi confirmado na unidade. A motocicleta envolvida no acidente era uma Yamaha Fazer 150, ano 2015. Ainda conforme os bombeiros, o motociclista teria passado por uma lombada, perdido a estabilidade e, na sequência, caído na pista. De acordo com a nota de falecimento divulgada pela funerária responsável pelo velório, uma cerimônia de despedida está marcada para as 9:30 da manhã desta segunda-feira, também no Salão da Comunidade de Linha Gramas, no interior do município vizinho de Vargeão, e o sepultamento está previsto para as 10 horas no cemitério da própria comunidade. Roberto Luiz Franzen, 39 anos, vítima fatal de acidente com motocicleta na madrugada de ontem em Ponte Serrada. Matheus.
12: Novo, né, cara? Um cara novo. Gente, temos atualização aqui do Jonathan Copini agora. A mulher que a gente falava mais cedo aqui, Ori, do Quid, né, ali em Ponte Serrada, infelizmente perdeu a vida, tá? Então temos uma vítima fatal no acidente agora em Ponte Serrada. Foi mais ou menos 6h40, 6h45 da manhã. A gente abriu o Som e Café às 7 horas falando do acidente. Falamos aqui no Bom Dia Sul. Então, uma mulher morreu após o carro em que estava se envolver nessa colisão frontal com um caminhão no início da manhã de hoje. E conforme as primeiras informações, a vítima ficou presa dentro do veículo e não estava responsiva quando as equipes chegaram para fazer o socorro. O trânsito na rodovia ficou paralisado durante o atendimento da ocorrência e a dinâmica e o nome da vítima ainda não foram informados. Não se tem a confirmação aqui de uma segunda vítima, que parecia que tinha alguém no banco do carona. Tá, mas isso é uma informação posterior, depois que o Copini vai trazer pra gente. Certo é que a mulher infelizmente perdeu a vida porque o carro ficou destruído na parte frontal, né? E a parte do motorista especialmente. E o caminhão também deu uma pancadinha ali na parte do motorista, mas aí não fez muita coisa, tá? Deu pra ver que pegou bem a parte onde estava o motorista do caminhão. O caminhão da Toclar aqui da empresa, né? Vamos ficar de olho aqui nos desdobramentos também pra gente saber se teve mais alguém ferido dentro desse veículo. Infelizmente, mulher que morreu num acidente agora há pouquinho em Ponte Serrada. Vamos trazer os nossos parceiros aqui, Ori.
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12: Muito bem, a gente vai encaminhar o futebol aqui, tem muita informação na manhã de hoje ainda. Tem estabelecimento que foi fechado no São Cristóvão no final de semana por estar desconformidade com o alvará, e não foi só uma coisa, foram várias, tá? Pessoal aqui do Oeste Mais, né, o portal aqui do Copini, trouxe uma foto aqui do carro, cara, impressionante, né? Tudo bem que o pessoal dos bombeiros também cortou a parte de cima do carro para retirar a vítima, né? Mas, cara, a frente do carro assim, destruída, não dá nem para ver ali uma parte do motor. Para ter uma ideia, nesse acidente agora frontal e fatal, né? Para uma mulher na região de Ponte Serrada. Vamos trazer o futebol para Purolatte, agora 9:09 da manhã. 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
17: Vamos pro nosso segundo tempo do golaço aqui no Som e Café News, sempre para Eletrônica 21, que tem solução rápida para você. Vamos fazer conexão com o Matias do Brasil, que vai falar um pouquinho mais da situação de Max Alves, jogador que sofreu uma fratura na costela no duelo contra o Coritiba, no lance ali que foi tentar afastar a bola de carrinho. O atleta do Coritiba teve a mesma ideia, eles acabaram se chocando durante a partida, e agora Matias do Brasil atualiza mais informações. Diga lá!
18: Retornamos, Andrei, com as informações da Chapecoense, pra gente falar agora sobre o Max Alves, jogador do Verdão que, infelizmente, acabou tendo uma pancada muito forte no jogo contra a equipe do Coritiba. Foi substituído porque não conseguiu continuar na partida, foi para o banco de reservas e, durante a bola rolando no primeiro tempo, o Max, ele solicitou que houvesse a retirada dele do gramado e ele foi retirado de ambulância. Inclusive, nas redes sociais da Oeste Capital, você consegue aí, ouvinte, amigo ouvinte, dar uma olhadinha no que foi aí a saída do Max. Bem, ontem a Chapecoense emitiu um boletim médico que diz o seguinte: durante a partida contra o Coritiba, o Max Alves sofreu um trauma na região do tórax. O atleta foi removido prontamente para o hospital local, onde realizou exames de imagem e teve constatada múltiplas fraturas nos arcos costais, evoluindo com uma contusão pulmonar e pneumotórax. Ele passou a noite na UTI, onde ele foi, no domingo, encaminhado depois para o quarto, submetido a um procedimento cirúrgico para a realização de um dreno no tórax. O atleta segue internado em Curitiba com acompanhamento profissional dos médicos da Chapecoense. Situação complicadíssima do Max Alves. Vamos ouvir a partir de agora Rafael Lacerda analisando o desempenho da Chapecoense e tentando encontrar uma resposta pro que foi o jogo do Verdão contra o Curitiba.
19: Matias, assim, olha, eu respeito muito quando vocês questionam. Eu não posso vir aqui e mentir, não posso dizer que não tem trabalho, não posso dizer que os atletas não trabalham, porque talvez falta qualidade, mas maior qualidade. E até difícil responder essa pergunta, porque eu tô aqui respondendo sempre a mesma pergunta. A gente tá tentando. E assim, cara, que nem falou, o resultado pra manter, cara, se tiver que sair amanhã do carro, tudo certo. Você grata, deixa eu ter com isso. Amanhã é um momento, Alex, tá tudo certo, se acha problema o treinador, que pode ser que seja, não sei. Talvez eu seja o problema. E se for, amanhã eu saio e vem outro. Já teve algumas trocas. Falta um momento a gente ter mais, acreditar que dá pra jogar mais. Por que no final jogou? Por que em determinado momento do primeiro tempo jogou? Tem que ter mais confiança no campeonato de altíssimo nível. Ah, mas o outro time tem mais condição? A folha é mais alta? É difícil de responder, cara. Eu confesso que, porque já foi me feita essa pergunta, e tu tá no teu direito, tá? Já foi feito mais de, eu juro quantos anos eu tô aqui no comando. Na 2 da Copa do Brasil e brasileira, essa aqui, a quarta rodada, menina. Bahia, Flamengo, Santos? Yes. Tem 4 jogos do Campeonato Brasileiro. Eu acho que na Copa do Brasil a gente deixou uma imagem, de certa forma, mesmo com a eliminação legal, que o empate contra o Cruzeiro e uma derrota da forma como foi. Eu acho que é um cúmulo de coisa, cara.
17: Tá aí então, Rafael Lacerda, treinador da equipe da Chapecoense, falando sobre essa derrota contra a equipe do Coritiba e também as atualizações de Matias Brasil sobre a situação do Max Alves. A gente deseja melhoras ao atleta da equipe da Chapecoense. Claro, 5 horas da tarde a gente vai atualizar ainda mais sobre como está a condição física aí do atleta também após essa lesão na disputa de bola com o lateral esquerdo do Bruno Melo.
14: Até então, acho que nem todo mundo sabia, né, da gravidade, né?
17: Não.
14: De todo esse trauma aí.
17: Até quando aconteceu o lance, a jogada ali, parecia que era um lance bobo, parecia que não ia dar em nada, né? Só que logo depois o Max Alves já, quando ele se levanta, ele começa já a botar a mão nas costelas e ele pede alteração, ele desaba no gramado ali na frente da área técnica. Ele tava conversando com o Palacerda, desaba, e aí precisa vir o carrinho Maca novamente para levar ele até a ambulância. E já deixou o campo ali, o estádio, logo depois do que aconteceu. A gente deseja melhoras ao atleta. E 5 horas da tarde, no nosso golaço, a gente vai atualizar e falar um pouquinho mais como está a condição, é claro, do jogador da Chapecoense. 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Vamos falar de Série A do Campeonato Brasileiro, rodada que começou no sábado na Arena do Grêmio, rapaz. 2 pra equipe do Grêmio, 1 para o São Paulo. Novamente Christian Pavon de falta, marcou o gol da vitória do Grêmio numa falha da barreira do São Paulo, que abriu na hora do gol.
14: Na verdade, o Grêmio marcou os 3 gols, né?
17: É verdade, vale lembrar, o gol contra também, né, marcado pelo Gustavo Martins, né, que foi o gol da equipe do São Paulo.
14: Só o Grêmio fez gol nesse
17: jogo. Só o Grêmio, mas uma contribuição gigante no segundo gol, hein, Aurélio Rodrigues, o que a barreira foi fazer? Abriu na falta do Pavão, né?
14: Quando a situação, ela é complicada, e daí pra pior, né, não, mas pelo histórico dos confrontos, né, nesses últimos 10 aí foram 5, jogou no Morumbi, São Paulo vence, jogou na Arena Grêmio, o Grêmio vence de qualquer jeito, não tem, o Grêmio em casa mantém um tabu considerável, tá?
17: O Grêmio que dá uma respirada, daqui a pouco a gente vai falar sobre a classificação também. No sábado,
14: até naquele momento ali eles tinham jogado o Colorado, né, pro Z4.
17: Teve muitas mudanças, inclusive. Exato. Daqui a pouco a gente vai falar, mas teve muitas mudanças no Z4 nessa rodada.
14: Mas merecida a vitória do Grêmio, hein?
17: O Grêmio que jogou bem, né? Eu também pude acompanhar um pouco da partida, primeiro tempo até metade do segundo, depois a gente já se dirigiu até o estádio com o Couto Pereira. Estávamos acompanhando, inclusive, no hotel, o jogo do Vila Nova e do Sport também. Vitória do Gilmar da Oposo no comando da equipe do Leão da Ilha. No sábado ainda, 6:30, no Mangueirão, o Remo empatou 2-2 com o Atlético Mineiro. O Remo que estava nessa expectativa de, quem sabe, poder deixar a zona do rebaixamento, não conseguiu. No Couto Pereira, com transmissão aí da West Capital, a gente viu mais uma derrota da Chapecoense, 2-1 contra a equipe do Coritiba. E também no sábado, para fechar, 1 pro Botafogo, 1 também pro Fluminense no Engenhão, clássico carioca. No domingo, logo cedo, 3-1 no Mineirão, vitória da equipe do Cruzeiro frente à equipe do Mirassol, 11 horas da manhã. 4 horas da tarde ontem a gente teve no Nubank Park um empate entre Palmeiras e Internacional. O Inter teve uma grande oportunidade já no último lance da partida com o Vitinho, saiu cara a cara ali com o goleiro, podia dar de cobertura, prendeu demais a bola, perdeu a chance. O Inter que poderia ter vencido, mas esse ponto foi o suficiente para a equipe do Inter deixar o Z4. Isso porque o Vasco, no mesmo horário, empatou com o Bahia em 0-0 na casa de apostas ali na Fonte Nova. E às 6:30, o resultado, não digo tão surpreendente, mas pelo que aconteceu no meio de semana, a goleada que o Atlético Paranaense sofreu para frente a equipe do Vitória no Barradão, surpreende. Viveram de novo.
14: E a vitória, né, imponente do Santos, né, com muita autoridade em cima do Remo, deixava o Santos como favorito, né?
17: Ou não, né? O Atlético Paranaense com um show de Viveiros de novo, rapaz. 2-0.
14: Artilheiro isolado do Brasileirão, né?
17: É, o gol nos 13 minutos do primeiro tempo e outro aos 25 do primeiro tempo. Os dois gols da equipe do Atlético Paranaense
14: que fez com que o Santos
17: entrasse no Z4. O Santos entrou no Z4 com esse resultado, até estava nessa briga, o empate também serviria para o Santos deixar o Z4 da competição e jogar o Inter, mas o 2-0 colocou o Santos no Z4, daqui a pouquinho a gente passa a tabela. Às 6h30 também no mesmo horário, com o show de Thiago Volpe, rapaz, é bom esse Thiago Volpe, foi querer afastar uma bola, entregou no pé do Garro e o Corinthians abriu o placar. Depois Pedro Raul de novo, tá, marcou no meio de semana, jogador que tava fora dos planos do Corinthians, marca de novo, Corinthians bateu o Bragantino 2-0. E dentro do Maracanã, pra fechar a rodada, o Flamengo bateu a equipe do Vitória, placar de 2-0, Pulgar e Bruno Henrique fizeram os gols da equipe do Flamengo. Fechada a 22ª rodada, líder do campeonato, mas diminuindo a diferença. Palmeiras, 48 pontos, seguido do vice-líder, o Flamengo, com 42. São 6 pontos de diferença, porém, o Flamengo tem um jogo a menos. Tem uma rodada ainda para recuperar a equipe do Flamengo. O terceiro colocado é a equipe do Atlético Paranaense, com 40 pontos. E o quarto, o Fluminense, com 35. Na parte de baixo da tabela, tá? O 15º é o Mirassol, com 23 pontos. O 16º é o Internacional, com os mesmos 23 pontos, e já dentro da zona do rebaixamento, 22 o Santos, na 18ª colocação com os mesmos 22 o Vasco, na 19ª com os mesmos 22 pontos o Remo, e na 20ª colocação a Chapecoense, 10 pontos somados. A briga tá legal nessa parte de baixo da tabela, porque se a gente for ver, 20, 23 pontos aí, tem 22 tem o Santos. Na próxima rodada pode colocar até o Grêmio, que é o 14º, que tem 25 na zona do rebaixamento. E logo acima tem Vitória com 26, São Paulo com 26. Todo mundo que vai ficar nessa briga aí contra a zona do rebaixamento. Vale lembrar que a rodada 23ª inicia no próximo sábado com Fluminense e Palmeiras. A gente vai fechando o nosso segundo tempo do golaço aqui no Som e Café News. Diga lá, o Matheus. Depois o Matheus vai comentar um pouco mais sobre o jogo da Chapecoense. A gente fecha o nosso segundo tempo do golaço no Som e Café News e volta daqui a pouquinho.
14: Pessoa em posição de impedimento pedindo lançamento, cara. Aí tu lança a bola.
12: Impressionante, cara. A informação que na SC-155 trânsito agora está sendo liberado ali, estava totalmente bloqueado entre Chavantina e Xanxerê. A gente está vendo imagens da pancada e os bombeiros estão indo agora para o local para dar apoio à PM. Possivelmente a PMRV está no local já. Os ouvintes estão falando que está devagarinho o trânsito, certo? É que foi uma pancada forte. E agora uma outra informação. É Nova Itaberaba, sentido do Pinhãozinho. Matheus, pancada forte agora no primeiro trevo de Nova Itaberaba ali na BR. A princípio tem uma pessoa ferida. A ambulância acabou de chegar para fazer o atendimento aqui. É uma ambulância da saúde de algum município, acho que até de Nova Itaberaba ali, vai fazer o atendimento de uma pessoa, uma pancada forte na BR. E não, cara, não sei o que aconteceu ali. Acho que alguém foi acessar o trevo, só pode ali para dar uma colisão assim nesse formato, tá? Então atenção também neste ponto da BR-282 e entre Xanxerê e Chavantina na SC-155, colisão entre utilitário e veículo de passeio.
14: É, a gente fala de acidente aqui um em cima do outro. Nosso amigo mandou uma mensagem aqui, o JP, né? É, nem sempre é acidente, né? Às vezes é imprudência mesmo que coloca aí as outras pessoas em risco também, e depois que você fica sabendo das dinâmicas do acidente, aí você fica sempre lamentando, né, que por causa de uma manobra irregular que poderia ter sido evitada, estudaram para isso. Eu falo estudaram porque foram até a tal da autoescola, né, estudaram para isso e mesmo assim vão lá e fazem o trânsito ficar cada vez pior aí na nossa região. Então aqui, ó, na 157 foi essa manobra aqui que o nosso amigo mandou nessa manhã. Ultrapassagem em faixa dupla e sem visibilidade, hein, né, logo à frente ali, sem a visibilidade nenhuma de que vem um outro caminhão, outro carro na contramão. Bem lamentável isso, né? 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
12: Só da Linda Bela mandou mensagem para nós sobre o acidente Nova Taberaba, o Júnior Bortoli. Valeu, Junião, tamo junto aí. 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
12: Muito bem, Ori, tem o Roberto aqui, antes da gente rodar os demais ouvintes. A Júlia também vai fechar o bloco com a gente, né? E agradecer a parceria dos nossos grandes amigos, patrocinadores do horário aqui também. O Roberto, o último, único, último que a gente mandou aqui, ó, tá? Porque não tá encaminhando o áudio, né, no nosso grupo, vai ser através do nosso ouvinte mesmo. Muito bom dia!
20: Bom dia, bom dia. Só complementando a informação do acidente ali do Nova Itaberaba, sentido Chapecó. Não é sentido Piauzinho, é sentido Chapecó, daí. Passei ali faz uns 5 minutos. Já tava ambulância ali, tava PRF também. Tudo dominado ali por eles. Valeu, gurizada.
12: Eu tô vendo o vídeo que o ouvinte encaminhou pra nós. Aqui o Copini, né, tá apurando e vai trazer com imagem um acidente fatal ali, cara, em Ponte Serrada, né? A câmera não é das melhores, a verdade é essa. Mas vai ser muito importante nesse processo, lembrando que mais cedo foi o acidente, mais ou menos 6h30, 6h40 da manhã, vitimando uma mulher que tava no Renault Kwid. E uma câmera pegou o exato momento do acidente. Daqui a pouquinho a gente vai trazer informações para nossa audiência em instantes. A gente tá no ar já, né, com essa imagem. Mas daqui a pouquinho eu vou tentar, elucidar aqui um pouquinho do que veio de informação com imagem, né? Vamos lá, Júlia, fechando o bloco contigo na unidade móvel Cross Atacadista.
13: A gente fala, Matheus, das ocorrências de tráfico de drogas registradas pela PM nesse final de semana, que apreendeu mais de 2,8 kg. A primeira ocorrência foi na noite de sexta, no bairro São Pedro, durante patrulhamento na rua Barão do Rio Branco. Os policiais viram um adolescente que tentou fugir quando percebeu a presença da guarnição. Ele entrou em uma casa e arremessou um invólucro para o terreno vizinho. O material foi localizado e continha cerca de 500 gramas de cocaína. Durante buscas na casa, os policiais encontraram ainda 3 tabletes de maconha dentro de um sofá, totalizando aproximadamente 2 quilos e 142 gramas. Outro adolescente de 17 anos e um homem de 27 anos também foram abordados no local. Ao todo, foram apreendidos cerca de 2 quilos e 600 gramas e 40 gramas de droga, além de 3 celulares. Já na tarde de domingo ontem, no bairro Palmital, um homem de 21 anos e uma mulher de 32 foram presos por tráfico de drogas. A PM recebeu informações sobre a venda de drogas em uma casa e, durante a abordagem, o homem tentou fugir, jogou a sacola em um terreno e, com o auxílio do cão farejador, os policiais encontraram um material que tinha cerca de 34 gramas de cocaína. Nas buscas na casa, foram encontrados mais 164 gramas de crack, além de porções fracionadas da droga, 2 celulares e também um simulacro de arma de fogo, uma réplica. E os dois casos, então, foram encaminhados à central de plantão policial, os 2 adolescentes e os 3 maiores de idade, já, né, das 2 ocorrências, para os procedimentos cabíveis. Ocorrência de tráfico de drogas, então, no bairro São Pedro, na sexta, e ontem no bairro Palmital, aqui em Chapecó. Matheus.
12: Valeu. E a Júlia tem muita coisa aqui de Chapecó das últimas horas para trazer ao vivo para a gente aí. Vamos fazer nosso intervalo aqui no Sonho Café News e convidar você que está ouvindo o programa a participar com a gente. 49-3361-3130. Abração aqui para o Rafael de Almeida Leite, dele Mate, o Carlos Banis, que é a Jane Grau de Oliveira, o Davi Evangelista, Matheus ali na Rua Iracema, precisa urgentemente de asfaltamento. Iluminação uma vergonha. Mandou aqui o Davi Evangelista. Hora do break.
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14: 10 graus a temperatura, 9 horas e 11 minutos. 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
14: Lá 9 horas e 22 minutos de volta na programação com o nosso Som e Café News. Manhã de tempo encoberto aí na Grande Chapecó. A temperatura média segue aí em 10 graus nesse momento. 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
12: Você que está com a gente pelo nosso WhatsApp, bom dia, Matheus, bom dia, Ori. Nós buscamos a prefeitura para falar sobre as lixeiras. Estão quebradas. Mal dá para abrir e colocar o lixo dentro. O pessoal não consegue, né, abrir e colocar o lixo ali. Colocam até fora aqui na Barão do Rio Branco, entre a Condaia e Rui Barbosa. Se tiverem um contato para me encaminhar, então, a prefeitura comprou 100 lixeiras, ô Bárbara. Imagino que vá trocar as da região central de Chapecó. Essas estão estragadas, enfim. E outra, dá para consertar algumas também. Mas certo é que tem 100 para colocar no lugar dessas aí. Imagino que vai ser trocado. Eu vou passar pro pessoal da prefeitura a tua demanda aqui, viu? Seu Assis Jacoski, um grande abraço pro amigo Nomate, seu Assis. Valeu, grande abraço para ti. Matheus, bom dia. Manda abraço pra galera da cozinha do Galpão Grill. Ah, gurizada, um grande abraço. Keivan Campos e a galera da cozinha do Galpão. Uma hora a gente dá uma passadinha aí. Só que agora não abriu, né? Esperar umas 11 da manhã aí pra dar uma passada, um abraço no pessoal, né, Ori? Ficar lá.
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12: Aí se enturmar.
14: Ia chegar com um tempo, né?
12: 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Amigos, um cachorro de grande porte fugiu. Tá 10 anos com a família, tá? Se alguém tiver alguma informação, nós moramos aqui no Cristo Rei, um cachorro médio caramelo. Caramelo meio esbranquiçado, tá? Fugiu hoje às 5 horas da manhã. Extremamente simpático. Então, se você de repente dá uma olhada aí pelas ruas do Cristo Rei, nas proximidades, e vê um cachorro caramelo meio esbranquiçado que tá aí meio perdido, pode mandar mensagem pra rádio. O Marcos Antônio tá tentando encontrar o seu cachorro aqui na região do Cristo Rei. Vamos começar com a Júlia, Unidade Móvel, com informações de Chapecó e da região. Júlia!
0: Nesse final de semana, Matheus, mais especificamente no sábado, noite de sábado, no bairro São Cristóvão, a Guarda Municipal fiscalizou um estabelecimento comercial após uma suspeita de descumprimento da lei. A fiscalização foi realizada por volta das 11h30 da noite na rua Paulo Marques. No local, os agentes constataram que o estabelecimento continuava funcionando após o horário previsto no alvará, que autorizava as atividades das 7 da manhã às 10 da noite. Além do horário que estava irregular, a Guarda Municipal identificou que o local estava realizando atividades diferentes das previstas no alvará. O local possuía autorização para funcionar como bar e estabelecimento especializado em servir bebidas sem entretenimento. No entanto, aí, durante a fiscalização, havia som mecânico, mesa de som e apresentação de DJ. Diante das irregularidades, a guarda determinou encerramento imediato aí das atividades do bar, fechou. O responsável pelo local foi orientado a regularizar a titularidade, o CNPJ, e adequar a atividade econômica e o alvará junto à prefeitura para que possa reabrir. A guarda informou que segue realizando fiscalizações para garantir o cumprimento da lei municipal e a manutenção da ordem e do sossego público. Matheus?
12: É, tem um horário pra cumprir até meia-noite, né? 11h59, passou da meia-noite e outra não poderia também fazer as festinhas ali com o DJ, enfim, tinha também as festinhas, né? Então ficou fora da lei. Obrigado aqui, Júlia, pelas informações. A gente vai com o Copini agora. Motorista tem celular e cartão de crédito furtados após dar carona. Essa história termina, no final das contas, até com agressão, hein, Copini?
1: Olha, Matheus, um homem de 56 anos teve o celular e um cartão de crédito furtados após dar carona para um jovem de 24 anos no início da noite de sábado em Faxinal dos Guedes. O suspeito foi localizado posteriormente em um estabelecimento comercial e acabou preso pela Polícia Militar. Segundo o relato da vítima, o motorista havia dado carona ao jovem e o deixou nas proximidades do trevo de Faxinal dos Guedes. Depois, percebeu que seu celular e o cartão de crédito haviam desaparecido do carro. Na sequência, o homem constatou que o cartão estava sendo utilizado para realizar compras em um estabelecimento comercial. Durante as buscas, ele conseguiu localizar o suspeito no local. Conforme a Polícia Militar, o jovem tentou fugir, mas admitiu ter pegado o celular e o cartão. Ele, no entanto, não soube informar onde havia deixado os objetos. Durante a situação, também houve uma agressão física, com o jovem apresentando lesões no rosto provocadas por socos. A PM deu voz de prisão pelo crime de furto e os envolvidos foram levados para os procedimentos periciais e depois para a Delegacia de Polícia Civil. Matheus.
12: Olha só essa história aqui, ó. A tentativa de furto da bolsa de uma cliente que frequentava o camping da família motivou um homem a esfaquear e atropelar um indivíduo identificado e contido pelo ato. O ladrão, no caso. Em sessão do Tribunal do Júri aqui em Chapecó, no dia 30 de julho, o Ministério Público obteve a condenação dele por homicídio privilegiado duplamente qualificado pelo emprego do meio cruel de recurso que dificultou a defesa da vítima. A pena fixada totalizou 9 anos e 4 meses de prisão em regime fechado. E o réu, inicialmente, vai cumprir a pena e não vai poder recorrer em liberdade, ou seja, está atrás das grades. O crime aconteceu no interior de Paial em novembro de 2020. O novo julgamento aconteceu após o Ministério Público obter anulação do primeiro júri, realizado em 2022, quando o caso tramitava em Itá. Na ocasião, o réu foi absolvido após o conselho de sentença não reconhecer a

0: A vítima já havia sido contida e imobilizada por outras pessoas após a tentativa de furto dentro do camping, quando passou a ser agredida pelo réu. Segundo denúncia, então, após ser informado por clientes do camping que um indivíduo tentou furtar uma bolsa, o réu prometeu pagamento para que outros duas pessoas, o procurassem para deter essa pessoa nas dependências do camping. Ao encontrar o ladrão, eles teriam rendido, agredido a vítima, né, que é o ladrão, no caso, acabou falecendo depois, com chutes e pauladas. Munido de um facão, o réu se aproximou do grupo, atacou a vítima com 8 golpes na cabeça, na mão, no cotovelo direito. Ele utilizou seu veículo para atropelar o homem e fugir do local na sequência. Na mesma noite, uma denúncia anônima revelou os fatos para a autoridade policial. Ao chegar no local, o camping já estava vazio e os agentes policiais localizaram somente o corpo da vítima. No caso, a vítima, né, para deixar claro aqui, ele furtou uma bolsa dentro do camping, tá? E a pessoa que estava ali próxima, enfim, acho que até não fala que é o proprietário especificamente, imagino que seja, né, pelo desenrolar aqui da história. Ele foi, enfim, se cobrar, né? Acabou agredindo, na verdade, o ladrão. Chegou a agredir, atropelar a tão grave o ponto que acabou falecendo a pessoa que estava furtando ali a bolsa. No plenário do júri, o Ministério Público foi representado pelo promotor de justiça, o promotor Michel, que integra o grupo de atuação especial do Tribunal do Júri do Ministério Público. Perante os jurados, ele demonstrou que houve excesso injustificável por parte do réu. O representante do Ministério Público requereu aos jurados o reconhecimento da causa da diminuição da pena de homicídio privilegiado, considerando que o crime foi praticado logo após a descoberta por parte do réu de que a vítima estaria tentando furtar pertences do camping da família. Assim, para o Ministério Público, a situação em que o crime foi cometido afasta qualquer alegação da legítima defesa, uma vez que a vítima estava imobilizada quando foi esfaqueada pelo réu e depois houve o atropelamento. Aí, o que nós tivemos aqui? Segundo a tese do Ministério Público, né, foi acolhida depois, foi caracterizado aqui homicídio privilegiado duplamente qualificado pelo emprego de meio cruel e de recurso que dificultou a defesa da vítima. Pela soberania das decisões do Tribunal do Júri, a execução da pena foi imediata, ele está preso, e assim o réu iniciou o cumprimento dos 9 anos e 4 meses de reclusão logo após a leitura da sentença. Cabe recurso ainda, mas ele não vai poder recorrer em liberdade. Um caso que aconteceu em Paial em novembro de 2020, no dia 1º, e que culminou então na prisão deste réu, né? Acabou tendo as qualificadoras aceitas ali pelo júri. Vamos trazer mais 2 parceiros nossos, Ori.
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0: Muito bem, a gente vai encaminhar o futebol aqui, dizer que acabou de chegar o relatório dos bombeiros sobre atendimento em Ponte Serrada. Confirmada a colisão entre um caminhão Volkswagen Delivery e um Renault Kwid. noite. No veículo de passeio haviam duas vítimas. É o que a gente estava aqui comentando mais cedo. A condutora foi encontrada em óbito com múltiplas fraturas pelo corpo e o passageiro estava consciente e orientado,

0: com dores no peito e depois foi retirado das ferragens e o pessoal teve que tirar um pouco do veículo ali, né? Acabou cortando o banco dianteiro, acabou cortando uma parte de cima também do veículo para poder retirar essa segunda vítima. No final das contas, foi retirada pelo porta-malas do veículo, pra tu ver a dimensão ali da pancada, que não conseguiam tirar ele de dentro, né? A guarnição realizou a extração da vítima em óbito também, na sequência, e pra sua liberação foi necessário realizar o rebatimento do teto, cortes laterais e também o rolamento ali do painel com utilização de cilindro de expansão, possibilitando a retirada do corpo da vítima fatal. A outra vítima estava consciente e orientada, tá? Uma pena, cara, uma tragédia grande. E lembrando que o homem estava no banco do passageiro, né? Estava no carona ali. Os dois ocupantes do caminhão estavam sem ferimentos graves, foram atendidos pela guarnição de faxinal dos Guedes e os dois recusaram atendimento hospitalar. Então não foram para o hospital, mas ficaram no local na sequência junto com a chegada da Polícia Rodoviária Federal. Uma pessoa ferida, sem muita gravidade, passageiro e a condutora do carro, porque a colisão não foi frontal. Só que ela foi na parte da motorista, né? Da mulher que estava dirigindo o Kwid. Então não dá para entender muito bem ainda se o veículo estava na contramão, se era o caminhão que, durante a terceira faixa, acabou invadindo um pouco da pista contrária, porque a imagem não é totalmente esclarecedora. Agora, imagino que daqui a pouquinho a PRF possa já confirmar pra gente, porque deve ter conversado com testemunhas, né? Deve ter conversado com quem tava no Kwid e com o motorista também do caminhão e a pessoa que tava com ele. Uma pena, né? Mulher que perdeu a vida agora há pouquinho em Ponte Serrada, na BR-282.
1: Na colisão aí, o veículo ele rodopiou mais de uma vez na pista, né? Deu aquela pancada, ele rodopiou 360 e depois parou na mão certa novamente lá dentro da sarjeta aqui. Pelo que parece aqui pela imagem, foi no momento da ultrapassagem do caminhão passando pela carreta. Não sei se teve que invadir um pouco mais a pista contrária para passar por causa do tamanho da carreta e acabou enroscando aí no veículo na hora que ele estava passando, mas enfim, foi exatamente no momento em que fazia a ultrapassagem da carreta ou caminhão. Nessa imagem que a gente observa aqui, realmente pegou o veículo, ele rodopiou 360 na pista e parou na mão certa de direção, mas na sarjeta já totalmente destruído.
0: E não dá para entender se o veículo também, porque não dá para ver a faixa amarela, né? Se de repente o veículo estava um pouco na outra mão, não dá. Isso aí só com laudo pericial da PRF e com as testemunhas do fato. Vamos encaminhando o futebol, Ori!
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3: 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Vamos com o Matias do Brasil, nosso repórter setorista da Chapecoense, que atualiza as últimas informações do Verdão. Diga lá, Matias.
4: Reta final aqui no nosso Som e Café News, porque a Chapecoense terá uma semana cheia para o próximo confronto da Série A do Campeonato Brasileiro. A programação ainda não foi divulgada, mas a equipe do Verdão aí vai ter pela frente uma semana repleta de situações para tentar, né, virar a chave nessa 23ª rodada da Série A do Campeonato Brasileiro. O jogo que acontece domingo, dia 16, 11 horas da manhã, na Arena Condá contra o Bahia. Bem, a Chapecoense já teve o gol marcado contra a equipe do Coritiba por Túlio Eduardo. Desencantou com a camisa do Verdão, centroavante que chegou aí nessa janela de contratações. Uma grande expectativa do jogador que veio da Série D do Campeonato Brasileiro, da equipe do Confiança, aliás, melhor dizendo, da equipe do Decisão, e conseguiu marcar o seu primeiro gol com a camisa da Chapecoense no jogo do Couto Pereira. Agora é aguardar para ver qual será a situação dos atletas da Chapecoense para essa partida contra a equipe do Bahia na Arena Condá. Lembrando que o Bolasi e o Max Alves são os dois atletas que estão entregues ao departamento médico com a situação mais crítica. Não temos o retorno de ninguém ainda do DM, sendo desfalque para essa partida contra a equipe do Bahia. Para a gente encerrar, vamos ouvir o lateral esquerdo Fernando comentando um pouco sobre esse desempenho contra a equipe do Coxa.
5: Cara, a gente tá numa situação difícil, né? Todo mundo sabe. Mas eu vejo melhora, né? A gente tá jogando bem, infelizmente o resultado não tá vindo, mas a gente não pode parar de lutar, cara. A gente tem que representar essa camisa da melhor forma e continuar aí. Mas se Deus quiser vai melhorar. Agora tem jogos importantes em casa, né? Contar com o apoio da nossa torcida aí e fazer bons jogos e, se Deus quiser, a vitória.
3: Tá aí então o Fernando, lateral esquerdo da equipe da Chapecoense. 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Vamos falar de Série B do Campeonato Brasileiro, porque tivemos rodada nesse final de semana, iniciando inclusive na sexta-feira, 21ª rodada da Série B, com a derrota do Operário em casa, cara, jogando no Germano Krieger. O São Bernardo aprontou 3-1 para a equipe paulista. Na sexta também a gente teve a vitória do Ceará 2-0 frente à equipe da Ponte Preta. No sábado, 4 horas da tarde, no Oba, vitória da equipe do Sport, do técnico Gilmar Dalpozo, contra um ex-treinador da Chapecoense também, Guto Ferreira. 1-0, um golaço de Christian Barleta, do meio da rua, fez um belo gol o jogador da equipe do Sport, com a vitória da equipe do Nordeste. Também tivemos no sábado, 6:30, mais uma vitória do Botafogo de Ribeirão Preto, 2-1. O América Mineiro, que está numa situação cada vez mais crítica, arrumando a Série C do Campeonato Nacional. Ontem, 11 horas da manhã, na Arena Sicredi, o Atletic bateu o Criciúma, líder da Série B, pelo placar de 2-0. Pela parte da tarde, o Juventude venceu o Novo Horizontino no Jorge Ismael de Biasi e se aproximou do Criciúma. Diferença diminui com o líder do campeonato agora. Também às 4 horas da tarde ontem, a gente teve um empate entre Náutico e Atlético Goianiense e o empate também entre Cuiabá e Fortaleza na Arena Pantanal. Hoje, 7:30 da noite, no Railé Pinheiro, na Serrinha, vamos ter Goiás e Londrina, e amanhã tem Catarinense em campo, porque o Avaí enfrenta o CRB na Ressacada, CRB do técnico Fábio Matias, ex-chapecoense também. Esse confronto amanhã, 7:30 da noite. 6 primeiros, tá? O líder é a equipe do Criciúma com 40 pontos, só que agora a diferença diminuiu. O Juventude é o vice-líder com 38. 2 pontos de diferença agora na parte de cima. Núteres da terceira colocação, Fortaleza com 35 pontos. Quarto colocado, o Operário, com a mesma pontuação. Na quinta colocação, o Vila Nova com 34. E na sexta, o Novo Horizontino com 33. Na parte de baixo da tabela, tá? O primeiro time fora da zona de rebaixamento é o Ceará, com 25 pontos. Dentro do Z4, Londrina tem 20 pontos. O 18º, Avaí, também com 20 pontos. Pode diminuir a diferença no jogo de amanhã, caso vença o CRB, ficar 2 da saída de zona do rebaixamento. E os dois times virtualmente já rebaixados, o América Mineiro, 19º, com 11 pontos. E a Ponte Preta, com apenas 9 pontinhos, a lanterna da competição. Situação delicada, com toda certeza, para esses dois times na Série B do Campeonato Nacional. A gente teve também a Série C do Campeonato Brasileiro tendo rodada neste final de semana, com jogos que começaram no sábado, o empate do Figueirense em casa contra a Ferroviária, 2-2 no estádio Orlando Scarpelli. No sábado também tivemos outro empate entre o Botafogo de Ribeirão Preto contra a equipe do Santa Cruz, 2-2. Às 7:30 da noite do sábado, a Inter de Limeira, que coisa essa Inter de Limeira, que assumiu a liderança da Série C, 2-0 frente à equipe do Volta Redonda. No sábado também tivemos a vitória do Ituano frente ao Barra. Barra cada vez mais numa zona perigosa da Série C. Também tivemos ontem, no domingo, vitória do Amazonas 3-0 contra o Maringá. Uma goleada do Canarinho do Ipiranga, 4-1 frente ao Floresta, jogando no Colosso da Lagoa. Ontem também tivemos a vitória do Caxias 2-0 no Itabaiana e a derrota do Brusque pro Maranhão, rapaz, no Castelão, 2-1 para a equipe do Maranhão, essa vitória frente ao catarinense Brusque. Hoje a gente tem o Anápolis enfrentando o Guarani e amanhã, hoje também, desculpa, às 8 horas da noite, Paysandu e Confiança. Parte de cima, tá? Inter de Limeira, líder da competição, vice-líder é o Brusque, com 27 pontos, terceiro colocado Botafogo de Ribeirão Preto, quarto colocado Guarani, na quinta colocação Santa Cruz, sexto colocado Ipiranga de Erechim, sétimo colocado Caxias e na oitava colocação a Ferroviária, os 8 primeiros. Lembrando que a equipe do Figueirense está na 15ª colocação com 21 pontos e aí a situação mais crítica, Aurélio Rodrigues, porque a equipe do Barra está na 18ª colocação com apenas 15 pontos. Em caso de vitória hoje do Anápolis, vai ter que tirar um saldo que é bem difícil, que seria um saldo de 4 gols, mas podemos ter a entrada no Barra, inclusive hoje na zona do rebaixamento. Mas mesmo assim, se o Anápolis vencer, a situação já fica complicada porque iguala a pontuação. 19º é o Anápolis com 12 pontos e na 20ª colocação, Confiança com 12 pontos, que joga hoje, inclusive, também, tá? Vale lembrar que a Série C, apenas 2 caem para a Série D do Campeonato Nacional nessa oportunidade. A gente vai fechando o nosso terceiro e último tempo do golaço aqui no Som em Café News. Voltamos 5 horas da tarde com muita informação para falar bastante de Chapecoense, que agora tem que se preparar para o duelo contra o Bahia.
1: Se fosse em 4, já era, né, o Barra, né?
3: Já tinha ido também,
1: né? Se fosse em 4, já era, né? Vamos torcer para que o Barra continue aí, pelo menos na Série C. Depois de mais um golaço anotado aqui na programação, faltando 12 minutos para as 10 horas da manhã, 11 minutos, agora falar para você da Cronos e o rastreamento veicular, né? 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
0: 10 para as 10 da manhã. Bom demais ter você com a gente aqui na rádio. Obrigado pela companhia, Matheus. Muito cachorro solto aqui na 14 de agosto, Passo dos Fortes, entre a Rua França e Vitório Bonfante. Não dá nem pra caminhar, só passar ali, gente, tá? Muito complicado. E não são cães abandonados. Podem ver aí que são cães que tem proprietários aí que ficam na rua. Depois o pessoal, durante a noite aí, pega de novo pra eles aí, manda o nosso ouvinte. O Roberto pediu: onde que se descarta óleo de cozinha? Tem que levar em garrafa PET nos ecopontos. Tem ecoponto do Seinfra, em frente à UPA. Tem o Parque da EFAP e tem ali no Ecoponto Sul. Eu não sei se... Acho que o pessoal mexeu agora, né? O Ecoponto Sul tá lá no antigo mercado público, né? O pessoal da prefeitura pode confirmar pra nós, mas é isso aí. São 3 pontos nos ecopontos, aí você pode descartar óleo de cozinha também. Não vai jogar fora, né? Não vai jogar no ralo aí. A Júlia vai trazer informação pra gente daqui a pouquinho, agora, a hora do nosso Rádio Dicas.
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1: temperatura 11 graus, tempo estável, faltando 8 para as 10. Bom dia.

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1: 10 horas e 3 minutos de volta à programação do Som e Café News nessa manhã de segunda-feira. Trazendo um recado aqui para você dos nossos patrocinadores, até aqui, até agora e também até às 10 horas da manhã. 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
2: Estamos com 10 horas e 5 minutos, reta final aqui do nosso Sonho Café News. Vai ter o Copini, vai ter a Júlia Mocenin. Vamos começar contigo, Júlia, a primeira leva de informações no ao vivo.
3: Matheus, nós tivemos 3 acidentes de trânsito nesse final de semana que foram atendidos pelas equipes do SAMU aqui no município de Chapecó. Ontem, ainda durante a tarde, um homem de 48 anos ficou ferido após perder o controle de uma Saveiro que ele dirigia e bater contra o muro de uma casa na rua Ângelo Baldiceira, no bairro Vila Real. O corpo de bombeiros também esteve no local para atender a ocorrência. A vítima recebeu os primeiros socorros e foi encaminhada ao Hospital Regional do Oeste para avaliação médica. A PM também foi acionada e o veículo sofreu danos aí de elevada monta. Ainda no domingo, ontem, teve um acidente entre carro e moto no cruzamento da Benjamin Constant e da Rua Israel. 2 pessoas estavam na motocicleta, uma delas deixou o local e foi até o hospital por meios próprios. A outra foi atendida pela unidade de suporte básico do SAMU e encaminhada ao Hospital Regional do Oeste com suspeita de fratura na perna direita. E também no braço esquerdo. Já no sábado, por volta das 16h, né, o dia antes, teve outro acidente, esse bem importante, que deixou um homem de 38 anos ferido, ele que pilotava uma motocicleta. A ocorrência foi ali na Leopoldo Santer, bem na rotatória da Reticar, já no bairro Eldorado. O carro envolvido deixou o local sem prestar socorro. E o motociclista, um homem estrangeiro, inclusive, teve fratura na perna esquerda e suspeita de fratura no ombro esquerdo. esquerdo, então ficou com bastante ferimentos, né? Teve que ser conduzido ao Hospital Regional do Oeste pela equipe do SAMU, a Polícia Militar esteve no local, mas infelizmente o motorista aí do outro veículo abandonou o local no momento do acidente. Então, três registros de acidente nesse final de semana, Matheus.
2: Perfeito, Julia. Já chamo para fechar aqui, ó. Nós temos uma informação de sexta-feira que é importante. A denúncia apresentada pelo Ministério Público de Santa Catarina por meio da promotoria de Pinhalzinho contra dois homens pela suposta prática dos crimes de homicídio qualificado, ocultação de cadáver e desobediência foi recebida pela Justiça na última sexta-feira e o caso agora vai para o Tribunal do Júri. Os fatos aconteceram no dia 20 de julho em Pinhalzinho. A vítima, idoso de 75 anos, que alugava o imóvel para os denunciados. Segundo o Ministério Público, o homicídio teria sido motivado por desavenças relacionadas ao contrato de locação e ao atraso no pagamento dos aluguéis. A acusação sustenta que o crime foi cometido por motivo fútil, com emprego de meio cruel e mediante recurso que dificultou a defesa da vítima. A gente falou sobre isso, é triplamente qualificado. A civil fez todo o seu trabalho. De acordo com a acusação, a vítima teria morrido em decorrência de asfixia mecânica por estrangulamento. O Ministério Público também aponta que horas depois do crime, os denunciados teriam ocultado o cadáver numa cova nos fundos da residência onde os fatos aconteceram. A denúncia relata ainda que durante as diligências policiais realizadas, 5 dias depois, os acusados teriam desobedecido às ordens legais de agentes públicos. Um deles teria fugido ao receber a ordem de parada, enquanto o outro teria resistido ao cumprimento das determinações policiais, o que é um agravante no caso. A promotoria também está pedindo a fixação do valor mínimo de 200 mil para a reparação dos danos causados à família da vítima, incluindo os danos morais. Lembrando, né, um caso muito grave do dia 20 de julho. O idoso estava desaparecido há alguns dias e foi encontrado no quintal dessa casa aí, né, onde os homens moravam. Os autores moravam em Pinhalzinho. Uma tragédia, né, cara? E um caso assim que vamos ver quanto vai pegar de cadeia, né? Vamos ver, triplamente qualificado aqui na acusação. Vamos trazer a última do Jonathan Copini, 10 e 9, hein, Copini? Fechando todas.
4: Pois é, Matheus, um homem de 57 anos foi preso após puxar uma mulher de 38 anos pelos cabelos durante uma discussão na madrugada de domingo em uma rua do bairro Aparecida, em Xanxerê. A ocorrência foi atendida pela Polícia Militar pouco depois da meia-noite. Na chegada ao local, os policiais encontraram o casal caminhando próximo a uma caminhonete Ford Ranger. A mulher estava bastante abalada e chorando enquanto os dois ainda discutiam. Segundo o relato da vítima à PM, ela estava em uma festa acompanhada do homem e os dois haviam ingerido bebida alcoólica. Após deixarem o local, o companheiro teria tido uma crise de ciúmes, tomou o celular dela e fez ofensas. Ainda conforme o relato, quando a mulher decidiu sair do veículo, o homem teria ido atrás, agarrado a vítima pelos cabelos e ordenado que retornasse para a caminhonete. O homem confirmou aos policiais que puxou a mulher pelos cabelos, mas alegou que teria agido após uma suposta agressão dela. Ele recusou o teste de bafômetro. Também durante a fiscalização, os policiais constataram que o licenciamento da caminhonete estava vencido referente ao exercício de 2025. O casal foi levado para a delegacia e a Ford Ranger foi apreendida. Matheus.
2: Ocorrência na BR-282 no final de semana com perseguição policial. A PM atendeu uma ocorrência de tráfico de drogas, resistência, desobediência, descumprimento de medida judicial e dirigir gerando perigo de dano, envolvendo um homem de 24 anos em Xanxerê. Durante rondas no Parque da FEME, a guarnição da PM visualizou um Honda Civic de cor prata parado próximo do pavilhão. No momento da aproximação policial, foi observado o condutor entregando... sabe o que é? Né? Aquela droguinha, né? Tava dentro ali de um zíper. Aí o que aconteceu? O pessoal começou a correr atrás do cara. O homem recebeu a voz de prisão, mas fugiu a pé. Mas o condutor do veículo começou a fuga em alta velocidade, começou a fugir. O cara da... Que daí que ficou? Ficou como prioridade pegar o cara do carro, né? O vendedor. Durante aproximadamente 20 minutos, o condutor desobedeceu as ordens de parada, transitou em alta velocidade por diversas ruas da cidade e pegou a 282, realizando ultrapassagem de forma perigosa, trafegou pela contramão, colocou em risco os demais usuários da via e durante a fuga foram observados objetos de cor branca sendo arremessados pela janela do veículo. Não era batom, né? Não era esmalte, era cocaína. Após cerco realizado pelos demais policiais da região, o veículo foi interceptado nas proximidades de uma escola pública no bairro São Romero. O condutor tentou fugir a pé, mas foi alcançado e durante a abordagem passou a resistir ativamente. Investiu contra os policiais, chutou os policiais e aí os policiais tiveram que revidar, usar as algemas também para garantir a segurança dos envolvidos. Foi encontrado mais de R$500 em dinheiro fracionado, ali também um pouco de cocaína, e no interior do automóvel foi encontrado os resquícios da cocaína que o cara tinha jogado pela janela. Voltou com o vento, né? E junto ali também um celular danificado. Com o auxílio do cão do faro, foi encontrado um pouco mais de cocaína dentro do veículo. Diante dos fatos, o homem de 24 anos foi levado ao presídio, né? Primeiramente, a delegacia pelos crimes de tráfico de drogas, resistência, desobediência e dirigir gerando perigo de dano e descumprimento também de medida judicial. Ele veio para Chapecó, onde acabou sendo levado na sequência à polícia e o veículo foi removido ao pátio conveniado conforme as medidas administrativas. Se um cara desse não fica preso por um tempo, por favor, né? Vendendo droga, dirigindo na contramão, invadindo a pista contrária, indo para em regiões muito movimentadas da BR, né? E fora que tem todo um aparato ali, com certeza, né, Uri? Que o cara foi pra cima dos policiais, que é mais um agravante desse fato aí. 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
2: Rapidinho, o pessoal tá passando pelo trevo aqui de acesso ao Grupo Condá, eu vi que várias pessoas mandaram aqui na última hora, o acidente foi mais ou menos 6h45, 7 da manhã aproximadamente, onde tivemos uma colisão que foi flagrada por câmeras de segurança, por isso que o carro está lateralizado desde as 7 da manhã ali no trevo, pertinho da DM Turismo e pertinho aqui da Rádio Oeste Capital, mas não está atrapalhando o trânsito, apesar do carro estar sobre a via, bem no trevinho de acesso, né?
5: É, mas ele literalmente precisa fazer um levantamento meio rápido, né? Levantamento da situação e levantar o carro para colocar e rodar, né? Vai. O que tá faltando?
2: Eu acho que é questão de seguro, né?
5: Ali naquele local, não. Só daqui pode. Naquele local ali daqui a pouco não é a polícia de Chapecó que atende?
2: Tem ali quem? A polícia rodoviária estadual? Militar, é a PMRV.
5: É.
2: Sim, porque é um trecho de concessão estadual, né? Passou o Boulevard das Acácias, um pouco adiante ali já é trecho estadual.
5: Mas vamos lá que mais de 3 horas já, né?
2: Grande abraço, Marcelo do Laranja Mecânica. Tá lá na barbearia do Keyson, dando um toque no visual, nosso categórico meio de campo do Laranja Mecânica. Júlia, a última de hoje, 10h15 já, Júlia! Não conectou aqui, né? Acho que ela tá. Inclusive, a Júlia tá ali no local ali do acidente. Daqui a pouquinho vai trazer informação pra poder fechar nosso programa aí pra começar o Ligue Se Ligue, né, Ori? Porque a gente vai fechando aqui o Sonho Café News, desejando a todos uma ótima semana!
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5: Temperatura 11 graus, hora certa 10h15. Bom dia!
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0: que vamos.
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0: Energia boa sem parar, segunda-feira fechada, encoberta, danada de nebulosidade.
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0: Abre alas da programação da segunda-feira, novidade do Marshmello com a Kelsey Ballerine, né? A country music com a música eletrônica, é Another Drink. Ouve aí e depois me diz.

0: a música Another Drink, a mistura da country music e da dance music para você conferir aqui na programação do Link. Se liga na manhã da segunda-feira, ótimo começo de semana para você, sintonizado, ligado, convidando você para participar, mandar mensagem aí no 33613130, aquela de texto ou de áudio aí para você interagir com a gente. Estamos abraçando aqui um amigo motorista aí no trajeto, levando a gente na carona nesse momento, nessa manhã. Algumas situações adversas do trânsito que possam acontecer, mas a gente torce para que não aconteça nada, que seja um dia tranquilo no trânsito, mas acontecendo, você pode trazer a sua mensagem aqui, a sua informação pra gente compartilhar aqui com a nossa máxima audiência também, tá bom? Tá feito, combinado? Então vamos lá, vamos juntos até o meio-dia. 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
0: Oeste Capital, bom dia. 10h27. Bom dia pra você.
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0: 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Pra você ligado aqui na programação nessa manhã de segunda-feira bombástica, pra começar bem a sua semana. Se a sua semana não começou da melhor forma possível, você já sabe que estamos aqui empenhados e dedicados em levar a melhor programação pra você sempre. Continua ligado e mandando a mensagem no 3361-3130. 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Doutora Nádia de Marco, as meninas, aquele abraço.
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0: Acerte o seu relógio aí, faltando 24 para as 11. Bom dia, Brasil!
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0: Segue ligado e segue participando. Vamos lá, até o meio-dia tá valendo o Ligue e Se Liga aqui na programação do Oeste Capital nessa manhã de segunda-feira. É segunda-feira danada. E vamos lá, né? Tá encoberto, tá fechado. E a previsão a princípio é pra ficar assim durante todo o dia de hoje, tá? Fechado, assim, encoberto, indeciso. Algumas aberturas de sol podem aparecer, mas nada assim daquele sol de rachar mamona, né? E amanhã, terça-feira, aí nós temos a instabilidade com chuva. Então é que nem o Ronaldo Coutinho trouxe mais cedo. Hoje fica assim, amanhã terça chove, quarta fica mais ou menos assim e na quinta chove de novo. Bastante instabilidade com chuva para essa semana. As temperaturas mínimas aí no início da manhã, por exemplo, hoje batemos aí na casa dos 6 ou 7 graus no início da manhã. Amanhã, terça-feira, mínima de 10, 11 graus no início da manhã, máxima chegando a 14, 15 graus. Mínima na quarta-feira de 12 a 13, mas aí chega a 24 graus. Uma oscilação interessante de temperatura também, né? Haja organismo, amigo! Galera participando aqui nessa manhã, que começa a nossa listagem aqui, cara. Tem, vamos lá, seu Assis. Fale aí, seu Assis, o que você tá fazendo? O que você tá aprontando aí, rapaz?
2: Bom dia,
0: me fale.
2: Bom dia. Hoje temos aí, tomamos um verdinho já, tá friozinho. Ah, se der, ela dá um Raul Seixas. Falei pro meu pai e minha mãe, seu Floriano Jacosta, Andrezinha Jacosta, que nós estávamos pro Paraná.
0: Olha aí.
2: Lá em Medianeira.
0: Medianeira.
2: Estamos ontem à noite. E pro meu neto, Miguel e Léo.
0: Miguel e Léo. Elaine,
2: pra minha filha Aline e Catrine. E pra todo o pessoal que tá na escuta. Se for atendido, já me muito obrigado.
0: Eu lhe agradeço pela mensagem, seu Assis, pra toda a família. Aquele abraço. Nosso amigo Thiago Schmoller, ouvindo a rádio nessa manhã também. Bem que faz. Alô, Brasil, vai.
3: Oi, me lembrei a música de Renan e Raí.
0: Essa aqui era do Bom Dia Sul, né? Chorei no sinal, né? É o que pediram hoje pela manhã, né? Então tá, beleza. Valeu, menino. Aquele abraço, menino. Matheus Montemeso irá providenciar para amanhã aí o som, tá beleza? Aquele abraço pro Gelson Perito também. Loreni Schwartz, aquele abraço. Nossa, rapaz, pense num chimarrão diferenciado aqui, né? Eu quase nem enxergo a erva aqui, tem um jardim em cima da cuia aqui. Que é isso? É, o pessoal tem umas modas interessantes, né? Baita fogãozinho a lenha funcionando, hein? Hoje é dia de colocar esse fogãozinho a lenha pra funcionar também, hein? Quem mais tá em roda do fogão a lenha mateando, ouvindo a rádio nessa manhã, hein? Galera que tá no trabalho também, obrigado pela audiência e bom trabalho pra você. Sucesso sempre, 16 para 11 e o som de Cazuza, exagerador.

0: Show, sou Lucas Jus, exagerado, 1985 aqui na programação, 41 anos já aí do lançamento desse som aí, é claro, né, falecimento aí do Cazuza lá em 1990 ainda. Vamos lá, se você acompanhou essa música enquanto lançamento e sucesso em todas as rádios do Brasil, na TV também, tocando demais naquele período, inclusive o lançamento foi feito, né, se não me engano foi no Fantástico que foi feito o lançamento dessa música naquele momento lá, naquele período lá. É fantástico, mas enfim, 41 anos da música, você tem que ter já uns 46, 47, tranquilo aí, né? Se você entendia tudo que estava acontecendo ali, estava presenciando tudo, né? Uns 46 para 47, aí no mínimo você já deve ter, né? Mas com toda certeza, a mais sim, 56, 66, 67 aí também, né? Mas no mínimo aí uns 46, 47 anos, aí tempinho danado. Esse tempo que passa rápido demais, que não volta jamais. Não tem dinheiro no mundo que traga em um minuto a mais, um minuto de volta, para que a gente possa aproveitar e da melhor forma possível esse tempo que passa tão depressa e é tão valioso, né? E que não volta jamais. Vamos lá, de volta pro presente aqui agora com as ofertas de presente, já de olho no futuro para você. 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Lembrando, em instantes voltamos com mais Ligue Se Ligue na rádio.
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0: 14 graus é a temperatura. Faltando 10 para as 11. Bom dia, Brasil.
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8: Faltando 5 para as 11 nessa manhã, biquíni cavadão. E então, atenção redobrada, hein? Caminhão quebrado no contorno, sentido aeroporto, atenção redobrada no trajeto, motorista.

0: E aí, som de menos é mais aqui na Rádio da Galera pra você conferir, meu amigo e minha amiga. 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E a gente rolou pra você aqui também o som do Biquíni Cavadão com a Isabela Brandt, que a música é Então. Mas é uma pra fechar aqui, aliás, são duas músicas, né? Mais uma pra fechar essa primeira hora de sons aqui da programação do Ligue Se Ligue, mais uma hora da programação aqui também da West Capital nessa manhã de segunda-feira. 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Voltamos já.
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0: 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West Capital, 11 horas, 2 minutos.
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6: Energia boa sem parar no seu rádio e na manhã da segunda-feira. Olá, espero que a sua semana esteja começando e da melhor forma possível. E falando nisso também, como é que foi o final de semana, hein? Por aí, tudo tranquilo, dominado? Espero que você tenha curtido, aproveitado, descansado, se cuidado dos outros também, cuidado dos outros. É quando a gente fala em trânsito, né? Tem que se cuidar dos outros e muito, inclusive, né? Reforçando aí o nosso amigo JP, mas esse cara anda, hein? O Josemar anda, hein? Que é isso? Pessoal aí que vai pro contorno, agora nessa manhã já sabe, tem um caminhão quebrado aí no contorno, então atenção redobrada, tá? Próximo aí daquela placa lá que sinaliza aí os 50 km por hora, a fiscalização eletrônica, hein? Nessa região aí, tá? Atenção redobrada, tá? Velocidade compatível e sem loucuragem, né? Sem loucuragem, vamos lá. Quem mais aqui? Ivonete Oliveira, vindo na rádio nessa manhã. Já vou ouvir teu áudio aí, tá bom? Ivonete Oliveira, menina. Quem mais aqui mandando a mensagem, hein? Fala, rapaz.
9: Acabei de passar ali, Cabelo.
6: Oi.
9: Rapaz, tinha acabado de levantar do chão ali. Tava se limpando, batendo a poeira. Mas aviso o pessoal aí que bem na rótula ali da BRF, bem na frente dos bombeiros ali, quem tá fazendo o contorno indo sentido centro tem óleo, não sei o que que é ali na pista, mas tá bem escorregadio pros motoqueiros.
6: Atenção redobrada, o amigo motociclista, ele é um pouco mais difícil da gente, né, informar aqui, né, porque no trânsito não tem a possibilidade de estar ouvindo o rádio, né, mas atenção redobrada então aí na rotatória da BRF, tá? Aí nesse local tem óleo na pista ou alguma coisa, alguma situação aí que deixou a pista muito lisa nesse momento. Fica aqui também daqui a pouco, né, o recado, o pessoal entrar em contato aí, acionar o pessoal aí da guarda, o pessoal do trânsito, para dar uma verificada aí no local para evitar um acidente um pouco mais complicado, um pouco mais sério daqui a pouquinho nesse local também, tá? 11 horas e 8 minutos, deixa eu falar para você aqui também dos nossos parceiros e patrocinadores até o meio-dia. 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Meu amigo César mandou uma mensagem aqui também. Aquele abraço para você. Tudo de bom. Obrigado pela sintonia, simpatia. Semana abençoada. E o Jonas e a Josi, da Super Sexta. Aliás, não é... Ah, é o Josi. Agora aqui, sim. Aqui daí é outra Josi, que é outra mensagem. Nossa amiga Josi aí do Grande IFAP está ouvindo a rádio nesse momento. Então a Josi está por lá no IFAP ouvindo a rádio. E aqui nesse outro canal aqui, nós temos aqui o Jonas e o Josi, né? Super sexta aí, estão na lida aquela de sempre. Piazada, aquele abraço em levando a merenda, né? Levando a merenda sempre adiante. Quem mais aqui mandando mensagem, mandando recado, seu amigo Marcelo. Já vou conferir teu áudio aqui também nessa manhã. Enquanto isso, a gente vai tocar mais sons da melhor qualidade. E aqui a novidade do Rick Martin com Luan Santana. Estranho, hein? É algo estranho. Ouve aí, depois me diz. Ótima segunda-feira.

0: Este foi mais uma parte aqui. Link Martin Luan Santana.
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0: 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Este Capital, bom dia, 11:15, temperatura 14 graus na Capital do Oeste. 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
10: 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Ligue, se ligue. 11, 19, Cogumelo, Plutão, esperando na ja.

0: galera pediu e a gente tocou. Daqui a pouquinho vou colocar um nome na nota fiscal. E a mercadoria tá entregue já. Vitor Clay, Jorge Matheus e o porta-retrato Cogumelo Plutão esperando na janela. A gente fecha aí mais uma parte de sons da programação do Ligue Se Ligue, que segue a toda no seu rádio. Aí nessa manhã legal de segunda-feira, legal e especial, porque você está aqui ligado e ouvindo o que a Oeste Capital. O tempo segue estável, temperatura é de 14 graus neste momento. Bom dia, segue ligado. 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Agora 11h30, bom dia.
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2: Carimba aqui, nós estamos de volta com o Ligue e Se Ligue. É, bem assim. 26 pro meio-dia, de volta à programação do Ligue e Se Ligue nessa manhã de segunda-feira. Espero que esteja tudo bem por aí ainda, tudo dominado, tudo tranquilo. A gente recebeu aqui uma mensagem aqui, agora eu entendi, meu. Agora eu entendi, meu. Grande amigo Marcelo, ele fez aqui uma reclamação, uma reivindicação. Eu acredito que o amigo motorista deve estar nessa aqui também, né? Atenção, vai,
3: meu. Na General Osório, cabelo.
2: Isso.
3: Todas que tu vem, sentido centro, né? Sair para saída do Rio Grande.
4: Use ali a faixa direita para seguir.
3: Tiraram tudo da General Osório, meu querido.
2: Isso, ele tinha falado assim, tiraram de sincronia o Uruguai. Ele disse, não, mas a Uruguai é um negócio que até a gente já perdeu a esperança, né? A Uruguai em si é onda vermelha, não pega onda verde nunca, né? Até tem um semáforo a mais agora aí na 14 de agosto, que nem sempre dá certo a sincronia quando abre aqui, né, da Uruguai com a Israel para chegar lá a tempo. Mas enfim, ali já dá um tendel, né, uma pense num tendel. E aí depois Uruguai afora, né, até o centro, enfim, até a Mato Grosso lá, só pega sinaleira fechada. Aí eu pensei, será que ele tá falando aqui para quem vem? Não, é a General Osório, cara, a General Osório está fora de sincronia nesse momento. O amigo motorista não pega mais nenhuma aberta aí, né, tá ficando tudo meio enroscado, tudo fechado. Até então a General Osório tava com uma onda verde legal e agora está fora de sincronia desde sábado, inclusive, né. Não sei se todo amigo motorista se deparou com essa situação complicada. Fica aqui a demanda aí pra gente encaminhar também pra Prefeitura Municipal saber se realmente tá fora do sincronismo aí, né? É fácil de acertar a batida, hein? É fácil de acertar a batida aí. Eu acho que é só querer e dar certo, né? Vamos lá, quem mais aqui? 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

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Quem mais aqui tá participando nessa manhã, mandando a mensagem aqui? Vamos lá, meu amigo Clair, grande Clair, levando a gente na carona aí, obrigado pela audiência e pela preferência. Nosso amigo Marcelo, abraço pra você, já colocamos o seu áudio no ar aqui, Gimeral Osório, vamos dar uma procurada, ver o que resolve. Simone Pan, você tá fritando, assando, inventando alguma coisa hoje, segunda-feira, ou você resolveu ficar de folga hoje, hein? Nossa amiga Soninha que pediu aqui o som do... Não foi do Vitor Cleio, foi do Thiago York, isso. Ela quem pediu o Thiago York, já tocamos aqui. Abraço, menina. Tudo de bom pra você. Quem mais aqui mandando a mensagem, interagindo nessa manhã? Minha querida Dirce. Minha amiga Dirce, receba aí um beijo do magro. Uau! Quem mais aqui mandando a mensagem, mandando um recado aqui nessa manhã? Aqui, vamos lá. Aqui, os amigos César, já mandei um abraço pro César, o JP também no deslocamento vindo da rádio, obrigado pelo carinho, audiência, parceria, preferência, nosso amigo Robson também, pessoal, o Robson aí ouvindo a rádio lá na Inova Inox, feito combinado, 21 faltando pro meio dia, agora só o The Cure aqui na programação pra recordar, flashback da melhor qualidade pra você, a música é Just Like Heaven.

0: Jota Quest, dias melhores, vivemos todos esperando dias melhores. The Cure, Just Like Heaven. E aí a gente fecha aqui mais uma parte do nosso...
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0: 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E o reloginho aquele só vai, hein, só vai. 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
6: Pedindo passagem, a galera do Se Joga pra chegar com entretenimento, informação e muita emoção na sua tarde de segunda-feira. Até aqui, até agora, obrigado pelo carinho e audiência. Convido você para amanhã, 7 da manhã, tudo de novo no Som e Café News. É isso, aquele abraço.

0: Meio-dia e três.
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0: Segundo Brasil, uma excelente tarde de segunda-feira pra você que tá aqui na sintonia, na energia, na companhia da Oeste Capital. Coragem pra viver esse dia 10 de agosto. Eu sou o Rony Zanetti, estou feliz demais de estar aqui na sua companhia. Finalmente, essa segundinha ficou solar. Agora o sol predominando nesta segunda-feira de inverno, 16 graus aqui em Chapecó. Eu tô com ela, minha parceira de conversa, minha companheira de bancada, minha colega Eduarda Gabriela Boetcher, a Duda da EFAP. Da Eduda!
8: E aí, Ronei Zanetti, muito boa tarde pra você, boa tarde aos ouvintes que acompanham aí a 93.3 no carro, em casa, no trabalho. Tamo junto e chegamos por aqui em mais uma semana pra te fazer companhia durante as tardes.
0: Oh yes, semaninha de agosto, estamos no inverno brasileiro e é claro que a gente já vai trazer aqui alguns destaques do dia de hoje. Pode ser, Dudinha?
8: Vamos já então.
0: Vamos nessa.
8: Hoje é celebrado o dia da preguiça.
0: Hoje é o dia internacional da preguiça, cara. Lazy Day é uma data informal, não é feriado, você não precisa descansar hoje.
8: Você que é preguiçoso não precisa de feriado.
0: Não precisa hoje comemorar sendo preguiçoso, mas hoje é o dia da preguiça, o Lazy Day. Data teve origem aí em 1980 e é uma data informal, mas que para lembrar da importância do descanso. No meio da vida corrida, agenda cheia, um descanso, um respiro, aquela desacelerada, dia da preguiça hoje, galera. Você é muito preguiçosa, Duda?
8: Não, algumas coisas me deixam muito preguiçosa, mas no geral, não.
0: Tá.
8: Mas que curioso cair justamente numa segunda-feira, né? Que é basicamente o dia da preguiça. Porque na segunda a gente tá voltando daquele final de semana, né? As coisas são mais lentas. Ou não, né? Tem gente que aproveita pra dar o gás no fim de semana. Mas aí a segunda-feira, então, celebrando o dia da preguiça. Você é muito preguiçoso, Ronei Zanetti?
0: Não, mas também tem coisas que me dão preguiça. Por exemplo, exemplo, assim, pegar fila, fazer coisas de burocracia, assim,
8: de
0: sabe?
8: De adulto.
0: Coisas de adulto mesmo. Sei lá, tem que fazer... Quando falam em Renavan, a palavra Renavan, sabe? Tipo...
8: Vai adiando.
0: Sabe? Vai adiando, assim, Renavan, IPVA, IPTU, conta, conta de... Cara, essas coisas me dão uma preguiça danada, assim. Eu não nasci pra fazer isso, mas, assim, me dá preguiça, tem que fazer, não tem jeito. Mas também dias preguiçosos são dias nublados, chuvosos, assim.
8: Tá.
0: Acho que é unânime, né? Todo mundo pensa desse jeito. Ou tô errado? Tem alguém que acorda num dia, numa segunda-feira chuvosa, e olha e diz: meu Deus, esse dia eu estou muito animado. Eu estou muito disposto.
8: Vou render muito.
0: Vou capinar um lote. Ou eu vou arrumar a calha da minha casa que
8: não,
0: eu preciso.
8: Não, não, não,
0: não. Acho que não, né? Então é meio que unânime, assim. Mas o que que te dá preguiça aí, Dudinha?
8: Ai, preguiça. Eu tenho preguiça de ouvir áudio muito longo. Sabe quando aquele áudio... Chega aquela mensagem de WhatsApp,
0: nossa,
8: assim...
0: é uma indireta isso pra mim?
8: 2 minutos de áudio. Ou é uma fofoca muito boa e bem contada em detalhes.
0: Em detalhes.
8: Em detalhes pra 2 minutos, né? Poxa, eu tenho preguiça.
0: Uhum.
8: Então, pra mim, eu acho que isso é... Não gosto.
0: Uma coisa curiosa, Duda, é que tem um animal, né? Que se chama preguiça.
8: É verdade, o bicho preguiça.
0: Tem o bicho preguiça. E ele não é a cara da preguiça?
8: É.
0: Ele é aquele bicho lento, assim, ele vai nas árvores, sobe.
8: Dorme
0: então,
8: muito.
0: Realmente, assim, o bicho preguiça tem a sua impressão no seu nome, no seu título.
8: Caraca,
0: é o bicho preguiça mesmo.
8: Ele pode dormir até 15 horas por dia.
0: Oxi, eu acho que eu sou parente um desse.
8: Eu tenho potencial pra chegar lá.
0: Eu tenho potencial pra isso. 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
0: Segunda-feira é dia de novidades sempre. A gente traz as canções mais bombadas, mais tocadas, mais hypadas. E essa aqui é do Rick Martin com Luan Santana.
8: E é bom o som, hein?
0: Pensa só nessa collab, gente. Boa tarde. Boa tarde.

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1: Meio-dia 17.
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0: Meio-dia, 30.
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8: Muito bem, de volta aí com o nosso programa, galera. 28 minutos faltando pra uma. Daqui a pouco tem a previsão do tempo com o Ronaldo Coutinho do Prado aqui nas ondas da 93. 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Gente, se você tá pensando em fazer aquele

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1: Muito bem, garoto, é isso aí, esse é o nosso Se Joga aqui na Oeste Capital FM, a nossa audiência já tá respondendo a nossa pergunta do dia, que é uma coisa que te dá preguiça, afinal hoje é o dia 10 de agosto, dia conhecido como Dia da Preguiça. Ronei, Duda,
0: Oi.
1: Eu sou a Carla, quase não sinto preguiça, acordo sempre no 12, meus boletos me estapeiam toda manhã, e aí não me deixa ter preguiça.
0: Eu acho que uma boa motivação é ter boleto, né?
1: É.
0: Boleto, né?
1: Quer aprender a trabalhar mesmo? Faz uma conta grande
0: isso
1: aí pra você
0: aí.
1: Ver.
0: Daí
1: aí
0: tu
1: não
0: se
1: tem.
0: Dedica.
1: Não tem o que fazer, né? Oi.
2: Bom dia, Duda, bom dia, Ronei.
0: Oi.
2: Dia da preguiça, né?
0: É.
2: No meu tempo de servir o exército, há muito tempinho já passado.
0: Ontem?
2: Tinha um colega do exército que era tão preguiçoso que ele ganhou 2 apelidos.
1: Ah, quais?
2: Alma Cansada e Marcha Lenta.
0: Marcha Lenta é boa.
2: Tão preguiçoso que o bicho era. Mas pegou. Até hoje a gente chama ele, 40 e tantos anos depois. Abraço, aqui é o Bolinha do líder. Fuja, louco.
0: Ô Bolinha!
1: É o Rosimar que mandou aqui, o Magno Bosco. Eu gostei que ele já falou o apelido dele também, né?
0: O Bolinha? Marcha Lenta é muito bom.
1: Marcha Lenta eu gostei, mas se fosse pra fazer, pra dar um apelido, Duda, pra mim.
0: Ih, eu sou péssima em criar apelidos.
1: Apelido? Então eu vou te dar um apelido aí.
0: Péssima.
1: Eu vou te dar um apelido, então. Vou te dar um apelido. Eu gostei do... Como é que ele falou ali?
0: Alma Cansada?
1: Não, o outro. Marcha Lenta?
0: Marcha Lenta.
1: Eu vou te dar um apelido, então. Tu podia se chamar Ponto Morto.
0: Por quê?
1: Não sei. É um apelido parecido com Marcha Lenta. Eu achei legal. Já pensou no teu apelido de Ponto Morto? Acho que Ponto Morto é tipo a banguela, entendeu? É quando você vai já assim, tu só segue o fluxo, sabe? E aquela pessoa... Fica aí a dica pra você que tem aquele amigo que só segue o fluxo. Aquele amigo assim que é indiferente. Pode dar o apelido dele de Ponto Morto. Pense que legal, cara. Muito bom esse apelido. Pensei
0: Ai,
1: agora.
0: Cara, tem uns bons aqui na internet, hein? Estrela Cadente. É aquele funcionário que não pode ver ninguém passando que já sai fazendo um pedido. Esses tem bastante, hein? Tu vai se esquivando desse colega.
1: É verdade.
0: Tartaruga Ninja, lento pra chegar, rápido pra sair. Tem desses também,
1: boa,
0: hein?
1: Tem também. Boa, boba, galera. Conta aí pra gente o que te dá preguiça, hein? Hoje é o Dia Internacional da Preguiça e daqui a pouco ele que não está com preguiça hoje, Ronaldo Coutinho do Prado, com as informações do tempo.

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2: 15 para uma.
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0: Matheus Cauã com Simone Mendes. É lançamento Meu Silêncio. Você ouviu aqui na Oeste Capital.
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0: 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Simone Mendes e Matheus Cauã, Duda?
2: Curti a collab.
0: Legal demais. 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
8: Legal, galera, tamo de volta aí, 1:03, chegou o momento da gente trazer a nossa previsão do tempo com o Ronaldo Coutinho do Prado aqui nas ondas do rádio, que vai atualizar você de como é que fica o clima pra essa semana. 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
8: Olha, você me emocionou fazendo esse comercial agora, hein, Eduarda? Me emocionou, cara. Você dizer que as coisas extraordinárias acontecem no segundo semestre do ano me deu uma vontade de vencer, cara. Me deu uma vontade de fazer acontecer, Dudinha. Você veio demais agora, cara.
9: É que falta pouco, né?
8: As coisas extraordinárias acontecem no segundo semestre do ano, gente.
9: Se você não fizer a partir de agora, quando vê, tem que deixar pro ano que vem.
8: Oi, Coutinho!
10: Boa tarde. É, tivemos friozinho na região, tivemos mínimas aí variando de 5 a 8 graus na região. Agora à tarde não passa muito dos 15, 17, 16, 18 graus, um dia frio. No estado tivemos 0,2 em Bom Jardim, Urubici, congeada. Agora à noite cai a temperatura, a chance de alguma chuva hoje é pequena. Agora de manhã tinha bastante nuvens, mas o céu azul aparecia também. Agora à tarde também, entre nebulosidade, pequena possibilidade de chuva, e tempo mais para bom. Na terça, pode ter chuva e trovada já de manhã ou final da manhã para frente, não descartando alguma coisa forte, pontual, e temperatura baixa o dia todo. Mantenha alguma chuva na madrugada, amanhecer de quarta, melhorando ao longo do dia e esquenta de tarde. Na quinta, ao contrário, melhor de manhã, onde a chance de chuva é pequena, e pode ter chuva e trovada à tarde e noite. Não se descarta alguma coisa mais forte, pontual, granizo e vento. E cai a temperatura. Sexta, nublado, chuva e período de melhora. Uma semaninha chata. Da Climatel é o Ronaldo Coutinho.
8: Uma semaninha chata. Vai ser mais chato que lavar air fryer essa semana. Mas credo, Coutinho, não me fala isso, homem do céu. Será uma semana abençoada, uma semana sem preguiça. E é uma semana assim, né, Duda? Agora, falando sério, é uma semana que chove e para de chover, chove, para de chover, abre um sol, você bota o calçado pra secar. Aí no outro dia você molha ele de novo, voltando do serviço. É tipo isso.
9: E justamente voltando aí então pra preguiça, que hoje é a nossa enquete do dia, você conta no 3361-3130 o que é que te causa preguiça, do que você tem preguiça? A Simone respondeu pra gente que ela tem preguiça de ir no primeiro sábado do mês no mercado. Aí tem que ficar 2 horas na fila.
8: Uma coisa que me dá preguiça é as pessoas bocejar do meu lado. Ó, você sabia, Duda, uma curiosidade pra você e pra todos aí que estão na audiência. Você sabia que tem países que é mais desrespeitoso você a bocejar perto de alguém do que, por exemplo, você soltar um put, entendeu?
9: Sério?
8: Aham, cara, tem países assim, principalmente no Ocidente, né? Que você bocejar, os franceses, por exemplo, é assim, ó, é um xingamento você bocejar perto deles.
9: Caraca! Uhum. E você sabe que o bocejo, ele é contagiante, né?
8: Tu bocejou, a outra pessoa do lado vai querer bocejar também.
9: Isso aí.
8: Isso é uma prova que a preguiça também contagia. Então, se tem um preguiçoso aí na sua empresa, faz o seguinte, chama ele e dá as contas pra ele hoje. Brincadeira.
9: Coitado dos preguiçosos.
8: Brincadeira, gente. Tamo no time, viu? 1:08 é pra espantar a preguiça agora.
9: Até porque de vez em quando a gente se enquadra nesse
8: por favor. Lista. Gente, não me dê as contas hoje, porque eu não sou preguiçoso, tá? Por favor. Essa aqui é pra dar um tridente na preguiça. Elton John e Dua Lipa.

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1: 1:18.
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0: 1:30.
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3: Bom, de volta aí, povo do bem, povo querido. 28 minutos agora faltando para as 17, para as 17 horas.
4: Quase.
3: Eu tô querendo ir embora, gente.
4: Quase.
3: Não, brincadeira. 28, faltando pras 14 horas. Chegou o momento da gente trazer o nosso Rádio Dicas todos os dias em 3 edições diárias aqui na Oeste Capital FM, em 3 horários. Chegou o nosso momento de trazer o Rádio Dicas. 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

0: também.
1: Né? É melhor de comprar na loja física, né?
0: Até porque...
1: Apesar de que as consultoras também têm um atendimento muito legal, né?
0: Claro, e cheiro é uma coisa muito única, né?
1: É.
0: Então, assim, tu conseguir ter uma amostra do que você tá comprando nessa questão aí de perfumes, cremes, enfim, faz toda a diferença.
1: Muito bem, Rádio Dicas na voz de Eduarda Gabriela. Tá contigo, colega.
0: 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E ainda tem oportunidade para você que procura uma possibilidade aí para investir na sua firma. 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Em pré-moldado de concreto, tem telhado térmico, tem doca também para carga e descarga de materiais, dois banheiros com acessibilidade em cada um desses barracões, pé direito de 6 metros e o valor é de 6.500 mensais cada um. Interessados, 49-988-13-4790. Anota aí, 49-988-13-4790. 13:47:90.
1: 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Galera, me contem. O nosso Se Joga está online por aqui. Eu quero saber da nossa audiência uma coisa que te dá preguiça. Afinal, hoje, dia 10 de agosto, é conhecido e é celebrado como o dia da preguiça. Inclusive, tem uma festa, Duda, que acontece todos os anos lá na minha cidade, em Coronel Freitas. Especialmente, acho, se não estou enganado, é na linha Querência, que é no interior da cidade, onde tem uma festa que se chama Festa dos Folgados.
0: Muito bom esse nome.
1: É, Festa dos Folgados, ótimo, né? Aconteceu esses dias aí no mês de julho, sempre é no mês de julho, na mesma época. Basicamente é uma segunda-feira onde vários empresários da cidade e também CLTs da cidade têm folga, ganham folga, ou melhor, se dão folga pra ir pra um sítio e ficar fazendo churrasco o dia inteiro e tocando gaita e fazendo festa.
0: Olha só, eu gosto da programação.
1: É uma festa chamada Festa dos Folgados, é bem famosa, já é uma festa tradicional, acontece há muitos anos já, e todo ano
0: eu
1: acontece.
0: Eu acho o máximo esse nome.
1: Muito legal, né? Festa dos Folgados, é um dia pra você celebrar a preguiça, celebrar o descanso. E é por isso que a gente tá fazendo essa reflexão hoje aqui no rádio. Eu quero saber uma coisa que te dá preguiça. Conta pra gente aí, preguiça atrasa a vida? Olha, não consigo nem falar essa palavra que de tanto tempo que eu não tenho.
0: Tá bom.
1: Não tenho, faz tanto tempo que eu não consigo nem pronunciar, gente.
0: Tá bom.
1: O descanso tem hora marcada? A conta chega depois? Fala pra nós aí, Duda.
0: Conta no 49-3361-3130. Menino Paulo respondeu pra gente, ouvindo vocês enquanto trabalho. Não, eu não sei vocês, mas eu tenho apenas 3 dias de preguiça na semana. Ontem, hoje e amanhã. Toca um Eduardo
1: muito bom,
0: Costa.
1: Muito bom, vamos tocar. Imagina aí, música nova dele aqui, tá?
0: Eu gostei dessa também.
1: Ó, a nossa ouvinte aqui respondeu também. Ela não falou exatamente sobre... Deixa eu colocar a música aqui. Aqui, já achei. Ela não disse exatamente sobre a preguiça, mas ela falou o seguinte. Já que vocês comentaram sobre alguém bocejar e ser contagiante, em geral, bocejar junto, tem um ditado que diz o seguinte: quando alguém boceja e você não bocejar também, você é psicopata.
0: Credo.
1: Psicopata. E diga-se de passagem, já me aconteceu isso várias vezes, de não acompanhar.
0: Ih,
1: gente,
0: sai fora.
1: Será que eu sou psicopata do meu rolê? A menos que seja pelo trabalho, ela diz aqui, né? Ela disse que pra não identificar ela, tá? Ela falou, não fale meu nome porque eu não posso ouvir rádio aqui no meu trabalho, mas eu estou ouvindo. Então não vamos te derrubar aqui, tá bom, minha ouvinte querida? Mas obrigado pela mensagem aí do dia, acho que não, né?
0: Eu joguei no Google porque achei curioso, né? E não necessariamente. Estudos científicos sugerem que o bocejo seja contagioso porque ele tem uma ligação com a empatia e isso pode ser algo relacionado aí a alguns traços psicopáticos, né? Mas não necessariamente uma coisa a ver com a outra. Tá. Mas é curioso, né?
1: Se não, ia começar a segurar a bocejada só para os outros pensar que eu sou psicopata.
0: Ou ficar cuidando agora na rodinha, né?

0: Dentro, quem vai bocejar? Faz. Oi, gente, eu tenho muita preguiça de ir na academia quando tá frio. Ou melhor, eu tenho preguiça de ir na academia quando tá frio, mas eu amo o verão. É a Patrícia que mandou aqui.
1: Paty, eu tô contigo, mas eu tenho preguiça em todas
0: ela as épocas. Ela disse que tem preguiça de tudo, de fazer tudo quando é frio.
1: Ah, é. O inverno, ele deixa a gente mais...
0: Eu acho, né?
1: Molengo,
0: claro. Ah, eu acho, né? Eu também concordo com você, Paty, e concordo com você, Duda. Eu acho que o frio deixa a gente mais preguiçoso,
1: né? Mais preguiçoso, sim. Eu tenho mais disposição em dias...
0: Quentes, com sol. Dias solares trazem mais disposição para nós outros, né? Todos concordamos. Quem concorda, grita eu.
1: Eu.
0: É, então não tem jeito.
1: Ó, tem mais uma resposta que eu me identifico muito com isso também. O que me dá muito sono, a preguiça é de ler. Eu leio duas páginas e depois preciso reler. Porque aí o sono bate, né? Normalmente eu uso a leitura como um auxiliar de sono.
0: Mas é ótimo, né? É. Tem muitos...
1: Ele faz a gente ir desligando aos pouquinhos,
0: olha, né? Olha, muitos profissionais indicam fazer justamente isso, que se chama rotina do sono. Uhum. Em que você deixa de lado as telas, bota uma luz mais amarela aí no seu quarto, deixa o telefone longe e faz a prática da leitura. E até outras práticas, né? Tem várias outras formas de você estimular aí pra ter um bom sono, né? É, não tomar café depois das 15 horas, enfim, fazer uma prática do sono também é super importante e ler faz parte dessa prática muito bem. É lei da preguiça. O que mais? Então participa aí, galera. 3361-3130. A gente tem que ir pro som, né, Duda?
1: É isso. Se você segue respondendo pra gente, o que te dá preguiça? Às vezes é aquela pessoa que vai chegando no ambiente assim, você já sabe que ela vai vir. Ó. Ah.

0: me deixou na temporada.
1: Obrigado!
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1: 10 para as 2.
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0: duas e três.
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0: É a FM da galera e esse é o Se Joga até às 5 horas da tarde, a sua companhia. 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
1: 2h20.
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14: Não tem jeito, meu compadre. Vambora. Ela vacilou comigo, nós estamos aí, né? Tudo certo.

0: 26 pras 3.
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0: Faltam 24 minutos para as 3 horas dessa tarde quente de segunda-feira.
1: Quente?
0: Mais ou menos quente de segunda-feira, porque agora o sol tá brilhando e eu tô sentindo a vitamina D adentrando os meus poros neste momento, adentrando o meu ser, a minha pele, meu coração. 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
1: Eu deixei você concluir teu raciocínio, eu não ia atrapalhar.
0: Cara, você tá aqui com uma missão, Dudinha. Ah. Segurar minha onda. Essa barra quer gostar demais deste estado.
1: Mas,
0: cara,
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0: É, então, mas lembrando que nós estamos falando especificamente do programa Juro Zero.
1: É isso que a gente tá falando, tá?
0: Tome cuidado em descer elogios a quem talvez não mereça tanto elogios. Elogio assim de você, Eduardo e Gabriela. Então, este programa merece elogios, porque é o programa Juro Zero, né?
1: É,
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0: Ô, Duda, você para, cara. Você para de falar que nós estamos na reta final do ano, que eu tô começando a me animar já. E eu vou fazer a reserva de uma chácara hoje já. Vou pagar a chácara no crédito. Vou pedir pra passar no crédito.
1: É que a gente já passou o meio do ano.
0: É.
1: E aí, quando vê, a galera já tá indo buscar o boletim final das crianças na escola.
0: Esse ano, com certeza, eu não passo, viu? Mas ela que vai passar, hein? Ela vai passar com folga. Ela tira 10. É a nossa colega Rita, que tá aqui no Se Joga.
2: Tiro 10, assim, então, diretamente falando. Segundou, galera. Boa tarde. Uma ótima semana pra todo mundo. E aí, Ronei? E aí, Duda?
0: Oi, tudo bem. E você?
2: Tô ótima.
0: Tô ótimo também.
2: Olha a minha cara de felicidade, olhos brilhando.
0: Brilhando de felicidade.
1: A Duda sabe o motivo. Eu ouvi falar, um passarinho me contou.
0: Um piu-piu?
1: Um piu-piu me contou.
2: Não, não foi bem piu-piu não, mas tudo bem.
0: Tá. Muito bem, ô Rita, legal, de volta aí nessa semana. Você vai fazer o Esquenta do Se Joga comigo e com a Duda. Porque na outra semana eu estarei de férias. Ou seja, eu trabalho, gente, somente até... no dia 14.
2: Gente, só o menino falar férias, o olho dele tá assim, brilhando.
0: Show, né? É bom demais. Aí do dia 15, sabadão,

0: até no dia 21, eu vou estar de férias. Se você vai assumir o Se Joga junto com a Eduarda, eu volto, retorno no dia 22 aqui pra rádio, porque no sábado a gente vai voltar das férias já tirando o atraso, né? Tirando o atraso das férias que eu peguei. E depois, gente, na última semana, eu e você, Rita, estaremos no Se Joga.
1: Porque aí ela estará de férias. Mas ela não é dia 31, dia 1º?
2: É primeira semana de setembro.
0: Primeira semana de setembro. Uhum. É porque a Eduarda, gente, ela não gosta de aniversário. E ela não gosta tanto de aniversário, Rita, que ela não vem trabalhar nem no dela e nem no meu.
2: Isso aí.
0: Dia 31 de agosto, meu aniversário. A Eduarda não tá aqui porque ela não gosta de confraternizar, ela não gosta de bolo, ela não gosta de abraço, ela não gosta de quase nada.
2: Na verdade, eu gosto. Gosto de bolo, gosto de aniversário, mas
0: eu não gosto mesmo
2: de
0: você.
2: Eu gosto de comemorar sozinha, por isso que eu não venho, tá? Esse é o motivo.
0: Entendi, beleza. Beleza, eu quero te ligar, viu? Eu vou ficar enchendo, cara, o teu saco.
2: Eu adorei que o William já mandou pra cá, mas de novo, Roney, de férias, não é verdade isso.
0: Galera.
2: É, Will, assim, ó, tem que trabalhar muito pra chegar no nível do Roney. É, eu isso, não sei, né, como, mas ele consegue.
0: É só se empenhar, né, gente? Mas, Rita, é isso aí. Por isso que a Rita tá aqui, gente, pra fazer parte do Se Joga nas Férias da Dupla Dinâmica. Mas agora eu vou pedir gentilmente pra que você, Rita, convide a galera pra este rolê que acontece em outubro. A gente vai estar junto lá.
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0: Se joga na Turma do Pagode, então. É, conhece isso aqui? Aquela que vai...
1: Quem não conhece? Quem não conhece?
0: 3, 2, 1, só vocês.

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1: 12 para as 3.
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0: 13-4.
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10: Legal, galera! Estamos de volta aí para abrir a nossa quarta hora de programa aqui na tarde da Oeste Capital FM. 3:06 já. O tempo passa, tempo voa. 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
10: Legal, galera, é isso aí. É 13:07, música do dia. Você quer ouvir o que agora, querido, né?
12: Vamos seguir aqui a nossa programação. Podemos ir com uma sonzeira leve, assim, de começo de semana.
10: Segunda-feira, assim, preguiçosa?
12: É, uma coisa, um clima mais good vibes.
10: Então vamos nessa.

0: Vivo 2006, canções apaixonadas para pessoas apaixonadas como eu e como ela.
1: Era esse tipo de música que eu queria.
0: Pronto, acertou.

0: voltados pro futuro, não olhe pra trás. Você sabia, Eduarda Gabriela, uma coisa importante?
1: Conte-me.
0: É, 13h15, vou te falar uma coisa importante sobre essa canção.
1: Mudou até o tom de voz.
0: É, porque agora eu vou fazer uma reflexão com você, colega, e com você, amigo ouvinte. Você sabe por que é que o retrovisor é menor que o para-brisa?
1: Não.
0: É porque você tem que dar mais atenção para as coisas que estão no futuro. Você tem que focar no futuro. O passado já passou. Por isso que o retrovisor é pequenininho e o para-brisa é gigantão. É porque você tem que focar no que tá por vir, Eduarda, e não no que passou.
1: Na segunda-feira, 13h15 da tarde, vem Ronê Zanetti com esse tapa na cara de você que fica olhando pro passado.
0: É, se sentindo o Mário Sérgio Cortella hoje aqui, né? Show do intervalo, porque o que passou já era.
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2: 28 para as 4.
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2: Muito bem, de volta aí, galera. De volta com o nosso programa Se Joga aqui na Tarde Show da Oeste Capital. Eu vinha falando no começo do programa que teríamos uma segunda-feira solar, uma segunda-feira maravilhosa, e aí, de repente, fecha o tempo, tudo de novo. E a gente tá vivendo mais uma vez uma segunda-feira cinza agora, uma segunda-feira blues. O tempo tá fechado em Chapecó, a previsão até que podemos ter chuvas isoladas nessa segunda-feira. Você tá doido, Dudinha? Você tá doido, hein?
3: E foi exatamente este o evento que movimentou a cidade no fim de semana, hein? Tu viu quanta gente?
2: Muita gente, cara, no show do Panda. Que foi isso? Estrutura de palco que os caras trouxeram aí foi dureza. Você tá doido mesmo? Cara, eu não imaginava que ia dar tão grande esse evento aí, viu?
3: E bastante gente elogiando, hein, Ronei?
2: Elogiando?
3: Elogiando pelo menos a organização, assim, do espaço, né? Do espaço físico do show, disse que tava bem legal.
2: Que legal,
3: e pela
2: cara.
3: Quantidade de gente, pra tu ver uma concha acústica da EFAP lotadaça desse jeito, fora os eventos da EFAP, assim, com o sertanejo tão forte, né? Que legal de ver.
2: Todo mundo ficou feliz com esse evento aí, até a Guarda Municipal, né, que canetou direto lá, a galera estacionada em lugar proibido lá.
3: Eu vi!
2: Geral ficou feliz com esse evento aí do Cê Tá Doido, hein? Ô, demais, cara, é muito bom aí a gente ver esses grandes eventos, né, acontecendo aqui em Chapecó. Sucesso total, é uma label, né, uma label sertaneja, chama de label, quando você une vários artistas em um único show. Então foi Ícaro, Gilmar, Panda e Humberto Ronaldo no Parque de Exposições da EFAP nesse sábado, com uma mega estrutura. Realmente, assim, movimentou a cidade e encheu a EFAP com uma estrutura muito legal. Eles fazem como se fosse um posto de gasolina, né?
3: Uhum.
2: É uma estrutura que tem uma referência aí de posto de gasolina. E aí, fogos de artifício. Cara, foi doideira mesmo, hein? Show de bola aí. Claro que a Rádio Oeste Capital e o Grupo Condado de Comunicação estavam lá fazendo a cobertura, e você pode acompanhar aí as entrevistas, inclusive da nossa gloriosa repórter Júlia, lá no @cliquerdc.
3: Isso
2: é fácil
3: aí.
2: Assim.
3: Isso aí, pra você ver detalhes desse evento.
2: E a chuva não espantou a galera, né, meu?
3: É verdade.
2: A chuva não espantou a galera.
3: Ajudou, né? Ajudou.
2: Que coisa.
3: Segurou aí a galera que ficou no show até altas horas, né?
2: Legal, então hoje, segunda-feira, dia da preguiça, tá, gente? Dia da preguiça aí. E hoje é dia nacional, internacional da preguiça. Quero saber da Rita aí, o que que te dá preguiça, Rita?
4: O que me dá preguiça? Sabe quando você tá muito afim de meditar, ficar quieto, você tá nas suas questões, assim, pensando, olhando pra dentro, aquele momento interiorizado? Aí chega alguém e começa a falar, e você não sabe se sai correndo, se fica, se olha pra cara da pessoa, e a pessoa liga o desconfiômetro. Isso me dá muita preguiça.
2: Ah, é verdade.
3: A pessoa que atrapalha a paz alheia.
4: Outra coisa que me dá preguiça, quando você vai todo empolgado comprar um produto que você gosta muito, que você tá precisando, e aí, a pessoa que te atende muito mal. Também dá vontade de, assim, de sair correndo, assim, sabe?
2: Ah, entendi isso também, tá? Também me dá preguiça. Eu não gosto, agora que você comentou isso da pessoa, eu não gosto daquela pessoa que pesca a atenção no meio de um rolê que tá legal o papo. Vocês já passaram por isso ou não, gente?
4: Me dá um exemplo.
2: Tipo assim, ó, você tá numa mesa onde tem 6 pessoas. 5 dessas pessoas estão falando do mesmo assunto e está super interessante. Aí tem uma pessoa que fica tentando falar dela só pra você.
4: Só pra você, não é pro grupo.
2: Não é pro grupo, assim, ela tenta ficar pescando, assim, algum momento que ela te olhe, assim, pra poder... Vocês já passaram por
3: segurar
2: isso?
3: Segurar a atenção.
2: Tipo, é o roubo a atenção.
4: Te entendo. É. Agora, uma outra coisa também que é muito chato e que me dá preguiça é aquela pessoa que, assim, ela sabe tudo, ela fez tudo, ela acertou tudo, ela teve sorte em tudo.
2: Preguiça.
4: Em tudo ela fez, ela tava em primeiro lugar, ela passou por todas as experiências. Assim, sabe aquele espetáculo de pessoa que você fica olhando e fala assim, meu Deus, mas eu sou tão errática, mas eu tô tão feliz de estar nesse lugar da humildade em vez de ficar vendo isso.
2: É verdade.
4: Ai, pelo amor de Deus.
2: Tem razão, hein? Tem razão. Já que a gente falou do Panda, então vamos ouvir a música dele com
3: Bora.
2: O Gustavo Lima.
3: Bora.

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1: 13 para as 4.
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1: Vamos seguindo Se Joga, você nos faz companhia até as 5 horas da tarde e a gente tá aqui para te fazer companhia também. Inclusive, participa no 49-3361-3130. Hoje é o dia da preguiça, e aí, compartilha o que te dá preguiça, meu querido ouvinte. 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
1: Muito bem, recado da Rita para você sobre a Extracred. 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
1: Muito que bom esse recado, hein? 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Abraçando rapidinho aqui a audiência, a galera pedindo Henrique, Juliano, menina Márcia. Já já a gente vai atender teu pedido, hein?

0: 4 em ponto.
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7: Muito bem, de volta aí, moçada, para abrir a nossa quinta e última hora de programa, hein? 4 horas e 3 minutos. Eu espero que você já tenha, nesta segunda-feira, bebido pelo menos 2,5 litros de água, pegado pelo menos 5 minutos de sol e fechado no mínimo 3 brique. Senão já perdeu a segunda-feira. Vamos falar
0: Credo,
7: de coisa boa.
0: Quanta pressão.
7: Hã?
0: Quanta pressão.
7: Não, mas é que é assim, né? Começo de mês, dia 10, Eduardo. É dia de faturar, fia. É dia de vender, é dia de fazer brick. É dia de comprar por 2, vender por 5. É dia de fazer brick. É dia de comprar um meio velhinho, dar um talento, passar um talento ali. Uma silicone e bola pra frente, valorizar o produto.
0: Sempre sai um... Como é que é aquela frase? Que sempre sai um malandro e um otário, né? E normalmente eles fecham o negócio.
7: Mas por que tem que ser otário pra fechar o negócio?
0: Às vezes... às vezes você tem que cuidar aí que você tá comprando, hein? Onde você tá se enfiando.
7: É verdade.
0: Mas eu acho que não tanto nessa época do mês. Eu acho que mais no fim do mês, quando a galera se desespera.
7: Ó, tem uma coisa, gente, que é... certeira pra você não errar.
0: Ah.
7: Anunciar aqui na Oeste Capital. Me chama aí no 3361. Aí não tem erro, gente. Anunciou aqui, vai vender, tá? Eu tenho certeza disso. É, vamos dar um recado aqui do Pagodinho, Rita. 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
7: Muito bem, é isso aí, galera. 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
7: Todo ano essa palhaçada do Ronei entrar em férias, depois a Duda entrar em férias. Tá, Nelly, tu quer que a gente venda a alma aqui então? Quer que a gente só fique aqui na rádio com vocês? A gente ama ficar aqui, mas às vezes a gente tem que descansar, né? Na verdade, quem me pressionou pra tirar férias esse ano foi a minha garota, velho. Eu nem queria pegar férias, velho. Mas é que ela também tá de férias, daí ela falou, bah, vamos fazer uma coisinha junto e tal. E claro, né, a gente cede, a gente ama, a gente é apaixonado, né? A gente é fraco.
0: E férias é com o Ronei mesmo, né?
7: Então... Não, férias é comigo. É meu sobrenome. Férias é meu sobrenome. Assim, ó, quer viver feliz, cara? Me deixa sem trabalhar e me paga do mesmo jeito.
8: De longe já tô vendo os olhos brilhando. De longe, assim, já.
7: Viu? Quer viver feliz, Rita? É fácil. É só não me botar a trabalhar e me pagar do mesmo jeito. Que se chama o quê?
0: Férias!
7: Férias! Oi, minha amiguicissíssima!
0: Cissíssima!
7: Cara, mentira! Já começou errado, não vem com essa, Nathalie.
0: É falsidade.
7: Cara, quando, o que você acha de uma pessoa que chama outra de amiguicissíssima?
8: Eu tenho que falar?
7: Não, é falsidade.
8: Olha bem pra mim, eu tenho que falar?
7: É óbvio que é falsidade. Segunda-feira é
0: vocês
7: meu dia.
0: Vocês acham que eu não posso ter uma amiguicissíssima?
7: Não, mas do jeito que ela escreveu, ele não é tua amiguicissíssima.
8: E o que você acha do Amora?
0: Amora?
8: E aí? Ah, não tem aqui em Chapecó?
0: Tem.
8: Não, e aí, Amora?
0: Amora.
8: E aí, Amapoa?
0: Mas eu acho que é a mais usado dentro do mundo digital.
7: Amora?
0: É, eu não acho que nunca ninguém me chamou de Amora.
7: Nunca ninguém chamou de Amora também.
0: Mas se você olhar os comentários, existe.
8: Existe, por aí tem uma galera, sim.
7: Amora, Amore
8: já. Mas não me incomoda. Amore
7: já.
8: Mas o amiguicissíssima tá estranho, tá pesado, tá forçado a pressão.
7: Tá forçado, olha aqui, ó. É a Nathalie que mandou. Segunda-feira é o meu dia da preguiça. Que preguiça não tem nada, né? Que de preguiça não tem nada. Hoje é minha folga, mas como sempre eu tô naquela correria, vou te falar. O que mais me dá preguiça é ter que treinar. Meu Deus! Eu estou no processo de perda de peso e acho que é uma das partes mais difíceis. Manter a disposição e a disciplina pra treinar. Agora eu tô aqui, levando o Robson comigo, meu cachorro, pra ver se depois da correria do dia a dia a gente consegue fazer um cardiozinho juntos. O Robson mandou um beijo pra Veveta, que é a cadela da Duda.
0: Isso aí, então, eles são amigos.
7: Eles são amigos?
0: Amigos.
7: Amigos.
0: Amigos.
7: Muito bem. É, treinar, dá preguiça. Hoje de manhã você foi pro CrossFit, Eduardo?
0: Com certeza não.
7: Eu achei que ela ia dizer com certeza,
0: não,
7: fui.
0: Não, tá doido? Não, tava frio e é segunda-feira, tem a semana inteira ainda pra eu... pra eu não ir também, né? Tem a semana inteira pra eu dar nó.
7: E aí, praticou esporte hoje, Rita?
8: Não.
7: Então, eu também não. Então, somos três com preguiça aqui. Somos três com preguiça aqui. Então, pronto. Viu? Definidos.
0: Mas quem foi pro treino hoje cedo, hein? Eu tiro o chapéu, porque hoje o dia tava muito gostoso pra ficar na cama um pouquinho mais.
7: Tava, meu Deus. Se
0: você
7: pudesse...
0: já fez aí a tua parte, parabéns. Tenho duas palavras pra te falar. Parabéns.
7: Parabéns. Realmente, cara, hoje de manhã, a hora que eu levantei do dia, eu pensei, meu Deus do céu, já são 10h40.
0: Não ia dar tempo de muita coisa mesmo.
7: Eu pensei, meu Deus do céu, já são 10h40, eu tô ainda aqui, cara. Ai, ai, galera, é isso aí, né? Eu digo pra vocês, estudem. Fala, Orezito, fala, Duda, fala, Rita, galera da West Capital.
0: Oi.
7: Participar de todos os sorteios da programação, aqui é o Flávio do Universitário.
8: Já tá, Lori.
7: Valeu, queridão. Vamos com o som então, garotas.
0: Bora de música.
7: São as garotas chamando as garotas. Quem é que canta pra gente agora?
0: Mayara
7: e Maraísa.
8: Só acho que você beijou bem, vai.
0: Mua.

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1: 4:17.
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0: 28 para 5.
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1: 18 para 5.
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1: Muito bem. Tamo de volta aí, galera. Tamo de volta, meus amigos e minhas amigas do rádio. Agora 18 minutos faltando pra 5. Chegou o momento da gente dar o nosso bye-bye, o nosso até logo, nesta segunda-feira que foi mais chata que lavar fryer. Mas eu espero que você esteja bem aí, esteja feliz da vida, ouvindo a Oeste Capital. 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
1: Beleza, é isso aí. 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
1: Por aqui o Grupo Zine, a gente também.
8: Bugou.
1: Galera, Homem-Aranha, O Novo Dia tá em cartaz também, a Odisseia, Minos e Monstros, Moana e Toy Story 5. É no Grupo Cine, todos os dias tem sorteio de ingressos aqui na nossa programação. Fechou, galera?
8: Fechou.
1: Do bem?
8: Fechou.
1: Então é isso aí, falou Rita, um abraço pra você. Ô, Rita.
7: Ai, meu Deus, eu nunca ouvi. Mas eu nunca ouvi essa música. Ninguém cantou essa música pra mim, juro.
1: Ah, é que nunca ninguém te cantou.
7: Exatamente. Eu não passei por isso. Não perdoou, tá? Não perdoou a facada, não perdoou cachaçada, não perdoou briga, não perdoou nada. É assim que a gente começa a semana, não perdoando. Uma ótima semana pra você. Beijo, você que tá com o ouvido colado sempre por aqui, galera da 93. Meninos, menino Ronê e menina querida, maravilhosa, Duda, com esse óculos aqui no estúdio. Adorei. Beijo pra vocês, boa semana.
1: Beijo, Rita.
7: Não vou perdoar, tá?
8: A Rita, ela pegou bem aquilo que o Ronei falou antes sobre o retrovisor, né? Que é pra você olhar pra frente. O que tá no passado, que se lasque.
1: Que se lasque. Não
7: se
1: interessa.
7: Lasque mesmo.
1: Já aconteceu, não teve. Sabe por que eu falei, Rita? É que eu falei que o retrovisor, ele é menor que o para-brisa, porque você tem que focar no futuro. E
7: é
1: não
7: bem
1: ficar
7: isso.
1: Olhando pro passado.
7: É bem isso.
1: Bem isso.
7: O problema é que a gente olha, mas tá errado. É
1: isso aí, tá errado. Sem
8: Somos
1: perdão.
8: Errantes.
1: Tão... Sem perdão de Rita hoje. Tchau do dia.
8: Estamos indo nessa. Grande beijo. Fique bem, cuide de si e cuide dos seus.
1: Vem aí o golaço pra falar de mais uma derrota do Verdão, né? Bah, novidade.

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0: gente conectado na 93.3 a FM da galera e do futebol, está no ar o nosso primeiro golaço nessa semana. Claro, para a central de negócios, Magnólia e 01.bet nessa primeira hora, agora 5 horas, 5 minutos, 16 graus é a temperatura em Chapecó, tempo parcialmente nublado, e a gente vai junto até as 7 horas da noite para falar muito, infelizmente, da derrota da Chapecoense, mais uma na Série A do Campeonato Brasileiro, e para falar bastante sobre Série A, Série B, Série C, Série D, tudo isso e muito mais aqui no Golaço. Matias do Brasil, muito boa tarde. Os seus destaques para o golaço de hoje.
1: Fala, Andrei. Um abraço para você, para nossa audiência. A partir de agora, a gente começa a falar sobre Chapecoense aqui na programação do Golaço. Vamos trazer os assuntos envolvendo aí a análise do jogo com o técnico Rafael Lacerda. A derrota para a equipe do Coritiba fora de casa, mais uma, viu? A 13ª na Série A do Campeonato Brasileiro. Vai ser assunto Franco Rossi, que fez o seu primeiro jogo no Brasil com a camisa da Chapecoense. E vamos ouvir o Rafael Lima comentando também o resultado negativo. Mais assuntos envolvendo a situação de Max Alves, o último boletim médico envolvendo aí o jogador da Chapecoense, desde o momento da pancada até agora, o que está acontecendo na vida do Max. E claro, o Túlio Eduardo, que marcou o seu primeiro gol em Série A de Campeonato Brasileiro, foi um momento emocionante para o centroavante que vem da Série D, e a fala do Fernando, lateral da Chapecoense, tentando explicar um pouco do que foi a derrota fora de casa.
0: 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Rita, muito boa tarde. Daqui a pouquinho a gente vai falar de Série B e também, é claro, o recado da audiência. Boa tarde, Rita.
2: Boa tarde. Boa tarde para todo mundo com o ouvido colado aqui no Golaço. Seja bem-vindo.
0: 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Vamos falar também sobre Série D do Campeonato Brasileiro. Tivemos os jogos de ida brigando pelo acesso neste final de semana. Vamos falar do Endrick, que tem propostas para deixar a equipe do Real Madrid. A queda do Jaci, rapaz, no túnel do vestiário. Ele explicou um pouquinho mais dessa sensação. Série A do Campeonato Brasileiro, as mudanças aprovadas agora há pouco no futebol brasileiro por conta da arbitragem, foram 10 mudanças no total. Vamos falar também da Série C e o mercado da bola internacional. Antes disso, vamos acionar Matheus Montemes, que vai trazer os seus destaques pro golaço de hoje. Muito boa tarde, coordena!
3: Com grande atuação de Dudi e 2 gols de Caçula, Chapecoense Futsal goleia o Sorriso do Mato Grosso e fecha a rodada número 4 do Brasileirão na vice-liderança da competição.
0: 3361-3130, você participa, manda aquele alô mais do que especial. Daqui a pouquinho a gente vai soltar a pergunta do dia também pra você participar conosco. Muito boa tarde, o goleiro da galera. Tá tomando um sol aqui, rapaz, coisa linda. Muito boa tarde, Rodolfo, tudo certo?
4: É bom, né? Um solzinho, um tempo friozinho desse, é gostoso.
0: Olha aí.
4: Boa tarde, então, você, Andrei, Vitor Hugo.
0: Um pequeno problema aí, o Rodolfo aí. No teu microfone, mas tudo será resolvido, Matias Brasil. Vamos ver agora o Rodolfo.
4: Boa tarde.
0: Ih, rapaz, deu ruim. Vamos com o nosso comentarista aí, pra tu falar primeiro, Vitão. Nosso comentarista na lista, muito boa tarde, Vitor.
5: 1, 2, 3, testando, alô, som.
0: Tá bombando, hein? Tá bombando.
5: Como diria Tim Maia, né? Mais agudo, mais médios, mais graves. Boa tarde a todos. Rodolfo, olha, até posso ler a palavra aí se o microfone voltar a funcionar. Ah, não, temos outro, né? Olha aí, fala aí, Rodolfo, tem um outro. Eu posso passar a palavra pro Rodolfo?
6: Pode, tudo tá liberado.
5: Pô, um gentleman, né? Rodolfo.
4: Muito obrigado, Vitor Hugo. Muito obrigado, Rita. Boa tarde você, Andrei, Matias Brasil, Vitor Hugo, Rita, todos os ouvintes. Levando um solzinho, né? Tá batendo aqui, eu não vou fechar a cortina. Hoje é um dia propício pra tomar sol, né? Tá aí um friozinho gostoso. E ele apareceu agora de tarde, que bom, que bom. Cara... O jogo de sábado aconteceu de tudo, né, cara? Lesão dentro de campo, comemoração, vai pular as placas, cai dentro do túnel, depois volta o VAR, diz que não vale mais, e volta pro jogo e sai do jogo. Tem jogador que lesionou, foi pro intervalo, voltou, saiu de novo. Então, assim, o Max Alves, aconteceu aquilo. E o pior de tudo, né, a Chapecoense parecia que tava buscando um empate, leva o segundo gol. Então foi frustrante mesmo, como disse o Rafael Lacerda. Mas é continuar, tem que seguir em frente. Vamos conversar sobre a partida, vamos conversar sobre tudo que aconteceu nesse fim de semana. E um belo gol do Pulgar pelo Flamengo. Aquela ali é nem Rodolfo na fase ruim.
5: Olha,
4: é brincadeira. Bom, né? Brincadeira.
5: Dele, não. O nosso comentarista. Agora devolvo a palavra pra ti, Vitão. Boa tarde, agora sim.
6: Boa tarde, Andrei. Boa tarde. Meio mais ou menos, mas vamos em frente. Vamos... E atrás vem gente. Boa tarde aos ouvintes aí. Até as 19 horas com a gente no golaço aqui. Obrigado, Rodolfo, né? Meu companheiro aí de comentários. Boa tarde, Rita. Matias do Brasil no comando da nave mãe. Nosso onipresente coordena aí Matheus Montemeso, que já está chegando por aí com certeza. Olha, dizer que vendo como está, né, a situação do Campeonato Brasileiro como um todo e olhando para a Chapecoense, é claro que se tivesse, né, sempre tendo que ser colocado às vezes, mas se tivesse alguns jogos em específico, né, que até escolhas diferentes, né? Muita coisa acaba se voltando nos pensamentos aí dos torcedores, né? Para que não tivesse tão distante assim, né? Pudesse estar pelo menos ali perto com a pontuação do Remo, por exemplo, para poder continuar, né, disputando a Série A, já que a Copa do Brasil se foi. Por isso que eu insisto aí, eu vou levantar minha bandeira de pensar em 2027... E com isso influenciar nas escolhas, nas convocações para os jogos, né? De repente, nessa janela de transferência, enquanto ainda está aberta, algum jogador poder ser negociado, né, mediante até valor abaixo do que a Chapecoense esperava, por conta de que na Série B esse jogador não vai poder estar na Chape, enfim. Muita coisa pode ser pensada já desde agora, mediante o cenário que se apresenta, Andrei.
5: Agora o Ori Rodrigues está aí no comando da nave-mãe.
4: Alô, alô, alô.
5: Porque o Matias do Brasil estava apanhando para
6: a nave-mãe. Agora tem uns outros representantes do rock and roll no estúdio, né?
5: Agora sim.
6: Agora... Não, e o homem, quando põe o óculos, a coisa fica séria.
4: Aí, alô, alô.
5: Ori Rodrigues.
4: Aí, grande, Rodrigues, Ori Rodrigues.
5: Ori Rodrigues, que infelizmente não está muito contente com o seu São Paulo. Valeu, Ori Rodrigues. Tudo dentro da normalidade. Tá certo. Vamos lá, vamos. A pergunta do dia hoje é a seguinte, tá? 33613130, você participa, manda seu valor. E a gente quer saber se a Chape merecia um empate contra o Coritiba ou se o resultado foi justo na sua opinião. Manda seu recado, 45 segundos de áudio, nome completo, bairro da onde tá falando e pode ser em texto também. Chape merecia um empate ou o resultado foi justo a derrota frente à equipe do Coritiba? A gente quer saber a opinião do torcedor que tá junto conosco na 93.3. Matias do Brasil, vamos de cara contigo agora, já tudo resolvido no comando da nave mãe, está de volta, Matias. Com essa Bahia
4: dominado.
5: Vamos falar sobre o jogo. A Paula Cerda falou um pouquinho, analisou sobre essa derrota da Chapecoense, é isso?
1: Vamos ouvir o técnico da Chapecoense na resposta da minha pergunta da entrevista coletiva, falando um pouco mais sobre essa situação, nesse desempenho da Chapecoense. Tentando achar uma resposta do que foi o desempenho da Chapecoense fora de casa contra a equipe do Coritiba. Fala a partir de agora aqui no Golaço.
7: Matias, assim, olha, eu respeito muito quando vocês questionam. Eu não posso vir aqui e mentir, não posso dizer que não tem trabalho, não posso dizer que os atletas não trabalham, porque talvez falta qualidade, mas maior qualidade. E até é difícil responder essa pergunta, porque eu tô aqui respondendo sempre a mesma pergunta. A gente tá tentando. E assim, cara, que nem falou, o resultado pra manter, cara, se eu tiver que sair amanhã do cargo, tá tudo certo. Vou ser grato, deixa eu ter com eles. Não é um bom momento, Alex, tá tudo certo, se acha problema o treinador, que pode ser que seja, não sei. Talvez eu seja o problema. E se for, amanhã eu saio e vem outro, já teve outras trocas. Falta um momento a gente ter mais, acreditar que dá pra jogar mais. Por que que no final jogou? Por que que em determinado momento do primeiro tempo jogou? Tem que ter mais confiança, o campeonato de altíssimo nível. Ah, mas o outro time tem mais condição, a folha é mais alta. É difícil de responder, cara. Eu confesso que, porque já foi me feita essa pergunta, e tu tá no teu direito, tá? Já foi feito mais de, eu juro quantos anos eu tô aqui no comando. Na 2 da Copa do Brasil e Brasileira, essa aqui, a quarta rodada, linha. Bahia, Flamengo, Santos. Eu tenho 4 jogos no Campeonato Brasileiro, né? Eu acho que na Copa do Brasil a gente deixou uma imagem, de certa forma, mesmo com a eliminação legal, porque o empate contra o Cruzeiro e uma derrota, da forma como foi. Eu acho que é um cúmulo de coisa, cara.
1: É complicado, viu? A fala do técnico Rafael Lacerda na entrevista coletiva pós-jogo, tentando achar uma resposta do que está acontecendo na vida da Chapecoense.
0: Tá aí o treinador Rafael Lacerda, a gente teve a coletiva de imprensa pós-jogo. Matias, também é triste a gente ter que tocar nesse assunto, mas é importante também a gente frisar, porque a gente pegou a estrada no sábado de madrugada, voltamos no domingo pela parte da manhã, todo o esforço que a rádio faz para a gente poder acompanhar os jogos fora de casa. E a gente teve o nosso trabalho pós-jogo já lá na zona mista tomado, Matias Brasil. A gente não pôde fazer entrevista com jogadores. Tu conseguiu dois jogadores, mas depois a assessoria falou que não poderia. Na verdade, não deu nem explicação sobre o que aconteceu. Não, a assessoria só... de imprensa, pra gente deixar claro, da Chapecoense.
1: A frase foi só não pode, né? Eu até questionei o porquê não pode. E a frase foi repetida pra mim: não pode. Entendeu? E quando eu questionei pela terceira vez, mas eu só quero entender o porquê não pode. Aí o segurança me convidou a se retirar da...
0: Foi retirado pelo segurança aí.
1: Da zona mista, exatamente. E eu não estava violando o espaço do vestiário, eu não estava violando o espaço do gramado, que inclusive a Chapecoense solicita que não entreviste no gramado, eu respeitei, eu não entrevistei no gramado, eu fiz o meu papel. Eu estava na zona mista, mas fui proibido.
0: E assim, ó, a zona mista, quem traz também a liberação é a CBF. Se pode ter, se não pode ter, como que funciona? Tu vai em todos os estádios do futebol brasileiro e acompanha os outros times também, quando a Chapecoense enfrenta. Tu já, de repente, presenciou, Matheus? Tu faz um questionamento mesmo, só pra gente entender o que tá acontecendo. De apenas alguns jogadores indo pra zona mista ou em outros estádios? Porque eu venho do Rio Grande do Sul, já fiz muita cobertura de vários times do Rio Grande do Sul, inclusive da dupla Grenal, e todos os jogadores, nenhum é direcionado a só você fala. Todos os jogadores estão liberados, se eles quiserem falar com os jogadores, com a imprensa, eles falam, passam ali na zona mista e conversam. Não sei se tem outro time, porque, ao que me parece, ao que a gente está percebendo, é apenas aqui por conta da assessoria de imprensa da equipe da Chapecoense.
1: Exato, viu? Em lugar nenhum do Brasil acontece isso. Eles caminham, a zona mista é o trajeto até o ônibus, né? Em todo o Brasil, todo o Brasil. A zona mista fica no trajeto entre o vestiário e o ônibus. Eles passam pela zona mista para conversar com a gente normalmente. No Brasil todo é assim.
0: Eu acho que a assessoria da Chapecoense tem que se posicionar, tem que se organizar melhor, porque...
6: Esse é meio que um padrão, até na Copa do Mundo, né? Tem aquele corredor que o jogador passa, é a opção do atleta falar ou não, né?
0: E assim, Vitão, e aí tu retirar o jogador, era um jogador que
6: a não... gente já não pode ir em treino, já não vê treino, né? Que alguns momentos, assim, se o treinador falar sobre algo sobre o treino, ó, escalei esse, não aquele, porque não querendo expor um que tá de má vontade, e sim porque o outro tá se esforçando mais, ele pega e fala: não, a gente não tá vendo treino, como é que eu vou questionar isso? Ah, todos os clubes deixam ver treino. Tá, agora também não poder entrevistar. Sendo que as entrevistas dos jogadores sempre são podadas, eles têm assessoria, muitos procuram fazer aquele media training, aí um trabalho pra falar algo dentro do politicamente correto, tomar vários cuidados, né? Principalmente os atletas, aqueles mais conhecidos, afinal de contas, a Chapecoense tá na Série A, né? É, muitos atletas muito bem remunerados, né, que tem assessoria de imprensa. Agora, não sei sinceramente qual é o motivo disso. A gente percebe que aqui em Chapecó até o comportamento das pessoas que representam a CBF é diferente dos outros locais que vocês vão. Até isso é diferente. Então, eu sinceramente, assim, isso me causa mais desânimo do que revolta, porque eu não tenho vontade nenhuma de mudar nada disso, porque eu sei que vou estar dando murro e ponta de faca. Isso aí vai continuar até quando for vontade de quem quer que continue assim. Porque, não sei qual que é a ideia, né? Sinceramente.
0: A gente foi até buscar informação para ver de onde tinha vindo essa informação, que não poderia ter sido entrevistado. E foi mesmo na assessoria de imprensa da Chapecoense. Não dá para se entender o motivo. O atleta seria o Franco Rossi, que falaria sobre a estreia. Seria até importante a gente ouvir um pouquinho do Franco Rossi, pra ele falar dessa estreia, que ele foi bem, não ia ter nada demais nessa entrevista.
6: O torcedor quer conhecer o jogador, claro, né?
0: É a oportunidade de ouvir o atleta, o Franco Rossi, que entrou até bem, daqui a pouquinho a gente vai
6: detalhe,
0: falar dele.
6: O Túlio, o que veio à tona, foi matéria, ou na verdade, assim, é entrevista de quem é detentor dos direitos de imagem. Aquilo ali, pra ter reprodução, é na boa vontade, né? Naquela política de boa vizinhança, vamos dizer assim, ninguém manda um comunicado pra ninguém, porque é o que repercutiu. Não seria interessante ele também falar com as rádios, para poder todas as rádios ter essa repercussão aqui? Porque, sinceramente, o interesse maior está na região, né? Vamos dizer assim, até do que abrange aqui a Oeste Capital. E aí essas pessoas não tiveram, não conhecem ainda o Rossi. Não...
0: E outra coisa também, e a falta de posicionamento, porque o Matias questionou, então, mas por que eu não posso fazer entrevista? Não pode. Mas o porquê não, não pode? Por que que não pode? Faltou a motivação. E ainda tirar o Matias lá com segurança do Coritiba, retirar o Matias, algo que não precisava disso. Inclusive, vamos se atentar um pouco mais, que até no jogo passado, não nesse jogo contra a equipe do Coritiba, no jogo passado, entre os relacionados estava o Bruno Leonardo, aquele presquite que tinha. O Bruno Leonardo já tinha sido anunciado pelo outro clube. Então vamos facilitar os negócios aqui, que senão vai ser muito difícil, Rodolfo. Essa situação deixa a gente um pouco mais revoltado também. Não tinha o porquê fazer isso.
4: É, isso se chama profissionalismo ou falta de profissionalismo, né? A partir do momento que você proíbe um repórter e deixa outros deixar ali à beira, na área mista, né? Algo de errado está acontecendo. Agora, o repórter está ali exatamente para ser o interlocutor entre o atleta e o torcedor. Então, quando você não tem uma explicação cabível e simplesmente você é tratado dessa forma, isso aí é falta de profissionalismo. Se a pessoa não se profissionalizar, não demora muito tempo no que ele está fazendo. Então, eu fico triste porque a gente ficou sentindo a nossa rádio ali no jogo, nosso semblante ali, eu, você, o Matias, a gente esperava, a gente foi à viagem, como você falou, saímos aqui 4h30 da manhã, pegamos estrada e motivados para que a Chapecoense pudesse conquistar a vitória, a gente estava no hotel, fomos direto para o jogo. E a gente se mobilizou, é hoje, eu acho que hoje é o dia de a Chapecoense conquistar essa vitória. Nós somos da imprensa, temos que ser imparcial, mas no fundo estamos também juntos, torcendo. E aí quando você faz, né, a gente se prepara também, vai lá para o jogo, chegamos ali às 5 horas da tarde, né, prepara todo o aparelho, faz tudo aquilo ali. Aí quando acaba o jogo, a gente sente o gol, né, que tomou o segundo gol, enfim. E aí Matias desce toda a escadaria, leva a chuva, vai na boca do túnel ali, na área mista, na zona mista. E aí na hora de entrevistar, ele é retirado. Até comentei com você, Andrei. Eu, graças a Deus, não passei esse constrangimento, mas não sei o que seria eu passar um constrangimento de ser abordado por um segurança e me retirar do local. Isso é algo que um profissional feito o Matias Brasil, que trabalha sério, é um cara de bom senso, é um cara que não está envolvido com nada errado, ser respeitado dessa forma. Quer dizer, ser desrespeitado e não ter nenhum argumento cabível para que ele pudesse se retirar do local. Mas isso aí cabe à direção, né? Eu acho que a direção ela tem sim. Como o próprio Alex Passos falou aqui, a gente está trocando a comunicação para que ele possa ter uma boa comunicação, a Chapecoense tenha uma comunicação com o seu torcedor, que ela seja uma comunicação clara, né? Que os objetivos sejam traçados. Eu, inclusive, sou sócio, eu tenho aqui um canal do WhatsApp. Estou esperando as comunicações ser diretamente para mim também. Então tudo isso faz parte da Chapecoense. Então quando você é derrotado e um meio de comunicação que quer entrevistar um atleta que acabou de estrear e fez uma boa participação apesar da derrota, é um atleta estrangeiro e o torcedor estava nessa expectativa, na hora que vai botar o microfone, porque a Oeste Capital é a mais ouvida, é o que eu escuto na rua, a audiência é mais ouvida. Quando você vai botar o microfone para falar com ele, você é barrado. Então a gente fica triste sim, lamentável que eles possam se retratar quanto a isso, porque a gente está aqui como profissional, já fiz parte do clube, nunca neguei uma entrevista, e eu sei que tem jogadores ali dentro que não queria negar essa entrevista, mas foi negado ou poudado, e às vezes nem sabe que isso aconteceu.
6: Não, só para falar que não é só impressão não, viu, Rodolfo? A gente tem números, tá? Eu até como analista tenho que dizer isso. Eu gosto de número, né? Então se você pegar aí, com todo o respeito que todos merecem aí, soma todos aí no YouTube, não chega perto do que a gente consegue em números. Pega aí os números que a gente tem acesso. Qual o nome do software que me fugiu?
4: Lupert.
6: Ele mostra aí todos os aplicativos nele que é utilizado e tal. Então eu acho que assim, deixar de falar com a gente é deixar de falar com muita gente que está acompanhando.
4: Outros estados, né, Vitão? Outros estados também, no Paraná e
6: próprio Rio Grande do Sul. Quem é que sai perdendo, na verdade, né?
0: Verdade. Vamos com o recado deles, da nossa audiência, dos nossos ouvintes que estão participando. 33613130, a Chape merecia o empate, o resultado foi justo, como vem o recado da galera, Rita!
2: Bora lá então, 5h24 agora, boa tarde galera do Golaço, uma ótima semana pra vocês. Quem tá mandando o recado é o Pedro, valeu Pedro! Bom, agora tô chegando com o Ziles, boa tarde Ziles!
8: Boa tarde galera do Golaço, acompanhei o jogo da Chape. Chape merecia empate pelo volume de jogo, foi igual ao Coritiba. Aquele gol mal anulado, esse aí é inacreditável o que fazem agora com essas tecnologias, mas enfim, nós merecíamos empate pelo volume de jogo que a gente apresentou. Um forte abraço.
2: Valeu, Zilis, beijo pra você. Chegando agora o Marcelo Gomes. Boa tarde, sogro de Rodolfo. A Chape tá levando azar em algumas partidas, essa foi uma delas. Valeu, querido, beijo aí pra você. Quer comentar?
4: Ô, meu sogro, grande abraço.
2: Marcelo! Ô, meu sogro.
4: Fala pra ele aí, Andrei, um beijo no coração, meu sogro. Fala pra ele o que você falou lá quando a gente tava na parada.
6: Eu falei
4: Pinoli.
6: Chamar de vídeo. Um beijo especial, eu tinha dito feliz dia dos
4: Ipiranga,
6: pais. Mais especial ainda, ô Marcelão, feliz dia dos pais a ti, porque tu deu um presentão nas outras semanas aí que o Santinho entregou em casa pro meu canarinho de leixinho, rapaz. E agora nós estamos no G8, Marcelão! Agora nós estamos no G8!
4: Com direito a defesa de pênalti do Gabriel Werner.
6: Gabriel Werner naquela oportunidade. Valeu, beijão, Marcelão.
2: Rafael Daniele chegando agora.
9: Boa tarde, tudo bem, pessoal? Bom programa a todos. Eu particularmente não me lembro de nenhuma derrota da Chapecoense que não tenha sido merecida. Que a Chapecoense tenha jogado muito bem, mas perdeu o jogo por algum detalhe. Então esse foi só mais um, né? E eu agora, de agora em diante, eu focaria na Série B do ano que vem e faria experiências com a gurizada base, tá? Pra aproveitar alguém de lá. Beleza? Um abraço a todos.
2: Valeu, querido. Beijo aí pra você, 3361-3130.
0: Você participa, manda seu alô mais do que especial. Vamos falar de Série D do Campeonato Brasileiro, porque ontem tivemos os jogos de ida das quartas de finais, onde vamos conhecer já os primeiros times que vão para a próxima fase, que vão para a Série C do Campeonato Brasileiro, tá? A gente teve o empate do São José do Rio Grande do Sul, Zequinha de Porto Alegre, empatou em 1-1 com o Gama, seguindo o histórico do São José, rapaz. Ele empatou todos os jogos dentro de casa e definiu sempre fora se classificando. Jogo de volta no Distrito Federal no próximo domingo, 4 horas da tarde. O Goiatuba empatou em casa também, 0-0 contra o Asa de Arapiraca. Confronto de volta no próximo final de semana, comando do Asa, 5 horas da tarde do domingo. No sábado, a gente teve uma vitória importante, cara, do ABC, 2-1 contra o Nacional do Amazonas. Fora de casa, a vitória do ABC. E agora vai definir na Arena das Dunas, no próximo domingo, 5 horas da tarde. E pode retornar à Série C do Campeonato Brasileiro. E o Uberlândia, o time patrocinado pelo Uber, rapaz, venceu o CSA, exatamente, no Parque do Sabiá, no sábado, 1-0. Agora o jogo de volta é no Rei Pelé, em Alagoas. O CSA, então, no sábado, 5 horas da tarde, contra a equipe do Uberlândia. Vale lembrar que a Série D, a gente teve algumas mudanças, né? Então os times vão se classificar, vão para a Série C do Campeonato Nacional, mas depois esses times que caíram, eles vão ter os playoffs de acesso. Porque teremos mais duas vagas, sobem 6 da Série D para a Série C. Então os 4 que se classificarem agora avançam, vão disputar título da Série D e tudo mais. Porém, quem for eliminado, quem cair fora, vai disputar ainda os playoffs. E aí a gente vai ter a classificação de mais 2, 6 sobem, caem 2 da Série D. A mudança no regulamento da Série D do Campeonato Brasileiro. E confrontos interessantes, ô Vitão, tudo em aberto. Não dá pra gente cravar assim que o ABC, embora venceu fora de casa, consiga essa classificação. Porque a gente sabe que é tudo muito parelho, muito igualitário nessa parte da Série D do Campeonato Nacional, então.
6: É, eu particularmente gosto bastante de ver Série D, até porque ali surgem, dá pra até, né, alguns dá pra gente identificar ali talentos e jogadores que podem crescer, né, às vezes de maneira que vem pela, como o pessoal fala que é as portas dos fundos do futebol, mas na verdade é o subúrbio do futebol, aí algumas equipes de estados que não tem equipes nem, né, só, a equipe às vezes só tem equipes na Série D, por exemplo, né, às vezes não tem nem na C, né, principalmente alguns estados do norte. A equipe do Uberlândia já vem surpreendendo e agora a questão só do jogo em casa, né, o CSA jogando em casa, pode ser que também a questão da força da torcida faça diferença. O Goiatuba contra o Asa, também vejo o Asa jogando em casa, a força da torcida muito forte. Agora o Gama com o São José. O São José tem uma força em casa por a questão do campo ali, né? A adaptação das equipes. E o Gama em casa também tem força do torcedor, porque às vezes a gente olha a Série D e pensa que vai ter estádios vazios, né? E você vê que essas equipes, antes mesmo dessa série, de chegar nessa parte decisiva de mata-mata, o Gama sempre leva torcedor pro seu estádio. Existe sim. Porque o pessoal pensa, ah, não, é torcedor do Flamengo, é torcedor do Vasco, do Cruzeiro, do São Paulo, do Corinthians, do Santos. Não. É, tem muitos torcedor do Gama, sim. Pessoas que, digamos assim, o aglomerado ali de favelas, né? Digamos, de em torno, comunidades em torno, né, do Distrito Federal cresceu demais, né? Aliás, é uma das cidades que mais cresceu em população são essas cidades ao redor, né? do Distrito Federal e tem o crescimento do torcedor identificado com o que está mais próximo, né? Ele não consegue nos jogos da Série A, da Série B, enfim. Agora, o ABC, eu vejo que ganhou fora, e o ABC também é um time que está talvez jogando um futebol aí legal de assistir, alguns jogadores se destacando, até o veterano que o Rodolfo conhece bem, o Alisson, né, Rodolfo? Que jogador que está há muito tempo identificado lá com o ABC. E os quatro aí subindo para a Série C, com certeza cumprindo a missão que alguns têm como, assim, até obrigação, né? Como o CSA, eu vejo que pelo torcedor que tem, por onde já esteve, né, investimento que já tem, que já teve, é um time que se não subir, vai ter alguns problemas por lá.
0: É interessante, Rodolfo, a gente ver uma Série D, porque são times tradicionais. O caso do ABC, como o Vitão bem trouxe, eu acho que também é o time que mais tem o favoritismo para subir, né? Vai definir em casa, na Arena das Dunas, a gente sabe a força da torcida. O CSA também, que é um time tradicional, né? Tradicionalmente tá na série B do Campeonato Brasileiro, já disputou Série A. O próprio Asa de Arapiraca também, que faz boas campanhas sempre. É interessante a gente ver o Gama, tá trazendo uma torcida impressionante mesmo, é de se impressionar o tanto de torcedor que tá indo pro Bezerrão acompanhar os jogos do Gama nessa Série D. É bem legal. E outros clubes como São José também, que é tradicional, de estar de Série D, Série C. O Goiatuba, uma surpresa, fazendo um excelente campeonato. Nacional do Amazonas, querendo novamente ter mais um time, quem sabe, amazonense numa Série C. E o Uberlândia de Minas Gerais também, com esse investimento um pouco mais forte. É jogos bem interessantes que a gente vai ter, os jogos de volta para conhecer os times que vão subir.
4: Verdade. Alguns times desses já passearam aí um bom tempo na Série B, né? Eu enfrentei o Gama, por exemplo, na Série B, em próprio Asa. O ABC também, né, e o CSA. Uberlândia ganhou de 1-0, agora vai enfrentar um Rei Pelé lotado, como você falou, do público, né? Assim como o Amazonas também com o ABC. É o Amazonas contra o ABC?
0: O Nacional do Amazonas.
4: E vai enfrentar o ABC e aquele frasqueirão, meu amigo. Ah, no caso vai ser na Arena das Dunas, mas vai lotar, porque é uma torcida impressionante, assim, ABC também, era meu rival em Natal, então a diferença de um gol. Agora, um jogo que eu acho que vai ser muito duro pelo que ele vem fazendo aí é o São José, cara. O Gama vai, o São José, pra perder isso aí vai vender caro, porque assim...
0: Argel Fux,
4: e aí vai pra pênalti e aquele...
6: Rodolfo, o ABC é a segunda maior média de público.
4: O ABC.
6: O primeiro era o América, os dois do Rio Grande
4: exatamente,
6: do Norte.
4: Exatamente.
6: Você vê o peso, né?
0: São apaixonados, é outro jogo
6: e América. E o Gama vem em terceiro, e em quarto o CSA, em quinto o Uberlândia.
4: Olha aí. Inclusive o CSA... Uberlândia. E ali é o Parque do Sabiá, se eu não estou enganado.
0: Parque do Sabiá, isso aí.
4: Eu já tive a oportunidade de ir lá. Não joguei lá, mas eu joguei no Uberaba. Agora vai ser a rivalidade, as torcidas, né? Assim, na verdade, o peso do Nordeste, eu vejo assim que, cara, pode ter aí, viu? Três clubes aí do Nordeste classificando. Vamos ver o que vai dar, mas vamos... o resultado é dentro de campo. Agora, o Gama... ele vai ter que prevalecer muita força, porque assim, é o Argel, e além disso, cara, ele quando vai pros pênaltis tá com um negócio aí meio que levando, empurrando na força, e classificou até agora, né? Mas vai ser grandes duelos, Andrei.
0: Tá aí, o Andrei que tá, vai torcer pro Uberlândia por causa que ele tem a camisa do Uberlândia.
6: Não, é que tem um cara que é seguidor lá, muito carinhoso aí, que mandou um presente lá e a camisa do Uberlândia.
0: Mas é a nova agora?
6: Foi no momento que estavam negociando, ele me mandou ainda, porque não tava definido. E o Gama lá, que eu tenho um parceiro lá, cliente lá, que ainda tá jogando, final de carreira, mas tá jogando ainda lá no Gama, e é muito interessante, né, ver, porque quando eu torço mais assim pela felicidade de mais gente, né, e quando tiver mais torcedor, então...
0: Legal, né?
6: O ABC, por exemplo, merece, né, o ABC não pode deixar de ter do estado do Rio Grande do Norte, tipo, você vê, ó, os dois times com mais torcida da Série D, que mais tiveram público, foram os dois do Rio Grande do Norte, não pode ser coincidência, né, então um desses tem que subir, né, porque tem que ter o povo feliz de lá, porque não tem nenhum time do Rio Grande do Norte, é complicado, né? Assim como não tem na Série C. O Gama, né? O Gama subindo vai ser o time da Série C do Distrito Federal.
0: Exato. E até pra aumentar a questão de capacidade de estádio na Série C também, que tá tendo bastante estádios vazios, assim, não tem tanto público assim como tá tendo até na Série D. Diga lá, ô Matias.
10: Eu quero mandar um abraço lá pra Recife.
0: Ô, louco!
10: Mandar um abraço pro nosso amigo William Matheus Bueno, piloto aqui de Chapecó da Azul.
6: Ah, ele tá lá na escuta?
1: Ele tá em Recife, cara. Olha, ontem ele fez, ele fez Campinas-Chapecó. Campinas ou Congonhas-Chapecó? Bem, São Paulo-Chapecó. Chapecó-São Paulo, São Paulo-Recife. Tá lá em Recife acompanhando pelo aplicativo.
6: Vou abraçar, como que é o nome?
1: É William Bueno, piloto da Azul.
6: Bueno,
1: aí.
6: Ele é Bueno.
1: Ele é Bueno.
4: Aproveita e pede pra ele trazer um bolinho de rolo pra você, já que você
1: gostou. Traga, traga, homem, traga. Bolinho de rolo.
6: se tu trouxer o bolinho de rolo, tu é o quê, Matheus Brasil?
1: Gigante.
6: É, rapaz. Vamos pro nosso primeiro intervalo aqui da 93.3, porque na volta vamos falar de Franco Rossi, da Série B do Campeonato Brasileiro, que foi movimentado e tem jogos ainda, inclusive, hoje e amanhã. E a queda do Jaci, rapaz. Ele deu entrevista, falou sobre a sensação de cair no túnel do vestiário. Tudo isso e muito mais, a gente volta já com o nosso golaço.
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20: Dezenove minutos, faltando para 6 horas da tarde, ao nosso golaço, que vai seguir falando muito de Chapecoense, muito de futebol, até às 7 horas da noite. 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Você segue participando, 33613130, a gente quer saber a sua opinião, manda áudio, manda texto. A

0: merecia o empate ou o resultado foi justo contra o Coritiba? A gente quer a sua opinião. 3361-3130, participe. Matias Brasil, vamos falar de Franco Rossi, jogador que estreou nesse final de semana.
1: Vamos lá então, né? Franco Rossi, a gente ia até pegar uma palavra dele, mas não deu certo lá no Couto Pereira. Estreou com a camisa da Chapecoense e é a primeira vez que ele joga um jogo não só no Brasil, mas também de Série A de Campeonato Brasileiro. Inclusive no arroba West Capital Esportes 1, você consegue dar uma olhadinha aí numa imagem que, dele no jogo, estreando com a camisa do Verdão. Aos 24 anos de idade, o atacante uruguaio teve sua primeira oportunidade no futebol brasileiro, inclusive aqui na Chapecoense, isso que é o bacana, né? Na temporada ele disputou 15 jogos, 14 lá no México, né, pelo Toluca, onde ele estava, o 15º agora com a camisa do Verdão, e agora aguarda, né, a gente também aguarda o primeiro gol dele com a camisa da Chapecoense, Andrei.
0: É, vamos esperar o Franco Rossi que estreou com a camisa do Verdão. É difícil a gente analisar, ou começo contigo, Vitão, a partida, porque não foi tanto tempo assim que o Franco conseguiu jogar, mas ao que demonstrou, a gente vai querer ver ele entrando mais vezes, com mais tempo também. Pode ser um jogador que auxilia esse ataque da Chapecoense. Interessante também porque ele jogou com o Túlio Eduardo, né? Então fica visível, até tu tinha falado quando ele foi contratado, que ele pode atuar pelo lado. Ele caiu mais pelo lado esquerdo naquele determinado momento. E foi importante ele junto ao Túlio Eduardo. É uma posição que também a Chapecoense precisa e tem como opção agora o Franco Rossi por esse setor.
2: É, ele teve 18 ações com bola, né? Jogou... ele jogou 28 minutos, né? Ele tentou dois chutes ali foram bloqueados, né? Uma que ele tentou girar até pra chutar de pé esquerdo. Ele é um jogador que tu percebe, né? Que ele não é aquele estilo mais velocista, não é o trombador, né? Tem alguns jogadores com essa característica física argentinos, né, que você pode puxar aí pela memória. Eu não vou querer fazer comparação, que vocês vão dizer que eu tô comparando o cara um com o outro, mas cada um que puxa pela memória aí, argentino com esse perfil físico, que jogam na frente. Mas ele é um cara que pode auxiliar nessa questão de entrada junto com outro centroavante, podendo fazer esse jogo por dentro, né, com dois atacantes por dentro. Pode ser ele isolado por ali, mas sendo um cara dando a opção de movimentação, não o centroavante mais fixo. Né? A questão dele jogando por trás de um centroavante, né, num 4-2-3-1, pode ser que ele seja um cara que consiga vir batalhar pela bola ali no jogo, no momento defensivo, mas questão de aí pegar a bola como meia para armar, já acho que é uma questão difícil para ele. E pelos lados do campo, aí vamos ver a questão física, como vai pegar, porque ele aí na Chapecoense, no sistema tático aí do Lacerda, tem que acompanhar o lateral adversário. E aí, meu amigo, vamos ver como é que ele tá, pra ver se ele aguenta essa batida aí. É um sistema que acaba prejudicando alguns jogadores que tem, acho que, possibilidades técnicas boas, como é o caso do Enio, mas que, até por essa função, exigir mais dele defensivamente do que ofensivamente, que a Chapecoense, na maioria das vezes, né, acaba correndo atrás da bola do adversário com a posse diferente desse jogo, né, principalmente no segundo tempo. Mas o Franco Rossi é mais uma opção, né, já que o time é carente de opções pro ataque. Carece ainda de algo que o Rodolfo bateu muito na tecla lá atrás, de ter mais jogadores de lado de campo, né? De mais pontas, beiradas, extremos, como quiser chamar. E hoje ele acaba sendo uma opção, mas não sei se para iniciar os jogos, né? Para entrar durante, a princípio. Porque eu gostaria que fosse dado uma sequência pro Túlio Eduardo, digamos. Tá na frente na fila, se é que essa fila existe, né? Porque em alguns outros casos isso não acaba sendo respeitado. E é claro que eu tô brincando com respeito à fila, né? Não existe fila nenhuma. Mas é que o Túlio Eduardo jogou, fez gol, é o centroavante que veio, né? Com essa história aí de ser um cara que talvez o torcedor possa querer ver jogar ele, ainda ser um dos motivos de querer ir no estádio. Então, às vezes, na esperança tá surgindo algum jogador, porque é até difícil tu convencer hoje, né? Aquele amigo que quer convencer o amigo hoje de ir pro estádio, né? E o cara que tá desanimado vai falar, pô, mas tá, me convence aí de... né? Eu acho que... essa seria uma das coisas para você falar, né, dessa novidade. E talvez o retorno, né? Vamos ver como é que vai ser a recuperação do Bolasi, né, até o final de semana.
0: Ô, Rodolfo, também quero saber a tua opinião sobre o Franco Rossi. Eu acho que ainda ele também não tá em 100% das condições físicas dele, né? Ele tá retornando agora daquela lesão que teve na clavícula. Ele veio com essa lesão, inclusive, né? Mas teve participações, ele quase fez um gol. Aquela jogada que ele puxa pra direita, bate pro gol. Acho que, se eu não me engano... é o Michael, é outro zagueiro da equipe do Coritiba.
1: É o Moledo?
0: É o Moledo, bem lembrado, Matias. Foi o Moledo que cortou ali naquela oportunidade. Teve a oportunidade também de marcar o gol, o Franco Rossi, daquele lance da partida, um jogador que teve atuou bastante, conseguiu mostrar um pouco do seu futebol lá pelo lado esquerdo.
3: É, tanto é que acho que ele não está bem fisicamente ainda, né? Vai entrar aos poucos, que no jogo contra o Cruzeiro ele não acabou entrando, né? Naquele jogo da eliminação na Copa do Brasil. Mas é um atleta que tem boa mobilidade, a gente vê que naquele lance mesmo ele procurou espaço, tinha dois, três zagueiros dentro da área, ele tentou uma chapa no alto e o Moledo tirou de cabeça. Né? Dentro disso ele fez uma movimentação sem bola que eu achei interessante, pena que a Chape não conseguiu, né, agredir o gol, né? Como até o próprio Vitor Hugo falou durante a transmissão, aquele que não acerta o alvo dificilmente vai sair vitorioso. E até quando o atacante Kevin ia chutar para fora, o Túlio Eduardo ele interceptou com a barriga e acabou fazendo um gol. Mas voltando ao Franco Rossi, eu acho que vai ser um jogador interessante. E quando o Vitão fala que lá atrás, no começo do ano, ali no final do ano, eu falava muito sobre esses atletas de beirada, porque é uma fuga para um time quando você tem limitações financeiras e quando você tem um nível abaixo dos outros adversários. Qual é a estratégia do treinador? Normalmente é partir em velocidade, é transição rápida, que é as brechas que aparecem durante a partida. E acabou a Chape não acertando nesses atletas no começo do ano, né, e nem num centroavante, um cara homem-gol, pela dificuldade, enfim, que foi durante todo o ano, e pelas renovações que a gente sabe que não foi acertada. Então, para isso, chegou agora, nesse segundo semestre, o Franco Rossi, né, a grata surpresa também, e espero que dê continuidade, o Túlio Eduardo. Né, então, a gente sabe que, com esses atletas aí, a gente pode ter uma esperança maior. Ah, esperança de quê? Esperança de a Chapecoense buscar as vitórias, né, porque essa, eu acho que é o maior objetivo da Chape hoje, não é pontuação, é sim fazer um jogo e concretizar com a vitória. E eu creio que o Franco Rossi, ele estando bem, né, fisicamente, ele vai ajudar muito a Chapecoense nesse segundo semestre, Andrei.
0: 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Ouvir Rafael Lima, isso, Matias Brasil.
1: Executivo de futebol da Chapecoense, né? Depois da entrevista coletiva pós-jogo do Rafael Lacerda, eu consegui pegar uma palavrinha aí exclusiva do Rafael Lima. Chamei ele no cantinho, vem cá, vamos trocar uma ideia. E ele falou um pouco sobre a situação vivida da Chapecoense. Vamos ouvir aí o executivo do futebol do Verdão.
4: A nossa capacidade tem muito trabalho com relação à comissão técnica, isso aí é notório, evolução. Mas a gente está batendo sempre na mesma tecla de erros e no sentido até muitas vezes individual. Penso que a gente tem cometido alguns erros até de forma infantil e sem dúvida nenhuma. Hoje eu posso dizer para o torcedor que a gente tem passado vergonha, essa é a palavra mesmo. Tem que ser realista, tem evolução no trabalho. Mas todos nós aqui temos nome a zelar, a Chapecoense é um grande clube e sem dúvida nenhuma as cobranças delas estão acontecendo, o torcedor não tenha dúvida disso, até conhecendo o departamento de futebol que nós temos aqui e sobre a minha batuta, não tenha dúvida que está sendo cobrado e obviamente a gente está fazendo os apontamentos, a gente vê os jogadores chegando, sem dúvida nenhuma, a gente está fazendo um movimento para chegar mais jogadores, para a gente qualificar cada vez mais e a gente, primeiramente, parar de perder, parar de cometer erro também. E, obviamente, dentro de uma competição onde hoje a nossa realidade é uma realidade que já passou de delicada para crítica, a gente não vai desistir de forma alguma, mas a gente precisa, todos nós, inclusive eu, a gente precisa representar melhor a Chapecoense. Então, sem dúvida nenhuma, não falta luta, não falta empenho, mas nós temos que cada vez mais nos qualificar e errar menos, principalmente. É isso que está realmente fazendo com que a gente não conquiste os resultados, porque muitas vezes a gente está igualando ou superior ao adversário e a gente está cometendo erros infantis, como eu falei, que está culminando com as nossas derrotas.
1: Tá, então, executivo de futebol da Chapecoense, Rafael Lima, em entrevista aí, que a gente conseguiu, chamando a atenção dele para trocar uma ideia com a gente, depois da entrevista coletiva pós-jogo do técnico Rafael Lacerda, após a derrota para a equipe do Coritiba fora de casa.
0: Tá, então, o técnico Rafael, o diretor Rafael Lima, ele falando, técnico também, é o Matias, é tudo Rafael, rapaz.
1: Sandro Rafael, é Lima, Rafael é Lacerda, aí, Carvalheira, falando... é Santos.
0: Sobre essa situação da Chapecoense. Você participa 33613130, vamos com a Série B do Campeonato Brasileiro, jogos que tivemos neste final de semana, tivemos o líder, o Criciúma, da Série B, tropeçando, rapaz, a Série B Nacional, Rita!
5: Bora lá, então. Olha, hoje nós temos às 19h30, Goiás versus Londrina. Amanhã temos Avaí versus CRB às 19h30. Quer falar dos jogos de ontem?
0: Vamos passar os jogos de ontem, de sábado, sexta-feira, rodada completa.
5: Rodada completa, então tá. Na sexta-feira, no dia 7, tivemos Operário e também tivemos o SBD. Ficou, então, 3-1. Aí, quando foi na sexta-feira, no dia 7, às 20h30, também teve Ceará e Ponte Preta, 2-0 pro Ceará. No sábado, às 16 horas, tivemos também o Vila Nova com o SPT, que ficou 1-0. E ainda, no sábado, às 18h30, tivemos também o BSP com o América. Ficou 2-1 pro BSP.
0: Botafogo de Ribeirão Preto.
5: Exatamente, né, exatamente. E aí, quando foi? Ontem, às 11 da manhã, tivemos o Atlético versus Criciúma. Ficou 2-0 para o Atlético. Ontem, também, às 16 horas, tivemos o Novo Horizontino versus o Juventude. 1-0 para o Juventude. E 16 horas, ontem, na Náutico versus também o Atlético Goianiense, que no caso ficou empatado, ficou 1-1.
0: Isso aí, a gente teve o Cuiabá e o Fortaleza empatando 1-1 também, esses confrontos que a gente tem hoje, principalmente a questão, a surpresa talvez da rodada, o Vitão e Rodolfo, é a questão do Criciúma, que perdeu pro Atlético. Não digo que talvez seja surpresa, é difícil jogar contra o Atlético lá, mas é que o Criciúma tava vindo uma sequência muito boa, né? E agora acabou perdendo. O Juventude, inclusive, Rodolfo, venceu na rodada, se aproxima, fica 2 pontos aí do líder da competição. Mas o Atlético fez o crime lá na Arena Sicredi, em Minas Gerais.
3: É surpreendente, né? A questão da vitória do Atlético, eu não esperava, né? Um empate ali, eu acho que o Criciúma poderia. Mas futebol é assim, o Atlético acabou ganhando. Mas ele permanece em primeiro. E o Juventude vem mostrando um bom futebol, né? Um bom futebol e acabou aquela Copa do Brasil ali sendo eliminado com 4 segundos após o tempo que o juiz tinha estabelecido na última bola do jogo, mas está fazendo prevalecer a sua força no Alfredo Giacone e a briga vai ser boa nessa Série B. Estava dando uma olhada na tabela, realmente vai ser até o final, porque agora classificam, né, os dois primeiros e depois tem mais 4 vagas para brigar, né? Então vai, o Sport acabou ganhando fora de casa, também recuperou um pouco do que estava acontecendo. Então a briga vai ser boa aí a cada
0: golaço
3: rodada.
0: Golaço do Barleta ainda, nós estávamos acompanhando
1: no hotel. É verdade, né? Golaço do Christian Barleta.
3: Tava dando um sorriso ali. Ele tava dando um sorriso na entrevista, eu não sabia, aí você falou, acho que você foi o André que tinha sido
0: golpeado. Tinha um cara que tava dormindo nesse horário.
1: Não, Vitão, preste atenção nisso. Em uma tela, nós fazendo nosso pré-jogo aqui, uma tela, o Sport e Vila Nova.
0: E Vila Nova.
1: Na outra tela, Grêmio e São Paulo. De repente você aqui acorda... Que uniforme é esse aí do Grêmio? Amarelo?
0: É que tava...
1: Seu esporte, velho! Não,
3: deixa eu explicar.
0: Tava perdido, acordou. E tava babando o soninho dele.
3: Deixa eu explicar.
0: Eles querem fazer bullying.
3: Eu posso explicar? Contigo, posso explicar? Claro. A televisão tava lá no alto, só que tava em mudo, não sabia.
0: E você
3: tava assim, computador, o quarto tava escuro e tava no canto. E aí tava aquele volume do jogo do Grêmio. Só que eu, sabe quando acorda, o olho fica meio aberto e fechado? E olhava pra tela.
0: Sem óculos, né?
3: Sem óculos. Eu olhei e vi aquele amarelo, eu digo, o São Paulo deve estar jogando amarelo. E aí fiquei naquela
0: dúvida. Daí o Grêmio vermelho não fazia sentido,
3: não fazia sentido, mas tudo bem, tudo bem. Tudo bem. Essa juventude só faz trollar o cara toda hora.
2: Eles querem trollar os velhos.
0: Mas a Série B é movimentada, né? A gente não é difícil de cravar, né, Vitão? Porque tem muitos jogos ainda pela frente da Série B, ainda mais classifica apenas 2. Tá tudo muito em aberto, muito equilibrado na parte de cima, a parte de baixo pode ficar um pouco mais distante, se caso amanhã o Avaí perder, se caso hoje o Londrina também não conseguir pontuar, e vai ficar um pouco mais distante. Mas tá tudo muito equilibrado, tudo muito em aberto até o momento.
2: Você vê que assim, ó, se você pegar e comparar a Série B com a Série A e olhar a questão do aproveitamento de quem tá na parte de baixo da tabela, você vai perceber, por exemplo, né, que o 16º só que está abaixo de 40% de aproveitamento. Se você olhar isso na Série A, por exemplo, né, você vai ver que é abaixo do 13º, que está com 39% de aproveitamento. E aí tem 4 times com aproveitamento abaixo de 40% na Série A até chegar em quem realmente está na zona de classificação. Ou seja, a briga maior e o nivelamento na Série B está na parte de cima. Que você pega a diferença de pontos, por exemplo. Quem criou uma certa gordura foi o Vila Nova. O Vila Nova e o Novo Horizontino são as equipes que estão tendo a pior sequência se a gente pegar os últimos, fizer um recorte de 5 jogos. O Vila Nova ganhou 1 e perdeu 4. Mesmo assim, se mantém em 5º lugar. O Novo Horizontino se mantém aí na face, em 6º lugar, que é aquele recorte ali que se classificam, né? Porque os dois primeiros vão, sobem para a Série A e esses outros 4 fazem aquele quadrangular bacana. E aí, o Novo Horizontino nos últimos 5 também só ganhou 1 e perdeu 4. Eles tinham gordura, mas isso fez com que agora Atlético Goianiense, Sport, Atletique, o próprio São Bernardo colassem nessa parte desse bloco ali dessas equipes, né? E o Fortaleza e o Operário se fazendo valer, né? Subindo. O Criciúma, mesmo perdendo, continuou líder, né? Continua 2 pontos, porque mesmo o Juventude ganhando fora de casa. E hoje, o jogo do Goiás e Londrina, por exemplo, são interesses distintos. O Goiás, se vence, entra na briga ali, né, ficando próximo da faixa de classificação, e o Londrina tá querendo fugir do Z4. E o Avaí, que mesmo ganhando não sai do Z4, enfrenta o CRB, que aí sim é o time com a melhor sequência, vem de 3 vitórias consecutivas. O CRB, se vencer, entra na briga também pelo quadrangular. Então, a Série B tá diferente da Série A, ela tá nivelada mais por cima do que por baixo, como na Série A, o Andrei.
0: É, tá bem equilibrado tudo. A gente vai atualizando, é claro, como vai estar essa situação. Lembrando que é uma rodada atrasada ainda. A Série B tá na 21ª rodada da competição. Vamos fazer o seguinte, vamos pro nosso intervalo, vamos fechar a nossa primeira hora para a Central de Negócios Magnólia 01.bet, porque na volta vamos falar um pouco mais sobre a partida, os problemas da Chapecoense, teve melhora na segunda etapa, a questão das finalizações, atualizar a situação médica do Max Alves, que preocupa com toda certeza. A gente vai falar sobre isso, Série A do Brasileiro e também as novas regras definidas agora pela CBF.

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0: Estamos de volta com o nosso golaço da 93.3, a FM da galera e do futebol. 6 horas, 4 minutos, 15 graus é a temperatura em Chapecó. Vamos juntos até às 7 horas da noite. 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
4: Vamos falar aí sobre a questão do Max Alves, atualizar o boletim médico com o prontuário que a gente teve acesso para falar sobre o que acontece com o meia do Verdão e o Túlio Eduardo, que marcou seu primeiro gol em Série A de Campeonato Brasileiro. E ainda, vamos ouvir o lateral esquerdo Fernando comentando sobre a derrota contra o Coritiba.
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0: 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Vamos falar também na segunda hora do nosso golaço, da queda do Jaci. Vamos falar da Série A do Campeonato Brasileiro, as mudanças. Daqui a pouquinho, ó, a regra que foi aprovada agora há pouco pela parte da tarde já tá valendo para os confrontos de logo mais, até pela Série B do Campeonato Nacional já vai estar valendo essas 10 regras, 10 mudanças que a gente teve na arbitragem. Vamos falar também do futsal, Série C do Campeonato Brasileiro e o mercado da bola que não para, principalmente internacionalmente. Ô Rodolfo, quero chamar vocês logo de cara pra gente falar da Chapecoense, da partida, desse duelo contra a equipe do Coritiba. A gente tava no estádio, tu viu alguma uma melhora de repente na Chapecoense no segundo tempo? A questão também, me pareceu que a Chapecoense, ela teve um pouco mais do controle, entre aspas, da partida, mas novamente esse problema de conseguir criar pra finalizar. A gente tava no estádio, a gente notava até a incomodação do torcedor do Coritiba, que em certos momentos começou a vaiar o time, porque a Chapecoense estava conseguindo jogar o Coritiba para dentro da sua área, ficar um pouco mais com a posse, mas mesmo assim, até o Vitão depois pode trazer os números melhor, estava com dificuldade para bater, para finalizar, para levar perigo pro Pedro Morisco. Acho que teve um lance do Franco Rossi, que daí o Moledo tirou de cabeça, teve um lance do Kevin Ramírez, que o Pedro Morisco defendeu, mas que eu lembro do segundo tempo foi basicamente isso, além do gol. Então essa dificuldade que tem também a equipe da Chapecoense, me pareceu que melhorou no segundo tempo, mas mesmo assim a parte das finalizações ficou um pouco abaixo.
5: Eu vejo algumas virtudes sim, Andrei, até porque não é fácil você pegar um elenco como é o da Chapecoense e fazer com que ele jogue. Agora, eu vejo o elenco do Rafael Lacerda, a movimentação coletiva ser muito superior ao que Gilmar Dalpozo estava fazendo e que o Fábio Matias estava fazendo. Agora, ele foi estancando a parte defensiva, onde teve uma sustentação, e aí perdeu o Bruno Tubarão, enfim, o Thierry já não jogou, mas o Cauã fez uma boa apresentação, mas aí desfocou na bola aérea. Agora, quando você começa a focar para que você possa ter uma posse de bola no campo adversário, a Chapecoense até conseguiu. Né? No segundo tempo você vê que ele conseguiu construir desde lá de trás, colocou o Coritiba para se defender dentro do seu campo, o Coritiba já não jogava mais iniciando a jogada, já era no chutão pelo seu goleiro, né? Então, e ganhando de 1-0. O torcedor começou a pressionar, mas o que fez o Matias fazer uma pergunta e o Rafael Lacerda não conseguir responder é exatamente isso, porque na situação dele é muito complicado ele responder. Não, eu não tenho atletas que fazem essa função. Não, eu não tenho atletas que cheguem no último terço do campo e dê dois dribles e chutem gol. Então, assim, o que falta é atletas que têm essa capacidade de fazer a definição. Ontem eu estava assistindo o jogo do Flamengo, e aí o Flamengo 1-0, aquele jogo apertado, o Vitória tentando buscar o gol. Daqui a pouco, uma arrancada do Bruno Henrique, ele dá uma tapa para o lado esquerdo e chuta cruzado e faz o segundo gol e dá a acalmada no jogo. Eu estou falando que a Chapecoense tem que ter um Bruno Henrique? Não, mas a Chapecoense tem que ter atletas que tenham essa definição, que busquem o gol. Se os que estão à frente estão cansados demais porque está voltando para marcar, eu não sei, mas ela teve uma evolução sim, só que as peças que a Chapecoense tem talvez não consigam fazer o que o Rafael Lacerda quer fazer. Então agora é ter o que o próprio Rafael Lima falou, que a cobrança ela existe pontualmente, individualmente a cada atleta, e cada atleta tentar fazer o melhor de si, né? Porque a gente vê que eles tentam circular a bola, mas quando chega no acabamento final, até o Giovanni Augusto fez uma cobrança forte em relação a isso, porque é isso mesmo, o jogador tem que ter coragem, tem que ter personalidade, tem que ter ousadia para quando chegar no último terço do campo, finalizar.
0: Diga lá, Vitão, também quero saber a tua opinião sobre
1: isso. Não, eu queria falar que vocês ficam bagunçando com o Rodolfo. Rodolfo, tô defendendo você, Rodolfo. Eu tô querendo bagunçar, você também me defende. É. Nós, os velhos contra os novos, porque eles estão querendo fazer um bullying. Na época de Rodolfo, não tinha esse negócio de bullying.
5: A gente sabe os atalhos.
1: Fica tranquilo.
5: Rodolfo, não é sobre isso. A gente tava falando sobre a questão das pautas da viagem.
1: Só não falo do café da manhã, porque ali eu tava com fome.
5: Ele não tava com fome no café da manhã, ele tava com fome no almoço.
1: Eu chego no café da manhã. A gente entra, quando eu olho aquele buffet, cuscuz, Vitão.
5: Ah, não.
1: Foi dois pratos de cuscuz, foi quatro ovos e um quilo de mamão.
5: E ovo. Não, mas isso, mas aí eu peguei o ponto fraco do
1: Rodolfo.
5: Não, parecia aqueles pratos de pedreiro.
4: Não, viu, Rodolfo? A gente tava debatendo os assuntos que foram colocados.
5: Foi só duas pautas.
1: Peraí, deixa eu fazer uma pergunta. O quarto era.
5: Os três, é.
1: Três ou quatro, mas um banheiro só, né?
5: Sim.
1: Um banheiro só.
5: Ah, entendi, um banheiro.
1: Mas
5: só.
1: Esse aí foi, não, antes, café foi pra mim.
5: Foi antes de eu já não entrei mais.
1: Tá, mas Vitor Hugo,
5: coitado dos postos que tiveram.
1: Eles estavam falando.
5: Se alguém pegou um banheiro e
1: tava aqui, me esquentou.
5: Diz que o ovo dá um.
1: Olha o tamanho.
5: Diz que até o da Graciana e come ovo lá, diz que eu convivo com ela, parece que a pessoa fica de máscara.
4: Olha o tamanho da criança aqui. Tomou duas térmicas de chimarrão, o Baby Shark aqui.
1: Deixa eu falar uma coisa. A gente teve duas pautas, mas foi produtiva, Matias?
4: Foi muito produtiva.
1: Aprender alguma coisa, aprendi ou crescer,
4: muita
1: aprendi
4: coisa.
1: Muito com você. Crescimento também.
4: Pessoal,
1: porque a gente tem que ter um equilíbrio.
5: É pura provocação, Rodolfo.
1: Não, a gente tem que ter um equilíbrio. Assim, ó, equilíbrio emocional. Qual é o Rodolfo, teste com o Matias? Ele fala. Eu falei pra ele, eu sou só ouvidos quando ele tá falando. E eu disse, a arte da comunicação é saber ouvir. E eu escutava. Aí quando foi a minha vez de falar, não, eu tenho que interromper você, porque senão você não pode concluir seu raciocínio. Eu tenho que falar antes. Não, agora é a minha vez de falar. E aí ele interrompia, mas eu consegui manter.
5: Não era o mediador, tá
1: bom. Não, ele botou o fone no ouvido e foi escutando o som.
5: Ele tava dirigindo aqui, ó, bem quietinho, deixava ele.
1: Não, o impressionante era o seguinte, ele puxava pra falar isso, eu vou defender o Rodolfo. Ele puxava pra falar e disse... Para aí, Rodolfo, deixa eu falar aqui.
5: É um absurdo,
1: ele cortou o Rodolfo. Mas isso é bom, tá isso tomando. Aí a gente cresce com...
5: Rodolfo, essa direção que ele tá tomando, tá acelerando ele.
1: Mas foi uma viagem maravilhosa.
4: Passou rápido. O Rodolfo, você com uma bagagem espiritual gigantesca daqui dessa viagem.
5: Agora, a próxima viagem, nós queremos Gerson Otto. A próxima viagem é Porto Alegre, Gerson. Tu vai ter que...
1: Fechou?
5: Tá combinado, agora tá marcado.
1: Mas e tu vai ter que comer mais que ele no café da manhã?
5: Eu fico,
1: Rodolfo, vai ter que comer não, mais. Mas
5: vai alugar a van ou como é?
6: A Jump, da Rádio Capital?
5: Eu fico no quarto do seu Gerson Otto.
1: Olha, aí sobrou uma bucha pra mim, aí sobrou a bucha do Matias pra mim.
5: Não, peraí, mas o Gerson não sabe da parte do ovo. É de ovo, é um banheiro só, Gerson.
1: Cuidado. O cara come uns
6: 10 ovos. Olha um lagarto, cara, que comeu de ovo.
5: Olha, o Rodolfo passa na frente da Gans e as galinhas chegam...
1: Até desanima. Ainda bem que lá na Purote é só vaquinhas felizes. Que se fosse galinhas felizes, elas iam ficar tristes depois do Rodolfo passar lá, cara.
5: Eles galinhas.
1: Isso é difícil. Vamos seguir pra falar de Chapecoense. Você participa 33613130. 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Então, até quero que tu traga números, que é o homem dos números, justamente. Teve uma melhora, quem sabe, da Chapecoense no segundo tempo, queria saber da tua opinião, mas justamente esse problema de finalizações. Parece que a Chapecoense, nossa, a percepção que eu tinha do estádio, assim, ela tava conseguindo ficar mais com a posse, encurralar a equipe do Coritiba dentro da sua área, o torcedor chegou a vai em certos momentos, mas me preocupa a questão de que não consegue finalizar, não tenta muitas vezes, é aqueles cruzamentos, lançamento para dentro da grande área, sem muita precisão para buscar até o próprio Túlio Eduardo, e pareceu que faltou um pouquinho mais de tentar finalizar, quem sabe poderia ter saído com um resultado melhor.
5: É, o que mudou um pouco o panorama do jogo foi a saída do Josué, né? O Josué é o cara que acaba centralizando as jogadas do Coritiba, a bola sempre tinha que passar pelo pé dele, a saída dele fez com que a equipe quase partisse para um 4-2-4, né? Esvaziou o meio campo, ficou um time mais direto, né? Tentando dar mais lançamentos para o enfrentamento ali dos atacantes ali com os zagueiros da Chapecoense. E aí teve mais jogadores da Chapecoense para explorar o meio campo, né? O que é muito bom, né? Do ponto de vista do jogo, porque você acaba dominando as ações. Chapecoense conseguiu fazer isso no segundo tempo, né? E no primeiro tempo, a partir do momento da expulsão do Josué. Tanto que a gente consegue medir ali a questão do volume de jogo, né? Das partidas, e percebe-se muito a diferença que teve, né? A partir dos, digamos, 30 minutos ali, 20 e tantos minutos do primeiro tempo. No segundo tempo, a partir da segunda metade ali, A Chapecoense praticamente, né, fez com um jogo muito diferente até do que a gente está acostumado a ver, né? A verdade é essa. A equipe da Chapecoense acabou conseguindo, aliás, eu falei no primeiro tempo, mas no segundo tempo, 30 minutos, tá? Que depois, a partir dos 30 minutos do onde eu falei primeiro tempo, entrei no segundo tempo. No segundo tempo, você percebe que só a Chapecoense jogou. E a questão é que ainda há um problema na terminação das jogadas. Por quê? Porque a Chapecoense estava treinando, fazendo uma equipe com o Giovanni Augusto como aquele meio adiantado falso 9. E com dois atacantes pelos lados do campo, né? Mesmo que fizesse um movimento de fora para dentro ali, né? Para fechar na área. É diferente quando entra o Túlio Eduardo, entra o Franco Rossi. Muda bastante característica. Em alguns momentos, ficou muito diferente do que provavelmente a equipe havia treinado, né? Acabou sendo uma coisa mais intuitiva dos jogadores ali em alguns momentos, com aquela ânsia, aquela vontade de vencer o jogo. E aí o torcedor, se por exemplo, né, for levar em consideração o que ele viu no segundo tempo, ele pode ter, digamos, um ânimo de que se fizer isso vai conseguir algo diferente no outro jogo. Só que a gente, querendo ou não, já viu esse filme, né? A gente já viu o filme da Chapecoense ter jogo que só o primeiro tempo foi bom, ou só uma parte do jogo foi melhor. Não é o suficiente para reverter a situação. Então, eu não acho, por exemplo, né, a gente apontar o dedo, por exemplo, pro Lacerda nesse momento e achar que não, ele é o... Não, porque ele vem com uma carga, por exemplo, você tem que pegar do ponto que ele pegou para frente, né? O que que ele aproveitou, o que que ele teve de novo, né? O que que é realmente dele, o que ainda remanescente do anterior. E aí você pega ainda um número curto de jogos pra gente poder estabelecer ainda, por exemplo, né, que padrão ainda tem um time. Ele tá buscando. Agora com o advento do centroavante, chegada, o Túlio Eduardo ter feito gol, o Franco Rossi ter estreado,
7: talvez ele até mude de ideia do que ele tá fazendo até então. E pode ser que seja esse ajuste aí que falta para conseguir passar a converter gols, né? Porque não adianta ficar na predominância do jogo, ou a questão... Porque quando fica com menos posse de bola e finaliza mais, o argumento é que, olha, finalizamos bastante, né? Não precisa ficar com a bola para ganhar o jogo e tal. Mas ficar com a bola e não conseguir acertar o alvo também não adianta, né? Então, é esse ajuste que precisa ser feito. E ficar falando agora, apontando o dedo pro treinador nesse momento com relação ao cenário que se apresenta, sinceramente, acho que não é o caminho, né? Chapecoense, foi falado aí, o Rafael Lima citou, né? Que vai ter chegada de mais jogadores. Agora, até com essa contusão do Max Alves, né? Que a gente espera que ele possa se recuperar prontamente aí, primeiro, né? Pra sua vida, porque é realmente muito grave o que aconteceu com ele. Então, a Chapecoense precisa agora repensar até, né? Nas posições, mediante esses últimos acontecimentos, né, e ajustar a equipe para já pensando, já não tem como não pensar na transição pro ano que vem.
0: 33613130, você participa, manda seu recado, manda seu alô. Lembra, quero lembrar você a pergunta do dia, tá? Que a questão é a seguinte: a Chape merecia um empate ou o resultado foi justo? A gente quer saber a tua opinião. 33613130. Matias Brasil, como tá o Max Alves? Situação que preocupa ainda, até pelos últimos boletins soltados pela equipe da Chapecoense. A gente vai até botar na nossa live pelo Facebook, pelo YouTube. A galera tá vendo neste momento o frame exato do choque do Max Alves com, né, o Bruno Melo. O Max Alves, ele foi cortar de carrinho e o Bruno Melo teve a mesma ideia. Foi de carrinho também pra tentar fazer o corte da bola pra recuperar. E aí acabou acertando, dá pra gente ver na imagem, o joelho, né? Os dois joelhos até do Bruno Melo nas costelas do Max Alves. Como está a situação do atleta, Matias?
4: Após essa pancada, Andrei, que vocês estão vendo na live, amigos telespectadores da live e ouvintes que não estão acompanhando, bem, a situação é a seguinte: o Max foi retirado de ambulância do Couto Pereira e foi encaminhado para o hospital. Nos exames aí foram constatadas lesões na região do pulmão e também das costelas. A gente teve acesso ao prontuário do Max, mas como ele é muito técnico, eu dei uma simplificada aqui com a ajuda da tecnologia, a gente deu uma simplificada para ficar mais fácil para o pessoal entender um pouco mais sobre o que aconteceu, tá? De um termo mais simples desse laudo: o Max sofreu várias lesões aí nas costelas quebradas do lado esquerdo, teve uma lesão no pulmão causada pela pancada e apresentou aí uma pneumotórax, ar fora do pulmão, entre o tórax e o pulmão, provocou a redução parcial do volume pulmonar esquerdo dele. Para o pessoal entender, né, com mais facilidade, realizou diversos exames, ficou na UTI após o jogo, situação delicada, e ele ainda está no hospital. No último boletim que a Chapecoense emitiu sobre o Max, diz o seguinte: o meio-campista segue internado na unidade de tratamento intensivo do Hospital Vita, em Curitiba. Ele teve a confirmação da fratura, então, das quatro costelas, como a gente falou há pouco, e essa questão pneumotórax. O atleta aguarda a evolução do caso e melhora da dor para poder ser transferido para o Hospital de Chapecó, onde ele vai seguir entregue junto ao departamento médico da Chapecoense até completa a resolução do caso. Ou seja, o jogador sofre a pancada, deixa o estádio de ambulância, vai para o hospital, tem a confirmação de quatro costelas quebradas, passa uma noite na UTI, agora está no quarto, aguardando melhora para ser transferido para o hospital em Chapecó, para depois deixar o hospital e ficar aí junto ao departamento médico da Chapecoense. Ou seja, não foi uma simples pancada no Max Alves, foi algo muito sério.
0: É impressionante o que acontece com a Chapecoense, o caso do Bolasi naquele confronto contra a equipe do Cruzeiro, agora o caso do Max Alves, sério também, na disputa contra o Bruno Melo, jogador da equipe do Coritiba. Até tem um vídeo que está circulando nas redes sociais, que o Max, logo depois que ele deixa o gramado, ele senta ali na próxima área técnica ali do Rafael Lacerda e não consegue respirar. A gente vê a dificuldade que ele tinha para respirar. É impressionante, o Vitão, mais uma lesão grave. Inclusive, quero até que tu comente, porque eu vi muito pessoal falando: ah, mas isso aí não é lance para expulsão. Ele recolhe, o Bruno Melo, ele recolhe as pernas, não tem nem uma visão de tentar atingir o jogador da equipe da Chapecoense. Infelizmente, um acidente de trabalho, né, do atleta da equipe do Verdão, do Max. E preocupa, porque ele tá ainda em Curitiba, não conseguiu essa transferência para aqui, para Chapecó. A gente não sabe quanto tempo ele pode ficar fora ainda sem vestir as cores da Chapecoense.
7: É, realmente, vou te falar, em uma sequência... Caramba, fazia tempo que eu não via dois casos atípicos como os do Bolasi e do Max Alves agora, né? a do Bolazzi, eu fui pesquisar, né? Só conseguimos localizar dois casos que aconteceram, né? Um da Copa do Mundo de 2010 e da... 2010 não, 2022. E da segunda divisão italiana em 2015, né? Essa situação de ter uma lesão no pâncreas, né? Agora, essa do Max Alves, eu já tinha visto algumas vezes, né? A questão de fissurar a costela, a própria costela, às vezes, causar problema em um outro órgão, que é o caso, né? Mas no caso dele, aí aconteceu algo grave relacionado ao pulmão, né? Então, ele precisa realmente ter todo o cuidado, né? E vai ter, com certeza. Tá em boas mãos aí, principalmente quando vira aqui para Chapecó, né? Dr. Mendonça e a equipe, para ele melhorar prontamente aí, né? Agora é focar na recuperação, né? É um jogador mais um aí, que é o do titular, né? Assim como o Bolazzi, que vai acabar desfalcando a equipe. A gente não sabe, né, o prazo de recuperação. O do Bolazzi, eu vejo que é um caso menos grave, né, do que o caso do Max Alves, né, Matias?
4: Porque o Max trata-se também de uma fratura. O Bolazzi, ele não teve a fratura, né? Ele teve a pancada realmente forte no pâncreas. Ele já deu alta do hospital, o Bolazzi, já tá em casa. E agora ele tá junto com o departamento médico da Chapecoense.
8: Não tem uma projeção de volta, não. Matias?
4: A Chapecoense, ela não dá projeções nem de questões de lesões, nem questão das lesões costumeiras, né? Do futebol normal, lesão ali na coxa, na panturrilha, quanto mais dessa situação, né?
8: Poderia dar também, né? Não tem
4: um
8: porquê. Porquê não,
4: a gente sabe quando o cara volta,
8: né? Exato. E aí, Rodolfo, sobre essa questão do Max Alves, atleta que acabou, infelizmente, tendo essa fratura constatada, preocupou bastante, porque a gente viu a saída dele ali, que ele já não teria mais condição, só que ele não conseguia nem andar, respirar, tava com essa dificuldade, saiu de ambulância, passou um tempo na UTI lá em Curitiba. Situação muito séria do atleta da Chapecoense.
9: Foi preocupante, a gente espera que ele possa se recuperar o mais rápido, né? É um contato forte, você tá parado, vem um joelho de repente contra a sua costela. Eu tiro aí, Andrei, no mínimo 45 dias, tá? Já tive atletas que passaram por isso e com fissura. Porque o que é que acontece quando você tem um negócio desse? Primeiro a gente torce para nem pensar nem em jogo, é pensar na saúde dele, voltar ao dia a dia. Mas você tem que ter o restabelecimento desses ossos. Então você não pode ter trabalho de contato. Você, se fizer algum trabalho, é muito leve. Primeiro tem que esperar todas essas fraturas cicatrizadas, porque quando você faz o movimento, né, de sentar, de levantar, de espirrar, qualquer força que você faz, dói muito. Dói muito. Eu digo isso porque o próprio Nivaldo, né, quando a gente jogava aqui em 2012, a gente estava treinando lá na Colônia Sela, no treinamento, ele foi no escanteio, foi sair da área e trombou com o atacante, o Lê. O Gaúcho jogou no Brasil, enfim, de Pelotas. E aí o joelho dele bateu na costela. Nivaldo ficou numa posição agachado e ali ele não saiu mais daquela posição. E aí o finado Cadu Gaúcho levou ele para o hospital, enfim, da maneira que estava, e ele teve uma fissura. E aí ele passou uns 30 dias ali fora. Então é muito incômodo. Então a gente pede que Deus possa cicatrizar logo, restabelecer toda a saúde dele. E depois, aos poucos, ele vai voltando, porque é algo que é muito complicado. E, pelo que foi dito, foram múltiplas, né? Não foi uma só, foram múltiplas fraturas. Então, que ele possa ser restabelecido o mais rápido possível e estar no convívio ali dos atletas, pelo menos estar no dia a dia do clube, porque isso aí já vai fazer com que ele se sinta ali o dia a dia voltando, né? E a expectativa sempre é a esperança e a perseverança para que ele volte mais rápido a exercer a profissão dele, que é jogar futebol.
8: Bom, vamos passar limpo a Série A do Campeonato Brasileiro, jogos que ocorreram neste final de semana, a 22ª rodada, que iniciou com a vitória do Grêmio, 2-1 frente ao São Paulo na Arena do Grêmio. São Paulo saiu na frente, gol contra até do Gustavo Martins da equipe do Grêmio, mas o Grêmio conseguiu buscar a virada com o gol da vitória, novamente de Christian Pavon, de falta. Falhou a barreira, né? Rapaz do céu, cara. Abriu a barreira da equipe do São Paulo e o Grêmio conseguiu essa vitória, que foi importante para deixar o Z4 da competição. Um pouquinho mais tarde, a gente teve Remo e Atlético Mineiro, 2-2 no estádio Mangueirão, um empate do Remo. O Remo estava nessa expectativa de, quem sabe, poder brigar para deixar a zona do rebaixamento, conquistou um ponto dentro de casa. Mais tarde, a gente contou os detalhes da derrota da Chapecoense, 2-1 pro Coritiba no Couto Pereira. E o jogo que fechou a rodada no sábado foi Botafogo e Fluminense no Engenhão,
10: um a um, teve defesa de cabeça, o Rodolfo falou que já fez defesa de cabeça, igual o Arlesson, goleiro da equipe do Botafogo, fez, Rodolfo?
9: Já, tentei achar, mas é muito difícil, né? Achar esse lance, não. Na verdade, ela desviou, né? O cara chutou, ia fazer a entrada, assim, eu agachar pra fazer o encaixe, e na hora que desviou, subiu um pouco. Então eu levantei só o corpo de testa para escanteio.
10: Olha lá.
9: Mas foi um lance interessante. Só queria fazer um comentário, André, sobre esse gol de falta. Eu já comentei, eu acho que com o Vitão, não sei se com você, quando às vezes eu chegava na pré-eleção e aí a barreira estava montada, né? No quadro, olha, a barreira vai ser com A, B, C, D e E. E aí eu levantava a mão e disse, professor, pode trocar aí esse por aquele, fazer dessa forma. Alguns treinadores deixavam... com a minha autonomia, só que eu trocava, por quê? Quando você tem uma barreira na frente da área, muito próximo, hoje em dia tem um atleta que fica deitado, então você bota aquele atleta deitado e aí os atletas eles sobem, porque se passar ali é fatal pro goleiro. Agora, quando você bota uma barreira distante, esses homens não precisam virar de lado, fazer o que fizeram aí, eles têm que ficar uma parede, é uma parede mesmo, não precisa, só espera a bola bater, por quê? Porque quando ela passa por cima da barreira, o goleiro tem a chance, tanto é que Rafael, ele estava vendo a bola, só não chegou porque ela passou por dentro da barreira. Então é algo que eu não sei como é que não tem essa comunicação. Os caras vivem futebol todos os dias, tem analista, tem treinador do goleiro, tem treinador do time, tem... E aí chega na hora, os caras viram a barreira e passam por dentro. Isso aí é algo que é muita falta de concentração.
10: É, muito bem, o Rodolfo, análise precisa de Rodolfo, goleiro da galera.
7: Gigante, essa situação,
10: né? Abriu bem ali, justamente fez esse giro os atletas da equipe do São Paulo. Tivemos um empate 1-1 Botafogo e Fluminense no sábado e no domingo. 3-1, vitória imponente do Cruzeiro no Mineirão, frente ao Mirassol, que novamente volta a perigar aí contra a zona do rebaixamento. No Nubank Park, 0 pro Palmeiras, 0 pro Internacional. O Internacional conquistou um ponto importante, muitos estavam duvidando, falando que ia ser uma goleada, não sei o quê. E teve até a chance de, quem sabe, fazer o gol da vitória com o Vitinho lá no final da partida, mas demorou, não sabia se fazia de cobertura, se brecava, perdeu a bola lá. Palmeiras e Inter empataram em 0-0. Também no mesmo horário, na Fonte Nova, com críticas de Rogério Ceni ao gramado da Arena Fonte Nova após jogo, falando que tá terrível o gramado da Arena Fonte Nova. O Bahia empatou em 0-0 contra a equipe do Vasco, teve gol até anulado da equipe do Vasco. Mais tarde, 6:30 da tarde...
9: É desumano.
10: É, com show de viveiros na Vila Belmiro, 2 para a equipe do Atlético Paranaense, 0 para o Santos, 2 gols do atacante da equipe do Atlético Paranaense. Tivemos também no mesmo horário, Corinthians 2, Bragantino 0. Tu que gosta de goleiro, Rodolfo? O que fez Thiago Volpe, Rodolfo? Entregou a rapadura para a equipe do Corinthians, 2-1 também esse duelo, Rodolfo.
9: Rapaz, ele botou a chuteira dele fora do estádio.
10: rapaz. E para fechar a rodada, o Flamengo bateu o Vitória 2-0 no Maracanã. Momentânea classificação, o Palmeiras tem 48 pontos, é o líder, porém a diferença está encurtando, tá? 42 pontos tem o Flamengo, mas tem um jogo a menos. Pode diminuir ainda um pouco mais essa diferença, pode chegar a 3 pontos apenas em caso de vitória nesse jogo atrasado. 40 pontos o terceiro colocado é o Atlético Paranaense, uma grande campanha, e o quarto colocado o Fluminense com 35 naquela zona classificatória da pré-Libertadores, o quinto Cruzeiro com 33 pontos. Indo para a parte de baixo, o 15º é o Mirassol com 23 pontos, o 16º o Internacional com os mesmos 23, e na zona do rebaixamento o Santos tem 22 pontos, 18º colocado o Vasco com os mesmos 22 e também com 22 pontos o 19º o Remo, lanterna da competição, a Chapecoense com 10 pontos. Ô Vitão, o que aconteceu com o Santos? Viveiros, cara, aprontou, fez uma grande partida novamente, forte, aquela disparada, aquela arrancada do Viveiros é impressionante. E o Santos agora entra no Z4 da competição, o Vasco também se mantém no Z4, essa mudança tá tudo muito equilibrado ali na parte de baixo, é difícil a gente cravar quem vai ser rebaixado, quem vai brigar até o final, porque o São Paulo que perdeu pro Grêmio, ele tem 26, mas ele não tá tão distante assim também da zona do rebaixamento, claro que tem um jogo a menos, ele e o Grêmio, né, e o Mirassol ali na parte de baixo, o próprio Santos e o Vasco tem esse jogo a menos, tem essa questão que pode movimentar, mas a questão da zona do rebaixamento, essa parte de baixo muito equilibrada, Vitão.
7: Pois é, né? Só pra até elucidar aí pro torcedor, né? Que às vezes ele olha a tabela, mas vê que ele tem aquela tabela hoje, né? Que indica também o aproveitamento. Aí ele vê que tem um time dele, pô, meu time tem menos ponto e tem um aproveitamento maior. É porque tem 5 jogos pendentes no momento, tá? Tem um jogo ainda pendente da quarta rodada, que é Flamengo e Mirassol. Ou seja, o Mirassol que tem 23 pontos. Se ganhar do Flamengo esse jogo pendente no Rio, pode, né, ficar um pouco mais afastado do Z4 e o Flamengo tirar um pouco essa gordura do Parmeira, né? Como diz amigo meu, que aí ficaria apenas 3 pontos, né? E não 6 como tá agora. E os outros 4 jogos são Botafogo e Grêmio. O Grêmio também tá ali periclitante. O São Paulo e o Santos. O Atlético Mineiro e o Red Bull. E a Chapecoense com o Vasco. Né? Então você vê, apenas o Remo não tem um jogo a fazer ainda dos 3 times que são na zona do rebaixamento. Assim como os 3 próximos acima, Inter, Mirassol e Grêmio também... O Mirassol e o Grêmio também tem um jogo a menos. Então você vê que esses jogos a menos também pode ser o fiel da balança para algumas equipes, né? Já que lá na frente, às vezes um ponto ganho aqui agora por alguma equipe, ou aquele ponto perdido, seja qual for a rodada, pode ter sido o que prejudicou e causou a perda do título, ou o descenso, ou a não classificação para Libertadores. Mas com relação às partidas que ocorreram, né? A equipe do Santos teve dificuldades muito grandes porque fez o que a equipe do Atlético Paranaense queria, né? O meio campo esvaziado do Atlético buscando um jogo mais de velocidade e transição. O Santos optou em colocar 2 atacantes para enfrentar os 3 zagueiros em vez de colocar o Rolezer como meia e ocupar o meio e assim, né? Como a gente tinha citado no jogo do Chapecoense, né? Ganhar o meio campo. Ofereceu o contra-ataque e o Viveiros, né? Foi apostar a corrida com o Adonis, né? O Adonis é aquele zagueiro que tem a tatuagem de tudo passa, né? Ele mais uma vez fez. Tem.
11: Ô, louco!
7: No pescoço, é.
11: Viva! Parabéns!
7: E o nome dele ainda é Adonis Frias, né?
12: Tipo assim. Bota a pessoa na fria.
7: Já é uma piada pronta, né? Uma fria, né? Enfim, jogo do Corinthians com o Red Bull, né? Teve essa questão aí que vocês citaram já do goleiro, mas o Corinthians com isso. Vai para 7º colocado, né? Para de falar em parte de preocupação com parte de tabela, a segunda parte da tabela, como a gente fala, né, Rodolfo? O Vitória jogando fora do Barradão não é a mesma coisa, né? Devem estar um pouco na ressaca da conquista, né? E é complicada a questão do Rogério Ceni, viu, Andrei? Porque ele tá falando do próprio estádio, né? Que ele joga, né? No caso, é um estádio público, né? O Bahia acaba utilizando. Eu acho que, inclusive, não sei se pode até pensar nos planos do Grupo City até desenvolver o estádio, não sei se é o caso, mas ou administrar essa parte que é relacionada a gramado, que é a preocupação maior do jogador, né, e do time, porque o Barradão, o Vitória joga lá, né? O Bahia acaba utilizando a Fonte Nova até pela estrutura, pro seu torcedor e tal. Só que se o gramado não oferecer condições, né, eles deveriam até ter um plano B, mas não tem com a mesma infraestrutura, né?
12: Tem o estádio do Pituaçu, mas deve estar abandonado. Joguei algumas vezes lá, então, né?
7: A estrutura é muito abaixo, né, Rodolfo? Hoje não comporta mais, somente um jogo de Série A, né? O nível que o Bahia atingiu. Agora, Palmeiras e Inter. O Inter tá demonstrando força, hein, Andrei? Porque segurou o Palmeiras, né? O Inter que conseguiu a classificação que eu mesmo não imaginei que fosse acontecer. Claro, depois do jogo que ganhou a primeira do Corinthians. Realmente, o Inter acaba assim, quando tu olha e fala assim, ele tá na portinha ali da zona, mas quando tu olha que ele não parou de perder, né, aquele negócio, né, é aquela hemorragia que estanca que a gente falou da Chapecoense quando ficou 2 jogos sem perder, mas somada à classificação da Copa do Brasil, pode ser que o Inter ressurja ali pra não... ficar colado no Z4, né? Porque a briga ali tá feia, hein?
12: Eu fui dar uma olhada na tabela também. A tabela do Inter é uma tabela que talvez beneficie um pouco o Colorado. Porque pega um Remo em casa, então teria um potencial pra vencer. Pois pega um Atlético também que não tá tão bem assim. Claro, vai enfrentar o Bahia na Arena Fonte Nova depois. Depois vai ter duelo direto contra o Santos em casa de novo. E aí depois enfrenta a Chapecoense aqui. Então, em tese, a tabela seria benéfica pro Inter. Vamos ver se vai poder aproveitar esses confrontos.
7: E tem um detalhe, André. E tem um detalhe, ó. Pra quem gosta de fazer conta aí, quando eu falo que a pontuação média tá muito baixa na Série A, só pra vocês terem uma ideia, não vou nem contar o Inter ali, vamos colocar o Mirassol. A faixa dos 36% de aproveitamento, o Mirassol tá em 15º. A projeção é 41 pontos. Todo mundo sempre fala 45, mas isso é mediante a média de pontuação de quem tá embaixo. A da Série A tá diferente da Série B, como eu falei. Hoje,

0: por isso que eu nem quis citar o Inter, tá? Porque aí também é meio loucura e kamikaze, né? Tu terminar empatado e não ser rebaixado como tá hoje, né? É mais ou menos ali em aproveitamento. O Inter é que tem um jogo a mais do que o Santos, do que o Vasco.
1: É uma situação que vai ser emocionante com toda certeza até o fim, essa parte debaixo da zona do rebaixamento. A gente pode ter times grandes sendo rebaixados para a Série B do Campeonato Nacional. Vamos falar sobre as mudanças. É, tivemos mudanças aprovadas no futebol brasileiro hoje, nessa segunda-feira, em reunião com a CBF, mais os times da Série A e Série B do Campeonato Brasileiro, tá? Primeira regra que foi confirmada, o goleiro agora só pode, no máximo, 8 segundos com a bola nas mãos. Outra mudança é 5 segundos para a realização do arremesso lateral, a contagem de 5 segundos no tiro de meta após o árbitro apitar, 10 segundos para deixar o campo em casos de substituição, 1 minuto fora do gramado após o atendimento médico, o time com um jogador de linha a menos em caso de atendimento ao goleiro, o capitão e o treinador vão indicar quem vai ficar, somente o capitão poderá falar com o arbitragem, isso já estava acontecendo, expulsão em caso de cobrir a boca em discussões e possibilidade do VAR interferir em casos de lance que geram expulsão por segundo amarelo, e também o VAR poderá atuar em casos de escanteio concedidos erroneamente. Esse caso vai ser aplicado somente a partir de 2027, tá? Mas são algumas mudanças que a CBF aprovou junto aos clubes, mudanças que foram colocadas em prática na Copa do Mundo, Vitão.
0: Pois é, vocês viram que tem a questão que eu sempre falo na transmissão, lógico que para aqueles mais apaixonados por futebol, para muita gente passa batido, né? Da busca que eles têm pela aquela média, né, de chegar, né, a meta da FIFA de nos 60 minutos de bola rolando, né? É, primeiro se estabeleceu, pô, pelo menos ficar acima de 50% do tempo. E agora a CBF estabeleceu uma meta de 57 minutos, estabelecendo essas novas regras. Pra você ver que a minha... Essa minha informação que eu trago todo jogo não é uma loucura só minha, né? A liga que tem maior tempo de bola rolando é a Liga dos Estados Unidos. A MLS tem 57 minutos de bola rolando. A Alemanha, 56 minutos de bola rolando. A francesa também, 56. Aí fica um segundo só atrás. A Premier League, 55. Vou pular logo para a Série A, que fica em sétimo lugar, com 52 minutos... que não fica longe da Série B, que é 51 minutos. Então, eles vão ter que dar um ganho aí de 5 minutos praticamente, um pouco menos porque é próximo, né, 54 segundos, vão ter que dar um ganho de 4 minutos aí de média, né, e é isso que tem como expectativa a CBF. Só tem uma questão aí que eu acho que vai caber alguma recomendação, que é a questão, ô Rodolfo, do tiro de meta. É só a partir do momento do apito. Qual será que vai ser a recomendação? Porque a cera do goleiro, ela tem dois momentos. Eu quero até passar a palavra pro Rodolfo. Porque tem aquele momento que antecede o cara preparar a bola, né, Rodolfo? Depois ele recua pra bater o tiro de meta, aí o juiz já apitou. Mas e esse tempo que antecede? Porque a bola tem que estar ali atrás. Queria que o Rodolfo falasse, porque colocar 5 segundos pra lateral e pro goleiro, eu achava mais fácil ele colocar logo 8. Minha visão, tá, Rodolfo? E não deixar essa interpretação pro árbitro de apito. Agora, por quê? Porque o lateral também vai ter o apito? Essa recomendação, eu acho que isso aí vai ter que ser talvez melhor explicado e ver, a gente ver na prática, Rodolfo.
2: É, vamos ver os primeiros jogos, né? Porque é como você falou, daqui a pouco até ele apitar o tiro de meta, aí vamos ver o que vai acontecer. Aí para um time vai agir de uma forma, para outro de outra. Porque se a regra diz que é a partir do apito, quando ele vai bater... E aí você foi bem na sua colocação. E o que antecede? Né? Daqui a pouco tem uma bola dentro de campo, ele olha para o outro lado, vai pegar outra, e nisso vai pegando tempo. Hoje também o goleiro não é só o goleiro que bate o tiro de meta, às vezes ele puxa a bola para o zagueiro, aí depois o zagueiro sai da bola, aí o goleiro vem, tem dois zagueiros do lado, um de cada lado. E às vezes quem vai bater é o zagueiro, não é o goleiro. Então vamos ver como vai ser a conduta, né? E aí tem aquela história, mas esse árbitro interpreta de um jeito, aquele outro de outro. Agora o que me chamou a atenção foi a questão, Vitão, do atleta que é substituído. Porque muitas das vezes quando o atleta ele é substituído pelo cartão amarelo. E aí quando ele vai sair, ele tem 10 segundos para sair. E na hora que ele sai, o que é que vai acontecer? Ele não é para tomar o amarelo, é para o atleta que vai entrar... ele ficar um minuto fora. Então vai ser algumas regras que vai complicar no início, mas espero que seja para o bom futebol e que possa a bola render mais ali dentro de campo.

ver as folhas, rapaz. 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Vamos fazer o seguinte, vamos provar o nosso último intervalo aqui da 93.3, porque daqui a pouco a gente vai falar de Túlio Eduardo, de futsal, Série C do Campeonato Brasileiro. A gente volta já no nosso golaço.

0: 18h43. 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

0: Chegando para 7 horas da noite, estamos de volta com o nosso golaço aqui na 93.3. 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
1: Nada, cara. Depois do fora é fora do... Lembrei do negócio.
0: Do nada. Do absolutamente nada, cara.
1: Rodolfo.
0: Meu Deus do céu. Vamos botar um pouco de seriedade nesse programa. Vamos com o Matheus Montemeso, nosso coordenador, que vai falar sobre o futsal, porque final de semana foi movimentado, foi bom pra Chapecó. É isso, Matheus!
2: A Chapecoense Futsal conquistou uma grande vitória pelo Campeonato Brasileiro de Futsal, quarta rodada, ao derrotar o time do Sorriso por 5-1. O time matogrossense até tentou esboçar um pouco de reação ao longo do jogo, mas toda a partida foi controlada pelo time de Chapecó. Destaque pro Dude, que fez gol e deu assistência, e pro Caçula, que marcou 2 gols na partida. O Fael também fez gol, o Douglinhas também, então foi uma goleada com um time que foi superior do início até o final da partida, do primeiro minuto até o último. E neste momento, o brasileiro tem como líder o Fazendo do Paraná com 12 pontos em 4 jogos, grande campanha do time paranaense. A Chapecoense chegou a 9 pontos em 4 jogos, na sequência Atlético Piauiense e Maggi Futsal estão fechando aí o G4 da competição. São 10 times e lembrando que a gente vai ter 8 se classificando para a próxima fase, então tá fácil classificar, mas o importante é classificar nas primeiras posições. Vamos ouvir o presidente da Chape Futsal, Clayton Tressoldi, e também o Dude falando sobre essa grande vitória.
3: Grande vitória, a gente sabia que ia ser um jogo muito difícil, a equipe deles é uma equipe que é muito qualificada individualmente, mas a gente foi muito feliz hoje na nossa marcação, que era o nosso propósito no jogo hoje, roubar a bola, agredir a equipe deles, então a gente foi muito feliz, eu pude ter a oportunidade de fazer um gol, meu pai não tá mais entre nós, mas tenho certeza que ele tá lá de cima torcendo muito por mim, como ele sempre fez, então esse gol foi muito, muito, muito para ele. Sou muito grata a essa diretoria, essas pessoas que trabalham aqui, porque esse mês foi muito difícil para mim, mas eu fui forte, sou corajoso e a gente tá junto até o final.
4: Então, mais uma partida muito difícil, sabíamos da qualidade da equipe deles. O Campeonato Brasileiro é um campeonato muito disputado, né? Esse ano com um pouquinho menos de partidas. Então qualquer resultado negativo joga você lá embaixo na tabela. Nós tivemos uma derrota em casa que não estava nos nossos planos. Nós fomos fora de casa, ganhamos do América. E hoje a gente honrou a nossa torcida, nossos patrocinadores. O grupo foi muito guerreiro, um jogo difícil e conseguiu sair com a vitória. Então estamos bem encaminhados aí no campeonato, mas precisamos mais. A Chapecoense pode muito mais. E com a ajuda do torcedor lotando esse ginásio aqui, a gente vai chegar nos nossos objetivos.
2: Tá aí o presidente Clayton Tressoldi e também o Dude falando com a gente aqui no golaço. Chape Futsal se prepara para jogos agora dos Jogos Abertos de Santa Catarina, fase micro-regional, 2 partidas ao longo dessa semana. No final de semana, sábado às 5 da tarde, pega o time de Floripa, a PAF Floripa, 5 horas no ginásio Plínio Arlindo Denez, esse jogo pela Série Ouro, e no Brasileirão volta a atuar somente no dia 22 de agosto, às 7 da noite, contra o Traipu em Arapiraca, Alagoas.
0: Valeu, Matheus Montemeso, com as informações do futsal. 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Matias do Brasil, vamos falar de Túlio Eduardo, rapaz.
5: E é, né? Vamos falar sobre Túlio Eduardo, centroavante da Chapecoense, que estreou com a camisa do Verdão e marcou o seu primeiro gol com a camisa verde e branca. Além de ser a primeira vez, né, que ele disputou uma Série A de Campeonato Brasileiro, ele que foi contratado no mês de julho, depois de se destacar na Série D pelo Decisão de Pernambuco, o centroavante Túlio Eduardo aí chegou à marca do seu primeiro gol e o seu primeiro jogo na Série A de Campeonato Brasileiro. O atacante tem 21 anos de idade e marcou esse gol contra a equipe do Coritiba. Bem, marca importante pro Túlio, porque se trata da primeira vez disputando uma Série A, e ele até comentou com a detentora de direitos de imagem, né, na transmissão, que como deu uma guinada à vida dele, o que o futebol fez na vida dele. Então, de uma Série D de Campeonato Brasileiro, hoje chega para uma Série A, inclusive marcando o gol Túlio Eduardo.
0: É, eu acho que o ponto positivo, vocês até falaram na jornada, Vitão, Rodolfo, abri para vocês, foi o Túlio Eduardo, né? Uma boa partida, não foi só a questão do gol, né? Que o Kevin Ramirez chuta e a bola desvia nele e vai para a rede, mas a atuação dele, ele fez boas paredes, os toques dele na bola também, a presença de ar, o Moledo, o cara sofreu muito para conseguir marcar o Túlio Eduardo.
6: É, um atleta que ninguém conhece também, que é uma coisa que, né, pode ajudar ele em algumas situações. Pode surpreender, né? É um cara que tá cheio de vontade. A Chapecoense precisa ter novos jogadores em campo, assim como é a questão do Fernando, né? Como era o próprio... O Max machucou, o Bruno Tubarão, que vinha bem, né? Alguns jogadores, o Cauã podendo ter continuidade. O torcedor vê outros jogadores, né? A Chapecoense tá um pouco cansada. Alguns encerraram o ciclo, né? Foram embora agora na janela. Mas ainda tem alguns remanescentes. Espero que agora esse garoto possa ter sequência, né? Na frente, por exemplo, do Neto Pessoa, o torcedor... A gente percebe, a gente sente o clima no estádio, né? Quando a gente tá presente ali, tu sente a atmosfera, tu sente até o respirar da galera, né? Quando tá todo mundo suspirando junto, né? Ou ficando bufando junto. É, só que a Chapecoense carece agora de jogador pro meio campo, né, gente? Meio campo que eu digo assim, meia. Porque a Chapecoense, na ausência do Giovanni Augusto... Qual é o meia que a Chapecoense tem para utilizar, né? Eu que venho defendendo também que o Giovanni Augusto possa até recuar um pouco mais ali, relembrando aquela situação que eu comparei do Kleber Pereira. Agora com a saída do Max Alves pode ser uma alternativa, né? Esse recuo do Kleber, do Giovanni Augusto e a introdução no time do centroavante, né? Podendo manter até a estrutura, né? Com tripé ali, com três no meio. Não no 4-2-3-1, volante lado a lado com o Giovanni Augusto à frente deles. Lógico que naturalmente no jogo esse posicionamento vai ocorrer. Mas a princípio ele fazendo uma meia direita, outro jogador na meia esquerda ou vice-versa, com o Camilo de primeiro volante e um centroavante à frente dele, né? Que aí pode fazer a parede, a Chapecoense poder finalizar mais de fora da área, né? A Chapecoense dos 20 gols que marcou na Série A, 5 foram de fora da área. Então é um artifício que a Chapecoense pode explorar, né? E agora tem um centroavante que faz... Por justiça cruzar na área, né? Agora vai ter algum jogador pra brigar ali nesse cruzamento. E o chutão que a Chapecoense dá, pelo menos agora tem um cara pra brigar pela primeira bola, né? Querendo ou não, nesse aspecto é um avanço.
0: E aí, Rodolfo, também quero saber a tua opinião da presença de Túlio Eduardo na partida. Marcou gol, se emocionou depois da entrevista, ele até falou, né? Que há pouco tempo tava vendendo salgado e agora tá podendo jogar uma série de campeonato brasileiro. O atacante, novo centroavante da equipe da Chapecoense.
7: Com a inoperância do ataque da Chapecoense, o Túlio Eduardo ele entra e pede passagem. E Vitão ele ampliou alguns pontos. Eu queria falar sobre dois pontos que, como a gente estava lá, talvez na TV não passe. Um é a briga dele fora da jogada com o Moledo. Cara, era um enfrentamento e ele segurava o tranco, porque Moledo é um zagueiro forte, é um cara que competitivo, mas ele segurou o tranco. E outra é uma movimentação dele sem bola, porque ele é um atacante, é um centroavante, mas ele tem velocidade, ele tem uma explosão legal. Então ele consegue fazer, por exemplo, uma arrancada do meio para o lado, quanto também de lado para dentro, né? Buscando essa bola, o lançamento no espaço. E aí, o que é que eu reparei durante esse tempo que ele ficou em campo? O Giovanni Augusto, normalmente, quando ele jogava ali, ele sempre estava esperando a movimentação do atacante. E ele, toda vez que a bola era construída, chegava no pé de algum um meia, no Enio, ou no Giovanni, enfim, no volante, ele já fazia a movimentação. Ele já partia em direção ao gol para que fosse lançada essa bola. Então, isso é algo interessante. Então, o Giovanni já vai conhecer a característica do atleta e sabe que ele faz isso. É algo que é dele, né? E também os outros foram fazendo. Aí eu vejo que tanto o Rossi quanto o Kevin Ramírez também estavam fazendo isso. Então, acabou sendo treinado. O Rafael Lacerda deve ter feito esse tipo de treinamento porque é uma movimentação que eu não estava vendo nos outros jogos. Normalmente, o que é que os atacantes estavam fazendo? Recebendo no pé. Ou quando era um lançamento longo, né, para disputar uma bola. E agora não. Aí eu vi algo nesse tipo, nesse sentido, que pode ser que vá surtir efeito. Agora, para isso, tem que estar. Na hora que o meia receber a bola, como o Vitor Hugo fala, o Giovani receber a bola, eles têm que estar à frente, já fazendo esse movimento. E não estar marcando lá atrás, porque senão não vai ter força para atacar, Andrei.
0: Para a gente fechar nosso golaço, sempre para Distrisul, lojista, construtor, pintor. 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Vamos ouvir Jaci falando sobre a comemoração, rapaz. Jaci fez gol, foi pular para comemorar com a torcida, que é no túnel do vestiário. Acabou se machucando, depois tentou seguir no jogo, não conseguiu. E o gol foi anulado do Jaci, porque estava impedido. Vamos ouvir a explicação de Jaci, como foi a sensação de cair no túnel do vestiário.
8: Como é que foi? Deu um branco ali? Cara, então, tipo assim, eu fiz o gol, né? E daí fiz a comemoração com minha esposa, porque ela tá grávida, né? E daí, na hora, eu quis comemorar com a torcida, mas nem tinha me lembrado que tinha um fosso ali. Quando eu pulo, sabe quando você sonha que tá caindo de um prédio? Foi daquele jeito. Então, aí, tipo, quando eu pisei ali, cara, acabei virando o pé. E daí, quando eu for saindo, assim, já da comemoração, até caio dali de novo, porque eu tava em êxtase. Mas depois já começou a doer muito, começou a me limitar para mudar de direção. E daí, eu até pedi para voltar, e daí, só que tava doendo muito, daí acabou que eu não consegui continuar, mas fora isso, tô bem. E eu sei que isso aí vai virar um meme, né? Virar um meme, vai rodar o Brasil inteiro aí, até eu aposentar vai ter esse meme.
0: Tá aí o Jaci falando, lembrando que a gente teve em 2014 o caso do Joel, camaronês, contra o São Paulo, que aconteceu a mesma coisa, foi comemorar, pulou ali no túnel do vestiário, engraçado, mas o Jaci já tá bem, o pessoal do Curitiba até falou que não teve uma lesão constatada no atleta da equipe do Coxa. Vamos fechando o nosso golaço, valeu Rodolfo, forte abraço, até amanhã!
7: Valeu meus amigos, um beijo no coração, Deus abençoe a todos e até amanhã.
0: Forte abraço Rita, até amanhã!
9: Valeu querido, até amanhã!
0: Valeu Matias do Brasil, até essa terça-feira com todos os detalhes.
9: Piazito, um abraço, cuidado pra não cair por aí que nem o Jaci.
0: Não, a gente vai tomar cuidado, a gente não vai querer pular nada. O nosso comentarista, analista Vitão, forte abraço, Vitão!
6: Valeu, valeu, amanhã tamo junto, hein?
0: Amanhã é diferente, tá? A gente vai estar na Arena Condá fazendo o nosso golaço, porque amanhã tem a final, o jogo de ida do Campeonato Catarinense Sub-17 entre Chapecoense e Barra. E a equipe da Oeste Capital com o golaço vai estar presente lá, então a partir das 5 horas até as 7 a gente vai contar os detalhes dessa partida e fazer o golaço diretamente da Arena Condá, apoiando também a base da Chapecoense. 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Uma ótima noite de segunda-feira para você. 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E amanhã a gente está de volta nos três tempos do golaço dentro do Som e Café News às 7 horas da manhã e às 5 horas da tarde diretamente da Arena Condá. Um forte abraço e vem aí Ana Miller na programação da 93.3.
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foi essa segunda-feira, seu primeiro dia da semana. Aquela fama de segunda-feira, né? Parece que a segunda já acorda devendo alguma coisa pra gente, que a gente acorda assim, ó, de mal pra vida com ela, né? E já começa com café frio, com trânsito, com boleto, com reunião, com criança chamando, chefe chamando, celular que não para. E a gente pensando, Senhor, Senhor, me ajuda. Ai, chega mais, porque você venceu a segunda-feira, comemora comigo. Junta as mãozinhas pro céu assim, ó, e agradece, fala obrigado, thank you God, thank you Lord. Vamos fazer dessa segunda-feira um dia melhor? Vamos! Talvez hoje não tenha sido realmente um dia que você planejou, talvez alguma coisa tenha dado errado, talvez você tenha chegado até aqui cansado, preocupado, com a cabeça cheia de coisas aí pra resolver, pra acontecerem, mas seguinte, a gente tem uma semana inteira ainda pra correr atrás, pra ir em busca. A sua história está sendo escrita, então vem pra cá. Eu gosto muito de chegar essa hora e lembrar pra você que Deus não trabalha somente nos grandes acontecimentos. Tem coisa que ele faz no detalhe, na conversa que acontece na hora certa, na porta que se abre depois de uma espera longa, na força que aparece quando a gente achava que nem tinha mais força, né? E até naquele dia comum que parece não ter nada de especial, Deus está ali agindo. Então bora, minha gente, bora pra você que tá voltando pra casa, terminando seu expediente, pegando a estrada, fazendo jantar, cuidando da casa, estudando ou simplesmente tentando sobreviver essa segunda-feira. Fica comigo, meu bem, porque daqui até as 8 da noite tem música, tem história, tem conversa boa, aquelas verdades que fazem a gente parar por alguns segundos e ter esperança novamente no nosso coração. Então pode chegar que a nossa semana vai ser assim, ó. Todos os dias serão bons

0: semana começando e a nossa oração é essa, nosso defensor justo e fiel. Senhor Jesus, de ti eu preciso. Cris Tomlin na programação, abrindo o nosso Pode Crer dessa semana. E você aí do outro lado, já mandou sua mensagem? Você ainda não mandou? Então capricha, 3361-3130, WhatsApp da FM da galera, pra você interagir com a gente, participar no dia de hoje. Hello, hello!
1: Boa noite, Ana,
0: Boa noite!
1: Aqui é a Leonice.
0: E aí, Leo?
1: Tô aqui ligadinha no programa.
0: Que bom!
1: Queria oferecer o programa de hoje pro meu esposo Luiz. Está voltando agora do trabalho e quero ouvir o louvor Tudo é Tua Graça.
0: Tudo é Tua Graça. Um beijo, Leo. Uma excelente semana para você, tá? Que Deus abençoe muito a sua vida, a vida do seu esposo, da sua família. Ai, ai, ai. Ana, que voz é essa? Cris, a voz de uma pessoa gripada, pesteada, capenga. Tá difícil, hein? Essa semana eu tô mais pra Anacleto do que Ana Kathleen, né?

isso, coisa linda, nossa audiência interagindo, programando suas canções favoritas por aqui até as 8 horas da noite. Tem a música Gratidão com Gabriel Brito rolando por aqui, especialmente pro Daniel e toda a sua família sintonizados na Oeste.

0: loucura do nosso Deus, do Criador de todas as coisas, do Senhor dos senhores, do Deus acima de todo o universo. A gente só tem um coração grato e uma música pra cantar, um aleluia pra dizer e um olho marejado de lágrimas, de felicidade por tudo que o Senhor tem feito na nossa vida, não é verdade? 3361-3130, quem tá aqui com a gente? Boa noite pra galera lá da barbearia do Kenson e do Kevin, encerrando mais um expediente, sintonizados por aqui, Deus abençoe. Oi, boa noite, Ana, escolhe um hino aí pra minha família, pros filhos Rodrigo, Renan e Rian, e a esposa Juliele, Romário de Caxambu do Sul, Deus abençoe a sua vida e de toda a sua família. Quem mais com a gente? Boa noite! 3361-3130, manda sua mensagem. Pessoal, também.
1: A gente é transitando aí, sentido Trevo do Chapecó, ixi, Coronel Freitas, em frente à cabana do seu Eloy ali. Tem um boi ou um cavalo, não dá pra saber certo, que é bem no meio da rua ali, que alguém atropelou.
0: Cuidado! Ah,
1: e
0: atropelado?
1: Possivelmente, se for um carro pequeno, aí tá bem perigoso, tá bem no meio do asfalto ali. Dos dois sentidos ali, teria que ter cuidado. Ok?
0: Então, eu vou até repetir aqui a informação da nossa audiência. Roberto, obrigado pelo seu áudio, tá? Vou repetir aqui a informação do Roberto.
1: Boa noite, hein, pessoal. A gente vai transitando aí, sentido Trevo do Chapecó, Coronel Freitas, em frente à cabana do seu Eloy ali. Tem um boi ou um cavalo, não dá pra saber certo, que é bem no meio da rua ali, que alguém atropelou. E possivelmente, se for um carro pequeno, aí tá bem perigoso, tá bem no meio do asfalto ali. Dos dois sentidos ali, teria que ter cuidado. Ok?
0: Obrigada, querido, pela sua informação. A nossa audiência é sempre trazendo informação em primeira mão pra gente, né? Deus abençoe.

0: e a música Copinho de Extrato de Tomate. Agora fala sério, tu nunca mais vai olhar pro copinho de extrato de tomate na geladeira do mesmo jeito. Você vai ativar essa memória dessa canção aqui e trazer essa lição linda pra sua vida mais uma vez. Brasileiro não joga fora o copinho de extrato de tomate, não, né? A gente lava, guarda. Um dia desses eu vou precisar. E a gente usa, né? A gente sempre dá um jeito de reaproveitar. E precisa mesmo. Vira copo, vira pote, vira recipiente pra molho, vira porta-treco, né? Só não vira o que era antes. E talvez seja exatamente essa graça da vida, graça da música também. Tem coisa na nossa vida que a gente olha e pensa, acabou, né? Não serve pra mais nada. Mas Deus olha diferente. O que parecia descartável pode ganhar uma nova função. O que quebrou pode ser restaurado. E aquilo que parecia o fim pode ser só o começo de uma nova história. Então, se hoje você está aí se sentindo meio copinho, rejeitado, de extrato de tomate, calma, ainda tem história por aí na sua vida. E pode crer, continua por aqui, porque aqui a gente acredita no recomeço, sim. A gente acredita em uma nova vida, a gente acredita em novas chances que Deus dá todo dia pra gente. E guardar no pote um dia pode ser útil, sim. Só não podemos ser muitos acumuladores, né? Mas a gente segue, sim, na vida, vendo Deus refazer tantas coisas na nossa vida, deixar tudo novo de novo, né? É bom demais pertencer a esse Deus. Morada chegando por aqui.
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força aí de organização também, né? Espiritual, pra gente aí ir em busca daquilo que Deus planejou pras nossas vidas. Então, ó, não perde tempo, não. Essa semana é uma oportunidade incrível que Deus está nos dando.

E a misericórdia de Deus todos os dias sobre nós, né? Que é aquilo que a gente se arrependeu, que a gente não gostou, nossas atitudes, as nossas reações, né? A nossa forma de agir ou de viver, o que a gente não gostou, que a gente se arrependeu, que a gente fez ontem, é só não fazer hoje de novo. É assim, gente, não precisa descer um anjo do céu e dizer pra você agir de uma forma melhor. É

essa é a nossa inteligência, o nosso intelecto, né? Dizendo, ó, ontem você agiu mal, então hoje você tem uma nova chance pra fazer diferente, pra aproveitar, pra fazer valer a pena e viver a vontade de Deus, que é boa, que é perfeita e que é agradável, né? Olha aqui quem tá comigo, Lu Muniz, boa noite, meu amor, que delícia ter a sua audiência por aqui. Gente, vivem me confundindo com a Lu Muniz, inclusive, muitos acham que é ela a apresentadora desse programa. Maravilhosa, eu amo ser confundida com você, viu? Maravilhosa, beijo pra você, Lu, pra sua comadre Elisane, que estão curtindo o nosso programa, sendo abençoados, que vocês tenham uma excelente noite, um descanso maravilhoso. Cleonice, boa noite pra você também, meu amor. Tá fazendo a jantinha pra família, esperando o maridão que ainda não chegou do trabalho, daqui a pouco ele chega, daqui a pouco tá aí, o homem cheio de fome, né? E eu sei que esse rango aí tá ficando bonito, tá ficando gostoso, porque tá bonita essa foto que tu me mandou. Deus abençoe vocês, viu? O Volmir também ligadinho com a gente, mandando um alô pra toda a família. Deus abençoe a semana de vocês. Leonardo Gonçalves chega na nossa programação com uma das canções mais lindas. Você já parou pra pensar no que você acredita? Pense nisso. Ouça essa canção e medite.

0: Barros, a mais tradicional cantora gospel do Brasil.
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0: Depois a Mara Lima, depois a Cassiane, claro.
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0: E depois quem mais? Eu acho que da Ana Paula Valadão também, né? Ah, mas a Aline tem o seu lugar. Tem o seu lugar na nossa estante. Maravilhosa.
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0: Sabe que ela cantou verdades incríveis, né?
2: Sempre.
0: Todos que são alcançados por Cristo depois não querem mais saber de outra coisa, querem ser dele pra sempre, pra sempre. Ah, como é bom saber que ele nos alcança com imenso amor, que nos deixa essa marca, que a gente nunca mais quer sair dos braços de Jesus, né? E assim é a minha priminha, Kátia, sintonizada com a gente. Kátia, que saudade que eu sinto da nossa infância, que saudade que eu sinto de você. Que Deus abençoe e que bom saber que você tá aí na audiência do programa, tá? Eu fico muito feliz. Um beijo pra toda a família, um beijão pra você, que Deus te abençoe sempre, que você seja sempre do Senhor. Quem mais aqui com a gente no nosso 3361-3130? O William, mandando um abraço pra toda a família. Também a Julie, mandando um alô aqui pra toda a galera que tá na sintonia, dizendo que tá gostando muito do programa. Valeu, Julie. O Rock também, ouvindo a nossa programação, mandando um abraço pra Karine e pra esposa Lucimara. Deus abençoe, Rock. Um grande abraço. E assim a gente vai fechando a programação. Lembrando que daqui a pouquinho tem por aqui a galera do chapéu com Adonis Miguel. Então continue com a gente. Um beijo no seu coração.
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0: 19h58.
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só 3613130. Participar hoje tem rodízio do Polenta. Rodízio completo, né? Rodízio pizza, churrasco. E só vai pagar o que bebe. Tá bom? É. 3361-3130. Vai participar, manda aí, boiadeiro. E aí, boiadeiro, como é que você tá? O pessoal da rodagem, rodando, rodando.

É noite espetacular de segunda-feira, 10 de agosto, ano de 2026. Falamos ao vivo dos estúdios da Oeste Capital, na Sintonia Animal, mais de 40 anos no ar. Aqui do Grupo Condado de Comunicação, é potência. É potência no PA, meu DJ. Vamos sortar a moda.

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0: que tá por aí, 3361-3130. Tem o WhatsApp da Rádio da Galera, porque hoje tem rodízio do Polentas.
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0: Tá aí no programa de tirar o chapéu. Barulho!

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0: 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É bom demais.

0: Bom também, Color Tintas em cima da pinta com a gente. Grande abraço a galera da Color Tintas. Olha só, Decla, a vistoria informando a hora, são 20 horas com 14 minutos, galera.
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0: Toda a galera aí com o radinho ligado.

daqui a pouquinho vamos tocar Liv e Laura, as meninas do chapéu aqui no programa. Daqui a pouquinho vamos tocar o TNTT. Tem de tudo por aqui, papai. 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

0: E setembro tem festa na comunidade Dom José, Caxambu do Sul. 9h30 tem celebração religiosa. Ao meio-dia, espeto corrido. Às 14h30 tem matiné com banda Porto do Som. Ingressos antecipados a R$55. A comunidade, tá? E eu sou com o Laurino Zanuso. 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E a 6 de setembro, festão espeto corrido na Dom José.
1: Eu sei que ela não.
0: Mas vai chegar por lá, hein? Vai chegar numa festança boa.
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0: Garanhão da Madrugada.
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0: Olha, hoje tem sorteio aqui de rodízio pra galera que participar do programa.
3: Boa noite, amigo. Boa noite, um abraço, alemão, por decar no caos.
0: Fala, alemão.
3: Vai acelerando nessa galáxia Terra aí. Saindo do Chapecó, bicado e direcionado lá, pô. Beleza, mas a salve tudo tubarãozado aí que tá no carreiro, hein? Meu amigo Santana ligado. Meu amigo Santana não sai da 93.3 também.
0: Aí é bom.
3: Beleza,
0: é bom.
3: Já? Forte abraço com Deus, com os anjos. Ah, toca com o modão de viola bem antigo pra nós.
0: Daqui
3: aí
0: a pouquinho.
3: Chique, tudo de bom.
0: Tudo de bom.
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0: Pega o modão milionário José Rico lá de lá.

0: campeão.
1: Rodízio Dom Semi. Pra galera, olha só, fala. Paulo Doncini, obrigado pela sintonia, tá participando também. Valeu, Paulo. Fala, Brasil Rodeio, tamo aí na escuta, tomando um chimarrão. É o Vando, Estefane e Danúbia. Beleza, obrigado pela audiência. Olha só quem mais tá mandando pra gente aqui. Boa noite. Tamo trabalhando na escuta do programa, né? Matheus, gerente aí da Sólida C6.
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1: Quem mandou tá concorrendo aqui do Polentas. Do Polentas pra galera. Rodízio completo do Polentas pra moçada que daí juntinho com a gente, hein? Bom também.
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3: Ele tá pronto no tolo. Ele é o João Cristiano de Oliveira, ele é de Itaguajé. Aí no boca do dia, tolo da 2M do Marcão Desmaia. Robert Câmara com Rio Santos e 2M também. Vai lançando a boiada pra ele, portão da Brama. Agora!

Moda boa, aumenta o volume aí, meu parceiro. Agora vou trazer pra vocês a dupla Liv e Laura, as meninas do chapéu. O Brasil inteiro vai conhecer esse sucesso. Liv e Laura está chegando com força no sul do Brasil e no Brasil, né? Lá no Spotify também, nas playlists, conquistando espaço nas rádios em todo o país. Uma música feita para tocar, marcar e ficar na cabeça. Procure agora no YouTube Lívia e Laura, as meninas do chapéu. Lá no Spotify também, tá bom? Tá, as meninas do chapéu ganhando força. E a gente fazendo essa parceria. Lívia e Laura.

0: Eita, Brasil Rodeio diferente.
1: É Brasil Rodeio no PA.
0: Bom também, né? Bom também. O que?
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3: O Zé da recaída tá ligando aí, eu não tô nem aí.
0: Tô nem aí, vai mandando o zap 3361-3130, mas por quê? Para você mandar um recado para nós aqui, você concorre com um rodízio completo do Polentar. Boa noite, Adores. Paulo Padilha, trabalhando, trabalhando. Pé Noel do Trio Parada Dura tá no sorteio hoje. Neucir também tá no sorteio do rodízio da galera do Polentar. Viola, viola, viola.
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0: Sabe que nosso circuito viola é antes do quadro, tirando o chapéu pra Deus. 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No tirando o chapéu pra Deus.
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0: 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Paulo Dita, juntinho com a gente, informando a hora aqui no Brasil Rodeio. Vai lá, DJ, toca pra nós. 20 horas 35 minutos. 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Itaquaras Mari engatilhando a próxima música. Vem aí, Lauana Prado, tá onde?
1: Eu tô em Chapecó, Cachorro.
0: Bom.
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0: Será que pode hoje? Trabalhando.
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0: 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É, daqui a pouquinho tem mais, não sai daí não. Que é chicotada.
3: Roda, menina.
0: Mão e mal de cá, depressão. 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

0: 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Olha só, galera, juntinho com a gente, quero mandar um grande abraço à turma que tá aí. 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
2: Alô, potência!
0: Já já tendo você, porque hoje tem rodízio do Polentas completo. Vai mandando o zap aí, tô aguardando você. Já já tem, galera, aí. 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
3: Alô, aqui é do Adson e Alana, queria saber quanto tá o gás.
0: Ao gás! Já está caro demais, né? 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Domingueira, dia 23 de agosto, no ZX de evento, tem Danúbio Azul e Viseu Pause. Tá bom, Viseu Pause vai estar lá com a galera também, vai ser bom, né? Deixa eu ver aqui, ó. Deixa eu ver, pessoal, Claudinho.
4: Ô, potente, boa noite, todo mundo. Boa noite, utilizado 20 do programa Sensacional, programa Cunhudo do Agual e Meio.
0: Vamos lá.
4: E coloque nessa rodízio de pizza aí, louco, velho.
0: Vamos
4: e
0: pra cima.
4: E toca um Zé Rico aí pra nos alegrar essa noite, aquele abraço. Tamo bom. Junto, é Bentão, Raul, potente.
0: Raul, alô, Valmar Alves da Silva, tá participando com a gente, o Pedrinho da Jade Energia. Tá trabalhando, tá tomando um choppzinho aí, é diferente, né? É diferente. E é desse jeito que a gente vai, que é bom demais.
5: Vem

0: quando o sucesso.
1: Não tem, não tem TNT, não tem blá blá blá, não tem nada. Zé Carlos, isso aqui é a música premiada, hein? Vai lá.
2: Quem é o cantor?
1: É Zé Carlos, não tem TNT.

0: Pega aquela, vá pro inferno, vai.
1: Vá pro inferno com seu amor.
0: Vai, vai, vai. 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Da galera que tá junto com a gente, já ajeita um sorteio aí, DJ, pra nós fazer o sorteio já, já. Para botar na máquina. 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Pra galera. É bom, né? Eita! Chamando aqui é o Claudir Dutra, o Tomatinho. Boa noite. A Mari também com a gente ligado. Vamos ver quem mais. O Jonas e a Josi. Que Deus abençoe vocês aí. Obrigado pela sintonia. Foi pra rodar lá o sorteio, meu parceiro. Foi pra rodar o sorteio. É, foi no modo automático ali que já cai lá pro ganhador. Daí nós já vê. Nós já vê o brete. Um, dois, três, vai lá, coloca. Girando, ok. Já foi, já foi. Ganhador do Rodízio do Polentas, programa Brasil Rodeio, é a Rádio West Capital. Final telefone 5775. Matheus. Matheus 991. Hã? Não vou passar. Final telefone 5775. Beleza. É o ganhador, já tá no zap lá. Tem 15 dias. Tem 15 dias pra ir no Polentas, meu parceiro. Somente 15 dias. Nova York. Ei, hey, a moda é com César, Menotti e Fabiano.

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5: Fé no Pai que o inimigo cai.
6: Vamos falar com Deus.
5: Quando bate o sino da Catedral de Nossa Senhora de Aparecida, anunciando a boa

0: Hoje eu quero te pedir por aquela pessoa que está nos ouvindo e que por fora até tenta sorrir, mas por dentro ela está cansada. Talvez ninguém saiba o peso que ela carrega. Ninguém viu as noites em que perdeu o sono, as lágrimas que enxugou sozinha, as portas que se fecharam, os momentos que... E pensou que não ia conseguir. Senhor, existe uma história que se repete na vida de muita gente. A pessoa cai, olha para os lados e parece que não existe ninguém para estender a mão. Mas certa vez, alguém que havia perdido quase tudo levantou pela manhã, olhou para o céu e disse: Deus, eu não sei como vou vencer, só sei que não quero desistir. E naquele dia os problemas não ficaram na sua frente. Os problemas também não desapareceram. As contas continuaram ali. As dificuldades também. Mas alguma coisa mudou dentro daquela pessoa. Nasceu novamente a esperança. E foi um dia de cada vez. Uma batalha de cada vez. Uma oportunidade de cada vez. Até que aquilo que parecia ser o fim se transformou no começo de uma nova história. Por isso, Pai, visite agora quem precisa de forças. Abra uma porta onde parece não existir saída. Coloque oportunidades no caminho de quem está lutando. Renove a coragem daquele que está quase desistindo. E que essa pessoa entenda: enquanto existir vida, existir possibilidade. Enquanto existir fé, existe força para recomeçar. Talvez hoje não seja o dia de entender tudo. Talvez hoje apenas o dia de continuar. Porque a noite pode ser longa, a estrada pode ser difícil, mas quem caminha com fé sempre encontra forças para dar mais um passo. Senhor, abençoa nossos caminhos, nossas famílias e nossos sonhos. E quando as dificuldades disseram, você não consegue, a nossa fé responda: eu ainda estou de pé e vou seguir em frente. Amém. Por isso que eu digo, acredite em Deus.
1: Acredite em Deus, que o mundo ainda não está perdido.
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6: E assim, com o espírito do rodeio e a emoção em alta, vamos encerrando mais uma edição do Brasil Rodeio. Obrigado pela companhia e até a próxima montaria. Que a força do rodeio esteja com vocês. Nos encontramos na próxima edição, sempre aqui, na Oeste Capital, com o melhor do rodeio nacional. 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

0: Está no ar a Voz do Brasil. As notícias do governo federal que movimentaram o país no dia de hoje.
1: Olá, boa noite.
2: Boa noite para você que nos acompanha em todo o país.
1: Segunda-feira, 10 de agosto.